Linda, linda, linda, linda noite de domingo pra você que é muito mais nativa. Depois dele, do Fernando Telles, estou chegando, muito prazer. Eu sou o André Costa e esse é o nosso Hora Mais. Com 2 horas de música pra gente fechar o nosso domingão direto, hein? Muita música boa pra você e lógico que tem aquele presentão da sua nativa. Kit João Bosco e Vinícius, nativa com bolsa e copo térmico, abridor e suporte de mesa para celular. Já corre pro zap 9198-409-6019. Manda aquela mensagem, manda aquele áudio, porque o nosso Hora Mais tá só começando. Vamos juntos! 2 horas de muita música boa, hein?

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1: Ah, não tiver tudo e muito mais, emoção, Maiara e Maraísa, nem tchum, no Hora Mais, pra gente fechar o nosso domingão, com alto astral, com música boa. Oi, Jano, Angélica Batista de Oliveira, boa noite pra você. Oi, Cícero, Fátima Shimoyama, também a Maria Auxiliadora Maurício, tá acompanhando a sua nativa. Ô, Reginaldo, pezão pro alto em casa, é? Curtindo o sofazão no domingo, coisa boa demais, hein? Aproveitar aí o restinho do final de semana, porque, ó, daqui a poucas horas, segunda-feira já tá batendo a porta, não é? E que tal você levar pra casa um kit João Bosco e Vinícius, nativa com bolsa e copo térmico, abridor e suporte de mesa para celular? Já abre esse zap correndo aí, final dessa hora tem o resultado. 9198-409-6019, tô te esperando, hein?

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0: Nativa, 20 para as 10, hora de Brasília.
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0: 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Nativa, 12 para as 10 horas de Brasília e a gente continua.
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0: Nativa 5 para as 10, hora de Brasília, e aqui tem...
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1: A Nativa é tudo e muito mais. A animação de Nando Moreno com Rio Negro e Solimões. Chapeludo pra fechar a primeira hora do nosso Hora Mais. Gostou? Curtiu? Ah, então eu fico muito feliz que você tenha gostado, curtido e se inscrito para ganhar o kit João Bosco e Vinícius Nativa com bolsa e copo térmico, abridor e suporte de mesa para celular. Você coloca o seu celular lá bonitinho, deixa a Nativa rodando 24 horas por dia e não corre o risco de repente deixar cair o celular. Aí tem prejuízo. Não dá, não dá, não dá. Final do telefone 2434. Quem leva esse presentão é a Marisol Elisabeth Bete Vasquez Morales. Marisol, tenho certeza, primeiro que você ficou feliz e segundo que tem muita gente que vai bater aí, ó, na sua porta e falar: ah, eu queria tanto um kit desse João Bosco e Vinícius. Aí você fala: ouve a Nativa, participa porque tem muito presentão e o Hora Mais vai continuar, hein?
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7: A Nativa é tudo e muito mais. Música boa, esse é o nosso Hora Mais, mais uma hora direto, sem intervalos comerciais. Pra você fechar o seu final de semana muito bem. Tá em casa, tá descansando, tá saindo pro trabalho? Voltando do trabalho é o quê? Tá passando roupa? Tá lavando aquela louça da janta, é? Ah, então tá bom, já tá organizando as coisas aí pra começar mais uma abençoada semana do mês de outubro. Bom, vamos de presentão? Vamos, nossa hora mais? Tem bolsa transversal personalizada da Nativa te esperando no 9198-409-6019. Você não tem noção quanto eu quero anunciar o seu nome no final do nosso Hora Mais de hoje. Então bora participar, bora correr, porque ó, daqui a pouco passa rapidinho Hora Mais, hein?

0: Nativa, 10h15, hora de Brasília. Bora continuar.
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1: Nativa 10h23, hora de Brasília. Bom domingo.
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0: Ensina como faz pra deixar tudo assim pra lá.
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0: 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A Nativa é tudo e muito mais, música sertaneja, Chitãozinho e Chororó, Seu Amor é Minha Estrada. Tema da música, tema da novela, né? Coração Acelerado, passou aí até pouco tempo atrás na TV Globo e contava também sobre o universo aí da música sertaneja, que sempre está presente na vida de todo mundo, não é? Bom, você quer presentão? 9198-409-6019. Tem uma bolsa transversal personalizada da sua Nativa te esperando no finalzinho dessa hora, hein? Josiane Gonzaga, o Valdemir. Alô, tá terminando o Domingão, ouvindo a Nativa. A Iris da portaria, trabalhando. Também acompanhando a Nativa. A Ivone também. Maria Luísa. Ah, o Reginaldo, a Zenaide. Quem mais tá com a gente? O Raimundo Viana de Souza. Quanta gente chegando na Nativa, hein? Boa noite, bom domingo pra você. Fabiana de Lima também acompanhando o nosso Hora Mais, que, como a gente fala, não para. É uma hora de música direto, sabe por quê? Porque isso é muito Nativa.
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0: Nativa, 17 para as 11, hora de Brasília.
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0: Nativa, boa noite. 10 para as 11, hora de Brasília.
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0: Alternativa é Tudo e Muito Mais. Zezé de Camargo, Irmão da Lua, Amigo das Estrelas. E assim a gente fecha o nosso Hora Mais desse domingão. Mas antes, deixa eu entregar a bolsa térmica, a bolsa transversal. Bolsa transversal personalizada da Nativa. Vai saindo agora pro final do telefone 7359. Quem vai comemorar e leva esse presentão é a Fabiane Dalmolin de Souza. Parabéns, Fabiana! Bolsa transversal personalizada da sua Nativa, direto pra você. Parabéns! Quem? O Amigo das Estrelas também tá chegando? É o Thiago Rocha? Ele vem com tantas emoções. Vai ter o quê? Desafio do Rei pra formar a frase. Você quer ir na cabine do navio do Rei Roberto Carlos no mês de dezembro? Ah, então não tem que perder tantas emoções. Eu também não vou perder, não. E ó, eu volto meia-noite com o nosso Love Songs. Continua na Nativa. Vem, Thiago Rocha! 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
3: Muito boa noite, seja bem-vindo ao Tantas Emoções. Para você que não me conhece, muito prazer. Eu sou o Thiago Rocha e olha, esse programa a gente sempre exibe às 7 da manhã, mas esse aqui é o Repeteco, aquela reprise gostosa para você já começar a pensar na segunda-feira daquele jeito. Roberto Carlos é bom demais, né? E cada letra do Roberto Carlos traz uma vivência do nosso cantor. Olha, hoje tem o Desafio do Rei. É, continua. O Desafio do Rei continua porque a Nativa vai te levar pro navio do Roberto Carlos. Você não vai pagar nada por isso. Do dia 6 ao dia 9 de dezembro, você tá disponível aí? Você vai entrar lá no MSC Divina. Vai ter essa cabine exclusiva, vai ter muita emoção em alto mar e daqui a pouco eu vou dar a senha para você. É, você junta essa senha, mais a senha da semana passada e vai juntando. Mais 5, são 5. E aí você manda um zap pra cá com essa frase formada. Aí você começa a cruzar os dedos. Porque numa dessa a gente liga pra você e fala, ó, você ganhou o Desafio do Rei Roberto Carlos. Pra gente começar daquele jeito, já avisa a vizinhança, tem quintal do vizinho agora no Tantas Emoções.
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0: Bom dia, bom dia, nativa. Tô aqui ouvindo o Roberto Carlos. Roberto Carlos, tudo de bom, né? Beijo, queijo, beijo. Aqui é a Ana Lúcia. Que Deus abençoe a todos nós, hoje e sempre. Fui! 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
2: Olha aí, ó, tá começando o Desafio do Rei. Semana passada já teve uma dica. A segunda dica de hoje, marque aí, palavra ser. É isso, junta com a da semana passada e agora coloca a palavra ser.
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0: A Nativa é muito mais sucesso. Você escutou aí, né? Falando sério, eu já dei a dica de hoje. Agora, se muita gente mandar um zap aqui pra Nativa falando assim, olha, ô Thiago, você não falou direito, eu não percebi. Manda aí pra gente, ó, 9198-409-6019. Thiago, eu não escutei direito. Numa dessas, o meu coração até amolece e eu conto a senha pra você. Mas agora...
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0: Ô Tatiana, recebemos o seu áudio. Olha, eu fico feliz, todo mundo fica feliz. E ela vai lembrar de uma história que realmente era comum para as crianças. Uma delas era aquela bota ortopédica, lembra? Aquela preta que a gente usava? Ai, teu pé torto. Pois bem, mas não é isso não. A Tatiana vai lembrar de uma outra coisa que a gente precisava geralmente usar quando era criança, não é, Tati?
2: Oiê, eu sou a Tatiana e a música do Roberto Carlos, que marcou a minha vida, é Não Tira Esse Óculos. Com 12 anos eu recebi o diagnóstico de miopia, tinha que usar óculos direto, eu não queria usar. E essa música mudou minha cabeça. Graças a ela eu vi que precisava e era necessário usar óculos. Eu uso óculos, uso lente, mas marcou meu início de adolescência. Thiago, toca pra mim. Um beijo, Nativa.
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0: Nativa é muito mais amor. Eu preciso de você todos os domingos aqui no Tantas Emoções. Daqui a pouco tem a senha. É a senha do desafio do rei, mas agora tem aquele beijo que eu te dei nesse domingo à noite com a Nativa.
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0: E a gente já tá de volta com o nosso Tantas Emoções, esse programa que todos os domingos homenageia o nosso rei Roberto Carlos aqui na Nativa a partir das 7 da manhã. E olha, eu vou contar pra você daqui a pouco qual é a segunda dica do desafio do rei. O desafio do rei que vai colocar você no navio do Roberto Carlos. Você e uma pessoa que você gosta. Mas agora...
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0: Vamos falar de uma casa simples? É, porque o nosso rei Roberto Carlos, ele retrata em muitas das suas canções um pouco da história da vida dele. Aquela Casa Simples é uma dessas composições. Inclusive, é considerada uma das músicas mais autobiográficas, que fala de gratidão aos pais, às recordações da infância e também da saída da sua cidade natal, Cachoeiro do Itapemirim, em busca daquele sonho. Que bom que deu certo, né? Agora tem Casa Simples no Tantas Emoções.
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2: Eu falei que eu ia voltar, então, ó. A dica de hoje, anota essa palavra, ser. Palavra ser, é só ser. S-E-R. Junta aí com a primeira, vai começar a formar a frase e depois você manda pro zap da Nativa. Agora tem tudo para.
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0: Bom dia, Thiago. Tô aqui curtindo tantas emoções, desejando a você e a todos da Nativa um lindo abençoado domingo. Tá bom? Um beijo da Eliana.
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0: 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Diga-me Coisas Bonitas é música composta por Roberto Carlos e Erasmo Carlos e lançada em 1991. Mas agora...
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4: Olha, mais uma vez aqui no Tantas Emoções, que honra encontrar com esse ícone da nossa música. Ô, Giliá, você acorda cedo. Obrigado por estar com a gente, Giliá.
5: Ô, tô aqui, sempre ligado e acompanhando você.
4: Ô, Giliá, olha, você sabe que o nosso Rei Roberto Carlos, ele é muito homenageado aqui, mas eu quero aproveitar esse espaço pra te homenagear e falar o quanto você também é importante pra todos nós aqui da Nativa, viu?
5: Obrigado. Eu também quero fazer um registro aqui. Você sabe que no dia que eu recebi o primeiro troféu de cantor revelação do ano, quem me chamou assim, vem aqui, eu fui na mesa dele, me deu um beijo e falou, tô te acompanhando, foi Roberto Carlos.
4: Caramba, e olha, e falando aqui com o Giliara, ele falou, eu tenho registrado esse momento. Ó, você que é curioso, você que é fã do Giliara, você que é fã do Roberto Carlos, a gente vai postar essa foto lá no nosso Instagram, na Nativa, e aí você vai ver eles todos com cabelão, hein, Giliara?
5: É, aquela época a gente tinha que usar encaracolado, era muito bom, época maravilhosa.
4: Pra cuidar do cabelo, Giliá, já que a gente tá falando dessa história, tinha um truque especial?
5: Cara, eu fiz um permanente e ficou pra vida inteira. Aí o cabeleireiro dizia assim, você lava e passa a toalha e deixa assim. Era assim que eu fazia.
4: É um, ó, a gente tá falando do segredo dos cantores aí dos anos 80 e fazendo muito sucesso. Mas olha, Giliá, mais uma vez agradecer você por estar aqui com a gente. E você gravou uma música do nosso Rei Roberto Carlos.
5: Pois é, e é uma relíquia, porque é só dele. Não é Roberto Erasmo, é Roberto Carlos. Eu tenho um amor melhor que o seu.
4: Eu tenho um amor melhor que o seu, Giliá, cantando aqui no Tantas Emoções. Obrigado, Giliá.
5: Valeu, um beijo a todos.
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0: alternativa é muito mais festa. O baile da fazenda, mas terminou com o baile?
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0: Agradecer esse 1 milhão de amigos que todas as semanas tá junto com a gente aqui no Tantas Emoções, viu? Agradecer a Ana Lúcia, a Tatiana, a Antônio, um beijo pra você, Antônia, a Eliana, o Valdemir, abraço, amigo, obrigado pela companhia, obrigado pela moral que você dá o Tantas Emoções e obrigado pela moral que você dá pra Nativa também. Ô Maria José, um beijo pra você, Daniela, Marli, a Vianucci, pra Vicentina, pra Maria Cícera, agradecer também ao Giliar. E olha, você sabe que tá rolando o Desafio do Rei, tem uma lambuja pra você, é, porque semana passada começou. A primeira frase foi: é muito bom. E eu não vou repetir outra vez, hein? É muito bom. Aí você junta com a senha de hoje, ser. Então, ó, a frase começa: é muito bom ser. E semana que vem eu completo essa frase com você. Depois você manda um zap pra cá. Eu falo pra você, viu? A Nativa é uma mãe. Olha, não podia repetir, mas eu repeti: é muito bom, mas a senha de hoje, ser. E eu te encontro no próximo domingo, porque agora tem Love Songs. Tchau!
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16: E já já tem um Love Songs aqui na sua Nativa. 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

Nativa, uma excelente madrugada de segunda-feira para você. Muito prazer, eu sou o André Costa e vamos juntos no Love Songs até as 2 da manhã. Depois do Thiago Rocha, com tantas emoções, a partir de agora o programa mais romântico do rádio de todos os tempos. E ainda hoje, ó, tem aquela tradução tão especial para a gente começar muito bem a semana aqui na sua Nativa. Nessa jornada tão especial das músicas mais apaixonadas, mais românticas. E hoje, a gente abre o nosso Love Songs falando sobre o Dia Mundial do Professor. Sabia que é comemorado hoje o Dia Mundial 5 de Outubro? Mas o que isso tem a ver com o Love Songs? Os professores nos ensinam a conduta, nos ensinam valores como honestidade, respeito, empatia, integridade e moldam nossas escolhas diárias. E a vida de um casal passa justamente por todos esses valores, inclusive sobre a empatia. Quando um casal não vai bem, o homem ou a mulher, como é que fica a relação? Você apoia? Você julga? Você critica? Então, a gente precisa pôr a mão no coração e relembrar dos valores que a gente aprendeu e que a gente carrega até os dias atuais. Na primeira hora do Love Songs de hoje, a gente tem camiseta da Nativa, coleção 2026. 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Aproveitando também o nosso cantinho do coração, você quer começar muito bem a sua semana? Que tal mandar aquele recado, hein? 9198-409-6019. Aproveite, participe!

Mas não tiver tudo e muito mais emoção. Gustavo Lima cantando Retrovisor no Love Songs. Uma verdadeira poesia, não é? Faz a gente refletir, faz a gente pensar sobre a vida, sobre as conquistas, sobre os tropeços, as dificuldades. E que antes de reclamar, a gente precisa, às vezes, em primeiro lugar, agradecer. Mesmo diante de uma dificuldade, de uma dor. Ah, é difícil. Ah, se é difícil. Mas você já parou para pensar que às vezes a nossa dor, em comparação ao do próximo, é quase ínfima, é pequena? Pois é. Vamos olhar pelo retrovisor. E quem olhou pelo retrovisor dessa vez foi o Jorge. Mandou uma mensagem aqui no cantinho do coração para Érica, falando justamente sobre isso. Érica, meu amor, muito obrigado por esses anos todos em que estamos juntos. Jamais esquecerei o seu apoio, o seu carinho, o seu consolo diante de uma perda familiar. Doeu muito, mas com você ao meu lado, esse desafio ficou mais leve. Não é que ele simplesmente desapareceu num passe de mágica, mas o seu carinho comigo me fortaleceu. A Maria Cristina Martins está com a gente também no Love Songs nessa madrugada. A Josiane Gonzaga também participando. A Adriana Expedito Rosa também mandou sua mensagem aqui no nosso cantinho do coração. A Letícia Luff, é nossa ex-companheira de Nativa, também hoje no sul do Brasil, acompanhando o Love Songs. E um beijo mais do que especial aqui. A Irene mandou mensagem aqui no nosso zap

falando que acompanha a Nativa e que hoje está de aniversário. Muitos anos de vida, muita paz, muita felicidade. A você, Irene, todos seus sonhos possam se realizar. Já já tem mais Cantinho do Amor aqui. 9198-409-6019.

0: tudo certo.
1: 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Vai dar tudo certo. E vai dar tudo certo, às vezes, apesar da gente acreditar que as coisas têm que se resolver no nosso tempo. Você já parou para pensar nisso? Às vezes a gente quer que as coisas se resolvam no nosso tempo para conseguir uma nova oportunidade de emprego, para conseguir um novo amor. E aí a gente fica pensando: ah, deve ter algum problema comigo, não é possível. Eu já terminei aquele relacionamento, eu já tentei uma vez, eu tentei outra, não deu certo. Mas quem diz que é no nosso tempo? Mas tenha uma certeza, vai dar tudo certo. Quem tá no nosso cantinho do amor, na madrugada dessa segunda-feira, é a Cíntia Aparecida. Lando, boa noite, Nativa. Passando para deixar o meu recadinho pro meu amor Jefferson. Te amo. É escolher você todos os dias, nos momentos bons e também nos difíceis. É cuidar, respeitar, admirar e agradecer a Deus por ter colocado você na minha vida. Que o nosso amor continue crescendo, cheio de cumplicidade, carinho, respeito e muitos momentos felizes. Você é muito especial para mim e ocupa um lugar no meu coração que é só seu. Te amo, Jefferson. É a mensagem da Cíntia aqui no 9198-409-6019. Você também pode mandar um áudio, pode escrever. Fica super à vontade, nada de timidez. Aqui, o nosso Love Songs, o programa mais romântico de todos os tempos do rádio, não tem julgamento, não. Ah, eu não consigo gravar, eu fico nervosa, eu fico nervoso, eu sou tímido, mas eu quero declarar o meu amor. Então, manda sua mensagem, a gente coloca no ar. Vai chegar com certeza a quem você tanto quer, a quem você tanto ama. Tenha certeza. Tem mais gente chegando no cantinho do amor. A Maria José Oliveira agradeceu aqui a Nativa por tocar a música Vai Dar Tudo Certo. Falou: Nativa, essa música é linda. Obrigado, viu, Maria José Oliveira. A Jô, a Sebastiana, também está acompanhando o Love Songs e diz que está terminando de arrumar a cozinha e curtindo o Love Songs, que é a companhia dela todas as madrugadas. Jô, aquele beijo carinhoso. Trabalhando ó, nas primeiras horas da segunda-feira já, deixando a cozinha impecável. Bom término aí. Quando for dormir, deixa o radinho ligado na Nativa. Com certeza o seu sonho vai ser mais gostoso, muito mais Nativa. Já já tem a tradução do dia também. Continua mandando sua mensagem. A gente vai trazer o seu recado no Love Songs.

0: A Nativa é tudo e muito mais amor. Leandro Leonardo, Índia. Olha, faltando 12 para 1, hora de Brasília. Primeiras horas da segunda-feira. Essa música que foi gravada aí por diversos compositores e exalta a beleza, o cuidado. E é lógico que tá aqui com a gente no nosso Love Songs. Chegando ao final dessa hora e na madrugada de segunda-feira, a gente tem um quadro todo especial aqui. Você já sabe qual é? Ainda não? Você não conhece? Então, a gente traz pra você.
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0: E nessa segunda-feira, nós vamos falar de uma cantora americana, Carly Simon. Ela que há um tempo decidiu se resguardar, decidiu sair da cena, dos holofotes, e disse que era o momento de se cuidar. Cuidar da saúde. Ela foi diagnosticada com Parkinson há alguns anos. E uma das últimas aparições foi em 2019. Portanto, praticamente aí quase 10 anos de ausência. Mas depois de iniciar o tratamento, refletir, Carly Simon decidiu lançar um álbum recente, dia 14 de agosto desse ano. Marcou o seu primeiro disco de inéditas em 18 anos. E hoje nós estamos falando sobre amor, afeto, a empatia na vida de um casal, mas também na vida das pessoas, da família. A empatia da família com a Carly Simon também foi fundamental. Aos 83 anos, esse disco contou com a participação da família dela. E hoje, na tradução do dia, a gente traz Carly Simon, My Romance.
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Amor, Carly Simon, My Romance. Na tradução dessa segunda-feira, na voz de Dai 40. Na madrugada de segunda-feira que vem, tem mais tradução aqui pra você, dentro do Love Songs. E como eu prometi, a gente tem presentão pra entregar também no final dessa hora. Você que tá acompanhando o Love Songs da sua Nativa, camiseta Nativa, coleção 2026. 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Quem vai faturar esse presentão e começar muito bem a semana é você do final do telefone 7421. Andréia da Silva Pinheiro. Parabéns, Andréia. Parabéns pelo presente, você merece. E ó, não fica triste quem não ganhou não, sabe por quê? Já já tem a segunda hora do Love Songs e aí eu vou trazer mais presente pra você. E já pega o zap, aproveita pra mandar aquele recado tão especial, apaixonado, pra agradecer, pra fazer uma declaração, pra falar sobre amor. 9198-409-6019.

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5: De volta. Vamos para mais uma hora juntinhos aqui? Vamos!
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5: Nativa aqui é tudo e muito mais. Amor, paixão. Esse é o Love Songs. Até as 2 da manhã, te fazendo companhia. Com muita música boa, romântica. E hoje, na primeira hora, nós falamos sobre a empatia. E nessa segunda hora, a gente fala sobre a superação de falhas e a prática do perdão. Perdoar é fácil? É difícil? Como é que funciona na prática? Dizer eu perdoo, eu aceito, é tão simples assim? E tá tudo resolvido? Ou não? Tem que vir do fundo do coração, não é verdade? É a capacidade de superar, admitir que o outro é diferente e caminhar juntos nas adversidades. Vamos para mais uma hora juntos com um presente? Tem par de meias personalizado da Nativa. Ah, esse aqui é pro casal, hein? Mais aquele cobertor com mangas. 9198-409-6019. Manda seu áudio, manda sua mensagem de texto e já já a gente vai, logicamente, ler a sua mensagem, mandar aquele recado. E hoje, como nós falamos sobre superação de falhas, a prática do perdão, aproveita. Desengasga esse perdão que você quer pedir. De repente, esse é o momento tão especial para resolver isso.

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Paixão com Daniel, Alguém e Minha Estrela Perdida. Agora 1h15, hora de Brasília. Uma ótima segunda-feira para você que tá dando carona para sua Nativa. Motoristas de aplicativo, você que tá em casa, chegou agora do trabalho, tá se aprontando para dormir, vai deixar o rádio ligado com a gente. Você que tá em casa de folga hoje, aproveitando a madrugada. E o nosso cantinho do amor tá aberto, hein? O Ed Carlos escreveu pra Jéssica justamente sobre o tema que a gente falou agora há pouco, sobre o perdão. Jéssica, estamos juntos há pouco mais de 5 anos. Se nesses 5 anos eu errei com você, te peço perdão. Às vezes sou imaturo, inseguro, e isso, lógico, traz reflexos no nosso relacionamento. Mas, se posso te dizer uma coisa, é que te amo.

Não é verdade? A Fernanda para o Roberto. Rô, como eu gentilmente te chamo e carinhosamente. Obrigado por mais um final de semana juntos. Esse foi um pouquinho mais curto. Não deu para aproveitar tanto nosso momento. Mas saiba que todos esses momentos mostram que estou certa em acreditar no nosso relacionamento. Te amo. E para fechar o nosso cantinho do amor, nesse bloco, a Tatiana para o Paulo. Paulo, me sinto uma mulher realizada por você permitir que eu abrace os meus sonhos todos os dias. Que eu possa me cuidar e que você possa ser esse meu companheiro cuidadoso, fiel, carinhoso. Você é uma bênção na minha vida. 9198-409-6019 é o zap da Sonativa para você também mandar sua mensagem de texto, mandar o seu recado, ou se preferir, também pode escrever pra gente. E também a sua participação rende um presentão pro final dessa hora. Um par de meias personalizado da Sonativa, com cobertor de mangas também, para deixar esse momento ainda mais especial. Quem chega agora é o Tim Maia. Pudera.

A Nativa é tudo e muito mais sentimento. Com Gustavo Mioto, Voltando Pra Mim. E o título dessa música faz a gente refletir, não é verdade? Às vezes a gente abre mão de tanta coisa. Às vezes pra agradar o próximo, o outro. Ah, eu não queria, não queria sair hoje. Mas pra agradar ela, eu vou. Ou o inverso. Você, mulher, às vezes quer ficar em casa. Ah, hoje eu tô tão cansada, a semana foi tão corrida. Mas já que ele me pediu com tanto carinho, ah, eu vou aceitar. E aí a gente, às vezes, entra numa palavra que é muito perigosa. Sabe qual é? Piloto automático. A gente acaba aceitando e vai indo. Indo, aceitando. Ah, eu vou. Ah, eu aceito. Ah, eu não quero, mas eu preciso ir. E esse piloto automático faz justamente esquecer o que a música do Gustavo Mioto acabou de trazer pra gente. Voltar pra mim. Se olhar com mais carinho, com mais cuidado, se olhar com admiração e pensar que é possível sim vencer, se cuidar, manter um relacionamento ativo também nos momentos em que é preciso dizer não. E olha, o Pedro mandou pra Ilane aqui no nosso cantinho do amor, na noite de hoje, que se tivermos momentos difíceis, palavras que machucaram e situações que nos afastaram, sei também aquilo que construímos juntos, que é muito maior do que qualquer desentendimento. Quero deixar o orgulho de lado, meu amor. Abrir o coração e lembrar que antes de qualquer discussão, existe aquele sentimento tão lindo que nos uniu. Um beijo no seu coração. Eu espero que você esteja ouvindo hoje o Love Songs junto comigo. Beijo pro casal Pedro e a Elaine. A Marisa pro Edson. Hoje, dia 5 de outubro de 2026, celebramos mais um capítulo da nossa história. Sou muito grata por cada momento, cada risada e por construirmos um amor tão bonito juntos. Que venham muitos e muitos mais anos e comemorações. Lindo, né? Aproveita, dá tempo. Programa mais romântico de todos os tempos e do rádio vai até as 2 da manhã. Já já tem o Forró Nativa também com o amigo velho Rafael Guidotti. Mano velho, mano novo, trazendo alegria pra você também, pra começar a segunda-feira com um belo de um sorriso no rosto. Ah, isso é maravilhoso. Agora, 1h37, hora de Brasília. Bom dia.

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Sentimento, Rio Negro e Solimões, Tô Por Aí. E é com essa que a gente fecha o Love Songs das primeiras horas dessa segunda-feira. Mas antes da gente ir embora, tem aquele par de meias personalizado da Nativa e o cobertor com mangas. Ah, quem mandou mensagem pediu muito! Alô, que vai usar em casa com o mozão? É você do final do telefone 7548. Amélia Alves da Silva. Parabéns, Amélia. Leve esse presentão pra casa, tá bom? Ó, depois, quando chegar a usar, você manda aquela foto pra gente, tá bom? Parabéns. Nosso Love Songs vai ficando por aqui. Volta hoje, segunda-feira, às 10 da noite, com Edu Melo. Depois, lógico, da Voz do Brasil. Obrigado pela companhia, desejando uma ótima e linda semana pra você. E ó, desliga não, hein? Sabe por quê? Depois do amor, da paixão, desse sentimento que ferve, vem a alegria com o Mano Velho, com o Mano Novo, com o Amigo Velho, Rafael Guidotti, trazendo muita alegria nas madrugadas da sua Nativa. Forró Nativa tá chegando! E a gente se encontra durante a programação da Nativa. Beijo!

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Olha ela de novo, hein? É a segundona, Brasil! É a segunda-feira! Ela apareceu de novo! E sabe o que a gente faz? A gente agradece! Agradece, é, fica feliz, porque é a oportunidade de mais um novo dia, de mais uma nova semana começando, praticamente a primeira semana inteira útil do mês de outubro. Então, chances de poder recomeçar, de refazer planos e colocar tudo em prática. Então, bora agradecer, bora ser feliz e bora cantar a sua segunda-feira!

0: Nativa! Hoje, segunda-feira, 5 de outubro de 2026, hein? Olha a hora da alegria, 2h05, bom dia, Brasil!
1: Oi, bom dia!
0: Eu sou o Rafael Guidotti, o amigo velho, o carequinha mais lindo, cheiroso, charmoso e gostoso do Brasil!
2: Ai, arrasou!
0: E você? Você aí do outro lado do radinho, da Alexa, do aplicativo, da TV? Você é o auditório. É a nossa galera, é a nossa plateia mais bonita e animada do Brasil!
3: Brasil!
0: Bora, Brasil! Forró Nativa no ar, criançada!

0: Bota pra torar!
1: Bom dia!
2: Ah, não! É o amiguinho aí do seu lado que fez isso? É ele! Já sabe o que fazer, né?
3: Ah, tu fui o dele!
2: Acorda, menino! Tá no ar o Porra Nativa! Olha o nosso WhatsApp, você já tem ele aí? Ah, então maravilha! Se você já tem, agora é só mandar mensagem para encher esse nosso auditório de alegria, de coisa boa, você mandando seu bom dia, tá bom? Pode escrever, que eu leio aqui no ar, ou você grava uma mensagem de áudio, pega a sua voz linda e maravilhosa e grava pra gente aí um áudio de bom dia aqui pra Forró Nativa, Mano Velho, Mano Novo, Amigo Velho, pro Brasil todo te ouvir. Mas ó, gravação de no máximo até 30 segundos de duração, hein? Mais de 30 segundos não vai ao ar, ok? Tristeza não quero jamais. E outro recado. Bom dia. Não liga nesse número. Não liga. É só mensagem de texto ou gravar o seu áudio aí bonitinho, tá bom? 9198-409-6019. 9198-409-6019. Vou repetir devagarzinho, que eu sei que tem gente ouvindo a gente pela primeira vez hoje. É você mesmo que tá falando, né? É você. Tá ouvindo aqui esse horário a primeira vez, é? Pegou o Love Songs aí com o André Costa, gostou, já ficou e tá ouvindo forró pela primeira vez? É você que vai mandar esse áudio hoje pra gente falando que é a primeira vez. Ou uma mensagem de texto, tá bom? Ah, você sempre ouviu, mas nunca participou? Nunca conseguiu anotar? Porque esses locutores aqui, tudo doido, falar rápido demais, parece que tá perdendo trem? Então anote que eu vou falar bem devagarzinho, na velocidade Rubens Barrichello de ser. Um abraço ao Rubinho, hein? É ouvinte do Fórmula Ativo, Rubinho, viu? Vai, Rubinho! Ó, anote, hein? 91-98-409-6019. Repetindo devagar novamente. Aí salva desse jeito, hein, gente? Não vai colocar 011, 0 operador, não. Salva do jeito que nós fala aqui, tá bom? 91-98-409-6019. Mano velho, mano novo, segundou, meninos. Segundou, 5 de outubro, 2:09. Cadê esses sininhos da felicidade aí? Balança o sininho, mano velho. Vai, vai. E valeu, boi. Valeu, boi pintado. Segura no rabo do boi, bicho moro condenado. Meus amigos e minhas amigas e meus amigos, meus conterrâneos, minhas conterrâneas. Alô, senhoras e senhores, trabalhadores e trabalhadoras do Brasil. Emplacamos. Chegamos à segunda-feira, já é segunda-feira. É o dia 5 de outubro do ano 2026. Estação Primavera Brasileira. A estação das flores, da paisagem que muda. Aí a paisagem está verdejante, a passarada fazendo a festa. Muda o clima, a represa está com muita água. Aliás, todo o sistema hídrico que serve a região metropolitana de São Paulo está bem demais, hein? A represa é a maior de todas, Guarapiranga, com mais de 50% de capacidade para abastecer, está com mais de 40%, olha que bacana, hein? Aí então, tem outras represas, Guarapiranga, nossa, está quase 100%, e assim, então você economize água, hein? Sabesp informa, não lave calçada, não lave o carro, não lave casa, não fique lavando a rua. Se é problema da prefeitura, economize água, que água é o líquido precioso. Com certeza absoluta. Então, minha gente, uma ótima semana. Hoje é segunda-feira, dia 5. Aceito os cumprimentos do Mano Velho, amor em filho. Eu nasci nas catingueiras entrançadas de Cipó. Viajei de caminhão junto com Manecotó. Não sou locutor modelo, mas estou aqui sem cabelo, vivendo do meu gogó, diretamente de Souza, diretamente do Vale dos Dinossauros, na gloriosa, na histórica, na inesquecível Piapá R.A. Raíbe, a terra da Serra do Teixeira. Segura Teixeira, na Paraíba. Aqui está o Mano Novo, Expedito Duarte. Opa. Mano, bom dia, Mano Novo.
4: Tô por aqui, bom dia, Mano Velho.
2: Mano Novo, está tudo certo e correto. Triochente, Mano Novo.
4: Tô com a espiga no borralho, Mano Velho.
2: Espiga no borralho, milho doce de cacimba de dentro, que é o milho doce, maçudo, cheiroso e gostoso. Que bacana, Mano Novo. O que é que você preparou para o programa de hoje, Mano Novo?
4: Hoje, gírias, né, do Rio Grande do Norte.
2: Gírias do Rio Grande do Norte. Quem nasce do Rio Grande do Norte é potiguar.
4: Exatamente.
2: Né? E cada cidade do Brasil, 5.571 cidades, sempre tem uma gíria local, sempre tem um provérbio, sempre tem um vício de linguagem. É muito, até dialeto. Então, cada cidade, imagina o Rio Grande do Norte, né, a gíria do povo potiguar. Muito bacana, muito legal. Aliás, eu tenho que fazer um comunicado, Mano Novo, que amanhã, eu vou fazer o Forró Nativo até amanhã, terça-feira, que será o dia 6. Que amanhã mesmo eu vou me submeter a uma cirurgia, entendeu? Então, foi uma cirurgia que eu estou esperando há um ano, mais ou menos. Que é a reversão da colostomia. O que é a reversão da colostomia? Em setembro do ano passado, de 2025, eu fui acometido por uma doença chamada diverticulite aguda do intestino grosso. Quer dizer, o intestino explodiu, não aguentou. Então foi um problema seríssimo, fiquei em estado gravíssimo. Mas, felizmente, né, os médicos e médicas e a mão de Deus me salvaram. Eu me recuperei, então mais parte do meu intestino tem ficado lá de fora. Isso se chama colostomia, estomia. Então, eu uso uma bolsa. E nesses 12 meses que se passaram, então já foi feito todo o tratamento, tudo pronto. Então, terça-feira, então vai ser feito. Vão me abrir de novo, vou botar a tripa para dentro, entendeu? Emendar com a tripa lá de baixo e depois costurar tudo. E aí colocar uma tela na minha barriga por causa de hérnia. Tem duas hérnias nas virilhas, eu tenho que botar tela. Então vai ser uma recauchutagem em geral. Talvez seja uma cirurgia de umas 4, 6 horas, entendeu? Então estou preparado técnica, física e psicologicamente. Então, né, torcer aí pela eficiência da equipe médica e abraçar a mão de Deus, que tudo dê certo. E se Deus quiser, depois daqui uns 20 dias, mais ou menos, estarei alta e aí vamos voltar com força total aqui no Forró Nativo. Então é meu comunicado, não se assustem não se a gente não estiver aqui. Mano Novo, dê bom dia pro Macharal do Brasil, Mano Novo.
4: Mas com prazer, bom dia, gente.
2: Espice Z. E aquele bom dia carinhoso e respeitoso para todas as mulheres do Brasil.
4: Calientemente.
2: Olha o rabo do jacaré, Nazaré.
4: Bom dia, minhas cunhãs.
2: Começou a segunda-feira com Forró Nativo, Brasil.

0: de ser isso e de repente não é aí o seu futuro. Seu futuro é outro. É muito interessante. Por exemplo, nosso pai, Luiz Amorim, queria que eu, Luizinho, Luiz Amorim, eu, Mano Velho, estudasse para engenharia. Não, você vai ser um engenheiro mecânico. Porque eu já aprendia inglês quando era adolescente e meu pai trabalhava com tratores Caterpillar e vinha os tratores dos Estados Unidos e vinha aqueles catálogos. Então, sabe, para ver as peças, a reposição, tudo, eu traduzia aquilo para ele e ele achava muito interessante que eu era interessado. Então, no imaginário do meu pai, você vai ser um engenheiro mecânico. E o tempo passou e eu não fui ser engenheiro mecânico. Terminei no estúdio da rádio e me tornei um radialista há exatamente 63 anos atrás. Então, não larguei o osso, nem vou largar o osso, só quando tiver mais condições. Então, tem a sua vocação profissional, de você escolher a profissão que você gosta, que você é determinado, porque às vezes a família força. Tem muita família de médicos, são tradicionais, é de pai para filho, comerciantes, é uma empresa familiar, todo mundo se dá bem. Mas às vezes a sua família não é uma família de tradição de advogado, de médico. Então você não, eu quero ter uma profissão que vai me trazer alegria, realização, satisfação, dedicação. Então, qualquer que seja a profissão, não existe profissão ruim. Existe a profissão mais pesquisada, mais debatida. Então, tenha boa vocação e seja um grande profissional, ou você, minha amiga, uma grande profissional. Tá certo? Mano Novo está pesquisando hoje aqui o linguajar do povo do Rio Grande do Norte, Mano Novo.
1: A palavra é caçaco.
0: A palavra caçaco. O que é caçaco, Mano Novo?
1: No Rio Grande do Norte.
0: Sim, Mano Novo.
1: Trabalhador assalariado.
0: Sim, Mano Novo.
1: Dos serviços de construção. Das estradas de ferro do Nordeste.
0: Pois é, você sabe que o Brasil, no começo do século passado, né? Então, o Brasil era muito atrasado. No Nordeste, Nossa Senhora, era tudo muito difícil. Não tinha ferrovia, não tinha rodovia, entendeu? Era uma vida muito penosa. E quando vinham os períodos da seca, que o governo começou a criar frentes de emergência, então pegava aquele homem da roça que estava com fome, não tinha capim, não tinha água, a família passando fome, o gado passando fome. Quer dizer, então o governo criava as emergências. Então o cara ia trabalhar, vamos abrir aqui uma estrada de terra. Então aquelas centenas de homens ganhavam salário mirradinho por semana, entendeu? Para poder levar feijão, arroz para casa aqui. E esse trabalhador era chamado de caçaco. Então trabalhou muito caçaco. Em construção de ponte, de açude, de estrada, de ferrovia, o caçaco. E o caçaco também é um bicho que dá no meio do sertão, nas catingueiras. Segura o caçaco! Ouvindo o forró nativo de segunda-feira com Mano Velho e Mano Novo.
2: Oi! Marrom! 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

0: Alô, alô, minha gente, uma ótima segunda-feira para todo mundo. Vamos trabalhar, moçada. Vamos trabalhar, tem que trabalhar, trabalha, trabalha, trabalha, trabalha. 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Hoje, mano novo aqui do Forró Nativa. Minhas palestras aqui, olha. Pesquisadores começam a procurar a Arca de Noé. Olha, gente, coisa de 4.300 anos atrás que existiu a Arca de Noé. E eles acharam lá uma montanha, que parece que embaixo dessa montanha está a Arca de Noé. Então o mundo todo está interessado e os pesquisadores lá na Turquia começam a fazer esse levantamento para ver se ali está a Arca de Noé. É um assunto que eu estou falando, hein? Vou contar outra história aqui no Forró Nativa, mando novo, que um fazendeiro britânico, ele comprou uma terra lá no norte da Inglaterra e plantou 1 milhão de árvores. Olha, o cara na terra dele, o cara plantou 1 milhão de mudas. O que aconteceu depois que ele plantou 1 milhão de mudas? Esse é um assunto muito interessante que eu vou abordar para vocês aqui no Forró Nativa. Outra coisa que eu vou falar para vocês aqui, olha, nós temos no Brasil várias cidades com o mesmo nome. Várias cidades. Então nós temos Belém do Pará, nós temos Belém de São Francisco em Pernambuco, nós temos Belém de Brejo do Cruz, por exemplo, na Paraíba. Nós temos Belém de Belém do Iraúna, que é lá na Paraíba, é perto de Sousa. Então, eu vou contar quantas cidades têm nomes idênticos em todo o Brasil. É um assunto que eu vou destrinchar hoje aqui no Forró Nativa. Enquanto o Mano Novo está destrinchando para vocês aqui, justamente, o linguajar do povo do Rio Grande do Norte, Mano Novo.
1: É catinga de xexéu.
0: Olha, o que é catinga de xexéu, Mano Novo?
1: Pessoa que exala cheiro desagradável.
0: Ah, é, Mano Novo?
1: Fedor.
0: Ah, é porque o cara quer um gambá.
1: Inhaca.
0: Uma inhaca. Rapaz, tu tá com a catinga de xexéu. Coitado, o xexéu que paga o pato, que o xexéu é uma ave. Rapaz, xexéu de bananeira, já canta Jackson Pandeiro. Ô, caba fedorento. Ô, catimba de xexéu. Meus amigos de todo o Brasil, olha aqui, pesquisadores procuram a área onde estaria a Arca de Noé, na Turquia. Montanha de 150 metros de altura, que é uma montanha baixa, né, lá na Turquia, mas ele pode revelar essa montanha, o paradeiro da Arca de Noé, após 4.300 anos. Formato semelhante a de uma embarcação despertou o interesse dos pesquisadores. Uma formação rochosa de 150 metros de comprimento e formato semelhante a de uma embarcação despertou o interesse de pesquisadores que investigam um dos maiores mistérios das tradições religiosas, a Arca de Noé. Daqui a pouco conto para vocês aqui no Forró Nativa. Boa segunda-feira!

0: Alô, alô, minha gente, você está no Forró Nativa com o Mano Velho Manovo aqui há 22 anos no ar, hein? Todo dia, de segunda a segunda. De segunda a sábado, o Forró Nativa vai pro ar das 2 da madrugada às 6 da manhã. Então a gente está aqui com a nossa comunicação e aí fica intermediando aqui o contraponto com Rafael Guidotti, ou então com o André Costa, Mano Papi, ou então com a Dai, ou então com o Fernando Teles, nossos queridos companheiros. Todo mundo interage. Então você pode participar, eles vão atender o nosso zap zap aqui da Nativa, 9198-409-609. 9198-409-609. Peça sua música, ofereça, fala que está ouvindo pela primeira vez, fala que escuta há muito tempo, fala que sempre ouviu, mas agora criou coragem para entrar no ar e falar que gosta do Forró Nativa. A família aqui agradece, a família Mano Velho mandou, tá certo? E outra coisa, teremos hoje a sessão Pergunta ao Mano Velho. Você faz a sua pergunta, qualquer pergunta, larga, grava e eu vou aqui responder você. O zap para pergunta é esse aqui. Você pode ligar durante o programa, ou depois do programa, ou à noite, qualquer dia da semana. Tá em casa, rapaz, tem uma pergunta para fazer pro Mano Velho. Aí você liga no zap e grava. Olha o zap aqui para você participar. Pergunta ao Mano Velho. 9198-409-609. 9198-409-609. Pergunta ao Mano Velho. Mano Novo, pergunto pra você, andando no Rio Grande do Norte, o linguajar do povo, Mano Novo.
1: A palavra é clavinote.
0: Clavinote, o que é clavinote, mano?
1: Clavinote.
0: Sim, Mano Novo.
1: É uma arma de fogo mais curta do que a espingarda.
0: Ah, quer dizer, então é mais curta que a espingarda, é verdade, Mano
1: Novo? É uma pequena clavina.
0: Ah, uma clavina, um clavinote, não é verdade? É. Pois é, o sertanejo do Rio Grande do Norte falou, rapaz, o caba tava doente e fizeram tudo, o cara morreu, bateu o cravinote, né, clavinote. Olha que bacana, que legal, linguajar, hein? Meus amigos e minhas amigas, vamos para a Arca de Noé lá na Turquia, localizada no distrito de Dogubayazit, perto de Monte Ararat, na Turquia. A formação do Rupinar é mapeada por um projeto arqueológico autorizado pelo governo turco. O mundo todo sabe que na Turquia nós temos lá uma montanha chamada Monte Ararat. E há muitos séculos que se comenta de que a arca estaria nesse Monte Ararat, mas que até hoje ninguém achou. Mas eles encontraram essa formação aí de 150 metros de comprimento. Eu acho que o formato dela está aí embaixo. Então foram estudos até o governo autorizar a pesquisa, as escavações. Então está tudo pronto e os arqueólogos começam a trabalhar para descobrir. Vamos lá, a Arca de Noé. Eu contando a história hoje aqui, segunda-feira, do Forró Nativa com Mano Velho e Mano Novo.

0: nem por um milhão, Júnior Viana. É o forró nativa dessa segunda-feira, meu povo. 5 de outubro de 2026. Bora falar bom dia aqui pra Mano Velho, Mano Novo, amigo velho, pros nossos amigos forrozeiros de todo o Brasil. Bora! Olha a hora, 2h36. Nosso WhatsApp é o 9198-409-6019. Ela tá sempre aqui marcando presença. Tia Jô, de Osasco, né? Ela tá querendo... Ó, hoje ela tá pedindo música. Carolina com K. Muito bem, tia Jô. Bora lá com Luiz Gonzaga, grande Gonzagão. Oi, bom dia!
1: Oi, bom dia, mano velho. Bom dia, mano novo. Bom dia, Rádio Nativa. Bom dia. Rafael Quitote.
0: Bom dia.
1: Ô, amigo velho.
0: Oh.
1: Bom dia, amigo velho.
0: Bom dia.
1: Amigo velho, toca pra mim, Trio Nordestino, aquela música, acho que eu não tô sabendo bem do nome dela, mas acho que é o Xote das Meninas, que fala assim, é Rosa, Marieta e Aurelina, vou dançar com essas três meninas. Toca pra mim, amigo velho. Bom dia pra mano velho, mano novo e toda turma da Nativa FM.
0: Boa, menino. Obrigado, hein. Vou procurar essa música aí, das sorte das meninas, três meninas, né? Vamos ver se nós acha aqui, garotinho. Obrigado aí pelo áudio, viu? Oi, oi, oi, bom dia!
2: Bom dia, bom dia, bom dia, bom dia, Nativ. Bom dia, mano velho, bom dia, mano novo. Bom dia, meu querido Biró.
0: Bom dia!
2: Uma ótima madrugada de segunda-feira para todos nós, principalmente equipe da Nativa. Bom dia, ouvinte da Nativa. Bidode, por favor, toca aí pra mim a triste partida com o nosso querido Gonzagão. Aqui é o Getúlio.
0: Valeu, Getúlio. Gonzagão, a triste partida. 2h37, bom dia!
3: Meu tricolor paulista, amado clube brasileiro.
0: Tá feliz, né?
3: Evidote, bom dia!
0: Bom dia!
3: Vai, Corinthians, que a tua fé te empurra!
0: Peraí. Ele entra cantando o hino do São Paulo e depois joga um Vai Corinthians.
3: Tá pro buraco! Ô, Vidote, esse aí é pra um corintiano que falou com o São Paulo. É um time medíocre.
0: Entendi legal, agora.
3: Bom dia aí, Vidote. Bom dia a todo mundo aí. Nós temos aí uma boa semana. Tudo legal, beleza? Bom dia, garoto!
0: Bom dia, Reinaldo, entendi. Então ele tá tirando sarro porque as meninas, né? As soberanas ganharam o título em cima do Corinthians, né? No Morumbis no sábado. Mas não se esqueça, Reinaldo. Na sexta vocês perderam de virada pro Santos, hein? No masculino, hein? Bom dia, é o Júnior de Bauru, toca pra mim a Cabritinha, ô Cabritinha, vamos tocar Cabritinha daqui a pouquinho com a Amazã, 2h38.
4: Bom dia, Rafael, bom dia, passando por aqui pra desejar a todos os ouvintes aí, uma boa semana pra todos,
0: pra nós.
4: Todos os seus ouvintes, todos que curte a programação da Nativa, aqui é Ed do Táxi de Eu, Nápoles, um abraço a Nilson, Dona Fátima Concertina, meu filho Ricardo, Esmeraldo Carreteiro e a galera aqui. Tá aí na escuta que sempre manda um alô pra gente aí, valeu.
0: Valeu.
4: Aí, obrigado, palco do dia que é terminar a rodoviária. Opa. Valeu. Ouvir a música com qualquer música de Amazão, uma bem bonita pra nós aí.
0: Aí, ó, vamos dar Cabritinha então. Né, você pediu qualquer uma da Amazão. E o nosso amigo pediu a Cabritinha. Vamos unir o útil ao agradável. Deixa eu pegar a Cabritinha. Pronto, já peguei a cabrita aqui já, hein? Boa noite, Rafael, mano velho, mano novo e a todos que ouvem o Forró Nativa. Obrigado, viu? Boa noite pra tu também. Pena que não falou o nome, mas boa noite. Oi.
5: Boa noite, aqui é o Leandro.
0: Ô, Leandro.
5: Carreteiro de Muriaé, Minas Gerais. Tô passando aqui na Anhanguera.
0: Ó.
5: Sentido Nordeste. Queria pedir uma música do... Era Dois Amigos.
0: Era Dois Amigos.
5: Queria oferecer pra toda a rapaziada que tá no peixe essa hora. Pra galera aí do Mercado Livre aí, que nós pauzeiro.
0: Valeu, obrigado, bora que bora, cuida!
6: Fala aí, mano novo, mano velho, bom dia. Eu aqui do Mato Grosso,
0: oh.
6: O mais lindo, o mais cheiroso, representante da beleza masculina de Mato Grosso, ouvindo mano novo, mano velho, tá? Aqui na rodagem, em busca do querido Mato Grosso, descendo a serra aqui, viajando, ouvindo vocês aí, sexta-feira.
0: Você tá doido, obrigado, viu? Que Deus acompanhe aí, bom dia.
7: Eu deixei rápido, me desculpa aí, vê se você pode me atender, porque eu tenho problema de visão, sabe? Aí, eu falei tão rápido, medo de perder o pulo aí, meu nome é Arlindo, que tá bom na serra. Aí, você, manda qualquer música do Edgar Mão Branca, e pra Mano Velho, pra ele ser, Deus tá no comando aí dele, da cirurgia dele, tá bom?
0: Amém.
7: Obrigado aí, obrigado, tá? Obrigado, se você puder fazer isso, por favor.
0: Tá, vamos ouvir o áudio que você mandou depois aí, tá bom? Valeu, obrigado!
8: Bom dia, bom dia.
0: Bom dia.
8: Bom dia, bom aqui. Foi pela primeira vez, Mano Velho, vai em paz, boa cirurgia, fica com Deus. A peça já tem. Hã? Bom dia, moço Cunhões.
0: Bom dia, José.
8: Alô,
0: é a primeira vez, é isso?
8: Mano, corre.
0: Qual?
8: Mastruz Colete.
0: Mastruz Colete. Valeu, obrigado.
9: Bom dia, Mano Velho. Bom dia, Mano Novo. Bom dia, Mano B. Bom dia, Rafael Guidódia, Maria José Gomes. Coloca no seu aqui, fazendo favor. Gostaria de ganhar. E a música gostaria de ver é com o Dantas. Você sabe, sou muito fã do Dantas, tá? Fiz pra vocês, pra todos da Nativa. Qualquer música mandar pra mim, tá bom. Vinda Nativa, ô rádio maravilhosa, Forró Nativa, ótima segunda-feira, abençoada para todos nós. Tudo de bom, meus lindos.
0: Um beijo. Manda
9: um joinha para mim, um coraçãozinho para mim, fazendo um favor. Beijo.
0: Beijo, Maria José. 2h42, bom dia.
10: Vinda Nativa. Bom dia, manos do Brasil.
0: Bom dia.
10: Mano, velho. Bom dia, mano novo. Bom dia, careca de Dote.
0: E aí?
10: Aqui, ó, amigo velho aqui da Terra Mãe do Brasil, sempre coladinho com vocês.
0: Tamo junto.
10: Vê Carvalho.
0: Fala eu, Beto.
10: Coloca aí, eu tenho um de Magníficos.
0: Magníficos.
10: Preferência verdadeira, amor, mas qualquer uma deles é boa.
0: Tá.
10: Um abraço, com Deus.
0: Valeu, Elber Carvalho de Porto Seguro, na Bahia. E também aqui a Maveluce, lá do Jardim São Paulo, Goianás. Ela pediu o quê? Só pra variar? É ele. Então já vamos ouvir também, aproveita. Ó a cabritinha aqui do Amazon, ó. 2h43, continue participando. 9198-409-6019. Mande seu bom dia. Participa do Forró Nativa.

0: Muito bem, muito bem, muito bem, bem, bem. Alô, rede, galera do Sistema Nativa SAT, nossas afiliadas em todo o Brasil. Olha, não há distância que nos separe, porque agora, com o aplicativo, muitos nossos ouvintes, heróis caminhoneiros, o cara vai viajar, por exemplo, para a Argentina, para o Chile, para o Paraguai, para o Uruguai, ele vai ouvindo a Nativa. Ele usa no aplicativo. Daí a pouco, às vezes, naquela região tem uma afiliada da Nativa, ele vai ouvindo a Nativa. Quando o som desaparece, porque a Nativa ou a qualquer FM, ela não tem aquele som geral da frequência da torre, do transmissor. Então ele vai ouvindo aqui, o cara viaja 100 quilômetros ouvindo, daí a pouco vem umas montanhas, aí o som, ele vai para outra Nativa. Agora, com o aplicativo, ele escuta qualquer lugar que ele tiver. Então, meu amigo saia, o rapaz, manda ver coisa boa. Estou indo para o Chile, vou atravessar a Cordilheira dos Andes, mas antes de lá, estou ouvindo aqui na estrada o Forró Nativa com o Mano Velho mandou. Muito obrigado, hein, vocês todos aí que acompanham o nosso trabalho em qualquer lugar do Brasil e do mundo. Então, meus amigos, a Arca de Noé. Então, essa formação lá da Turquia que vão pesquisar. A descoberta inicial ocorreu em 1959, quando fotografias aéreas feitas pelo capitão Ilhan Durupinar, revelaram o formato inusitado da montanha. Agora, sob a direção do arqueólogo Senker Atila, da Universidade Sinas Kohiyet, da Turquia, novas tecnologias permitem investir o interior da formação sem danificar o sítio arqueológico. Então, é um trabalho minucioso. Não pode derrubar, né, as paredes, os aterros. Não pode derrubar lá a montanha. Então, é um sítio arqueológico que vai ter uma tecnologia de ponta para ver se lá embaixo está a Arca de Noé. O assunto é muito interessante mesmo. E o Mano Novo trazendo aqui o linguajar do povo do RN. Mano Novo.
1: Danado da peste.
0: Ih, tem bicho, é danado da peste. O que é danado da peste, Mano Novo?
1: Sujeito que está mordido de cachorro doido, Mano Velho.
0: O cara tá com a febre do rato.
1: Atacado de raiva.
0: Tá cheio de raiva da mãe de Pantanha.
1: Se babando, furioso, Mano Velho.
0: Ele tá o quê, Mano Novo?
1: Se babando, furioso.
0: E aí a expressão que ele chama aqui é mesmo?
1: É
0: aqui?
1: Danado da peste.
0: Ô, então, bicho danado da peste. Vai pro cabrungo, filho de uma égua. Escutando o Forró Nativa com Mano Velho e Mano Novo.
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0: 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Participem. Aí, Dona Maria, tem um telefone. Olha aí, manda um zap aqui. Fala aí pro Guidotti, fala aí pro Mano Papi, fala pros nossos amigos aqui, os companheiros da Nativa. Estou escutando fora. Eu gosto demais. Hein? Quero mandar um alô pra Mano Velho, Mano Novo, Mano Baby, pro Guidotti, pra o nosso querido André, para Dai, para o Fernando Teles, para a turma da Nativa. Tá legal? Manda mesmo aqui. Olha o zap aqui pra você participar. 9198-409-609. Você participa, eu gosto muito da participação de vocês, tá certo? 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Então, na Arca de Noé, gente. Então, eles vão fazer a pesquisa sem cavar a montanha. Os levantamentos geofísicos identificaram estruturas com ângulos retos e compartimentos semelhantes a salas a 9 metros de profundidade no interior da formação. Olha só, já levantamentos iniciais, eles detectaram que lá embaixo, na montanha, existem compartimentos semelhantes a salas a 9 metros de profundidade no interior da formação. Amostras de solo coletadas em 2024 mostraram que a concentração de matéria orgânica no interior da formação é quase 3 vezes maior do que a encontrada na área externa. Esse padrão alimenta hipóteses sobre a presença, no passado, de material degradado, possivelmente madeira, que se decompôs ao longo dos séculos. Será que a Arca de Noé? Será que Noé está lá? Venham me buscar, que eu quero curtir o Forró Nativo com Mano Velho, Mano Novo. Mano Novo, os para-choques dos caminhões, Mano Novo.
1: Dunga.
0: Dunga.
1: Dunga significa cabra duro.
0: Ah, o cara é um Dunga?
1: Valentão que topa qualquer parada.
0: Vixe Maria.
1: Peitudo, Mano Velho.
0: Eita. Então o cabra destemido não tem medo de nada. No Nordeste chama de Dunga, no Rio Grande. Você é um Dunga. Seguro Dunga. E o Forró Nativa de segunda-feira, Brasil.

Alô, alô, Terezinha, aquele abraço. Alô, alô, Realengo, aquele abraço. Alô, alô, torcida do Flamengo, aquele abraço. Um abraço apertado aí para todo mundo, hein? Galera, daqui a pouco, no Forró Nativa, teremos a sessão Pergunte ao Mano Velho. Qualquer assunto que você ache interessante, você grava a pergunta e manda aqui no nosso zap da Nativa, hein? Pode gravar a qualquer hora do dia, não necessariamente na hora do Forró Nativa. Pode ser depois, pode ser à noite, de tarde. Eu vou gravar uma pergunta pro Mano Velho. Aí você liga no zap da Nativa e grava aí. Olha o zap da Nativa. Pergunta ao Mano Velho. 9198-409-609. 9198-409-609. E você, gosta da natureza? Poxa, vamos cuidar do nosso planeta até. A natureza em flor. Então tem sempre aquelas pessoas que têm o espírito de amar a ecologia. E às vezes o cara tem um sítio, ele faz um reflorestamento, ele toma orientações, que tipo de muda vai colocar, não é verdade? Existem fazendeiros que plantam milhares e milhares de mudas para recompor, por exemplo, um rio, a mata ciliar. A mata ciliar é aquela vegetação que fica na beira do rio. Então aquele desmoronamento de barrancos, de barreiras, entendeu? A passarada gosta, os peixes gostam. Então muitos estão plantando nas chamadas matas ciliares na margem do

0: Seu Paul Lister, ele que é britânico, né, fica na Grã-Bretanha, mas a Escócia é um dos países da ilha. Então ele fez esse trabalho, vamos saber o resultado. Depois de mil mudas, que eu estou contando hoje aqui no Forró Nativa, com Mano Velho e Mano Novo, enquanto o Mano Novo traz aqui a pesquisa, linguajar popular do Rio Grande do Norte, Mano Novo.
1: Agora, é capiongo, Mano Velho.
0: O que é um caba capiongo, Mano Novo?
1: É um sujeito triste.
0: Triste, é, Mano Novo?
1: Sonso.
0: Vixe.
1: Macambúzio.
0: Macambúzio.
1: Aquele que apresenta defeito em um olho.
0: Ai, ai, ai.
1: É chamado de capiongo. No Rio Grande do Norte.
0: Pai, tu tá parecendo um galo cego. Tu é um capiongo condenado. Mas escute aí aqui o Forró Nativa, segunda-feira, é com Mano Velho e Mano Novo.

Eita, mano, velho, tô gostando da história lá do seu Paul Lister, lá na Grã-Bretanha, lá na Escócia. O cara que plantou 9.300 hectares aqui. Pois é, rapaz, cerca de 1 milhão de mudas foram plantadas nos anos seguintes, quando ele comprou, que foi em 2003, enquanto o excesso de cervos era controlado na área. Sem esse controle, a vegetação nova não conseguiria brotar e se firmar no terreno. Então, antes dele comprar a fazenda, dava muito cervo, o pessoal ia caçar, e peixe lá nos rios, porque o pessoal gostava de caça esportiva. Mas o povo não quer fazer um negócio diferente. O plantio ganhou ritmo a partir do ano de 2009, 6 anos depois, quando espécies como pinheiro silvestre, sorveira e salgueiro passaram a ser plantadas nos antigos campos abertos. Mais de 220 hectares de turreiras, terrenos úmidos, ricos em matéria orgânica, também começaram a ser restaurados. Uma avaliação feita em 2023, há 3 anos atrás, mostrou que um trecho da floresta antiga de pinheiro, Pinheiro Caledônio, já havia atingido condição considerada favorável após o trabalho de restauração. O resultado reforça que o ecossistema respondeu às intervenções da reserva.

0: serva batizada de Aladeu. Então ele percebeu que, rapaz, está dando resultado. Eu estou plantando, puxa vida, já estou aqui com essa área aqui já recuperada. Eu vou continuar plantando e cuidando aqui. Já eu vou contar o que aconteceu agora ultimamente lá na fazenda do homem, lá de 9.300 hectares na Escócia. Mano Novo, linguajar do povo do Rio Grande do Norte, Mano Novo.
1: Capuchu, mano velho.
0: O que é um capuchu, Mano Novo?
1: Abelha que fabrica mel enterrado no chão.
0: Ah.
1: Num buraco de formigueiro.
0: É verdade, Mano Novo?
1: É o capuchu, mano velho.
0: Famoso capuchu. É uma abelha, viu? Verdade? Agora, antigamente, na época que o algodão, né? O algodão mocó, que foi um tipo de algodão plantado no Rio Grande do Norte, um algodão de altíssima qualidade. Na região do Siridó, você pega ali Acari, Jardim do Siridó, Caicó, toda aquela região ali do Rio Grande do Norte. Então, na época do ouro do algodão, que era o ouro branco, dava algodão em todo o Nordeste, mas principalmente na Paraíba, no Rio Grande do Norte, parte de Pernambuco. Era algodão, então grandes multinacionais chegaram para a região para comprar o algodão do fazendeiro, do sitiante, beneficiava, e aquilo depois ia lá para os portos ou para outros centros do Brasil, exportava. Então um tipo de algodão era o algodão mocó. Então aquele povo, quando ia colher o algodão, que é um trabalho danado, é um trabalho artesanal, era artesanal demais naquele tempo. Então o cara assim, vou para a roça, vou catar capucho de algodão. Capuchu é abelha. E o capucho é aquela florzinha com a fibra, o algodão. Olha o capucho do algodão, contado muito bem nesta segunda-feira, como no véio. E Mano Novo!

0: foi, filha?
1: Ela tava no avião comigo, pai. Eu expliquei tudo pra ela. Esperei que eu vou passar pra ela. Te amo, amor. Desculpa.
2: Carolina. Carolina foi o maior estrupis que eu encontrei na minha vida.

Aí eu comecei a caprichar no fole velho pra ver se ela dava fé de mim. Mas ela nem fé deu. E eu pensei comigo, está danada. Se aparecer aqui o colega pra me dar uma ajuda, eu vou aí pra tu ver o que é bom pra tosse. Aí apareceu o Anselmo. Ô Anselmo, pega essa sanfona aqui. Anselmo pegou a sanfoninha. Aí eu fui na banca de Samarica. Samarica tem cerveja? Bota um cálice. Serginha é essa, Samarica? Só tem escuma? Oxê, cerveja quente é assim mesmo. Ah, pô, bota duas encangadas aí no fundo do pote, que eu volto mais tarde. Aí me botei pro salão com mais de mil. Cheguei perto dela e disse: que má pergunta, vai me ser que é a Carolina?

Chegou, bateu a mão no meu ombro e disse: Gonzaga, acabou a festa. Eu digo: oxe, acabou a festa? Acabou pra você. Você agora vai tocar. Você que é o tocador, você tá aqui fazendo arte, tá fazendo até teatro e vai tocar. Depois tá certo. Aí eu cheguei perto do Anselmo e disse: Anselmo, passa a sanfona pra cá e vai dançar com Carolina. Mas não vamos pra longe não, hein? Fica dançando aqui em volta de mim. Aí Anselmo achou, foi bom. Aí eu caprichei. De vez em quando, Anselmo passava por perto de mim assim, Carolina dava uma rabanada de vestido pra rebater, eu cobria a sanfona. E eu sentia só aquele cheirinho de fulô de amor. Maior felicidade. Aí Zé de Bahia gritou de lá: é 5 mil réis, tá na hora da cota. É 5 mil réis, quem não pagar não dança. É 5 mil réis. Não, tá conversando? Poxa, não quero cocoré nem choro baixo. É 5 mil réis, 5 mil réis, 5 mil réis, 5 mil réis. Também foi ligeiro, fez a cota, chegou perto dele e disse: o teu tá aqui. Eu disse: Anselmo, passa a sanfona aí pra Pedro, minha garrafa. Sanfona na mão, Pedro, minha garrafa. Aí eu saí, Zé do Bahia me deu os 40. Aí eu saí com Carolina e Anselmo. Vamos contar o dinheiro, Anselmo? É 20 pra tu e 20 pra eu. Eu vou contar. Pronto.

eguinha tava amarrada, cheguei perto da eguinha, acochei a cia, passei a perna, joguei Carolina na garupa e saímos escondidos pelos fundos, fomos embora. Aí Carolina diz pra mim: olha, gozado, ah, puxa mesmo que a cabroeira vem atrás, parece que eles estão querendo botar gosto ruim no nosso amor. Digo, tu diga isso, Carolina, sabe o que é esse

0: beira do rio, o riacho estava cheio, rapaz. Aí a égua refugou a água. E agora, Carolina, mesmo? Vamos esconder dentro das moitas, aí por dentro dos matos. Aí nós entramos no mato, a negrada vinha atrás, riscou também na beira do rio. Aí nós escutamos, foi o converseiro deles. É, sumiram, se encantaram, se escafederam. Vamos caçar eles. Vamos voltar pro samba, que ainda tem umas 2 horas de forró. É mesmo, vamos voltar. A cabreira voltou e nós três ali dentro das moitas. Eu, Carolina e minha égua. E ali nós três, escutando a cantiga das águas, tirei a sela e lavei a égua.
1: 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E todo mundo está acompanhando aqui a história do senhor Paul Lister, o empresário que comprou uma terra lá na Escócia e plantou 1 milhão de mudas de árvores na fazenda de 9.300 hectares. Depois de... ele comprou a terra em 2003. 10 anos depois, após a aquisição da fazenda, 36 esquilos vermelhos foram soltos na fazenda Aladale e em terrenos vizinhos. A soltura marcou a volta de uma espécie que havia sumido daquela paisagem. Olha aqui. Ele soltou lá aqueles esquilos, na verdade, 36, e os bichos começaram a se produzir, a proliferar. Os exemplares se reproduziram e, aos poucos, passaram a ocupar novos trechos por conta da própria vontade. Hoje, esquilos vermelhos circulam livremente pela reserva, sinal de que o ambiente voltou a oferecer condições para sua sobrevivência. A propriedade que antes servia só para caças e pastores de gado se tornou um espaço muito bacana dedicado à reconstrução de florestas e à volta de espécies que haviam sido expulsas dali. Tá vendo? Plantou, o bicho vem o animal, vem as aves, vem os pássaros, vem os peixes, as borboletas, que bacana, hein? Parabéns, então, ao grande fazendeiro lá da Inglaterra, Paul Lister, que recuperou e está recuperando sua fazenda. Olha aqui, muita vegetação. Valeu! E o Mano Novo caprichando aqui na pesquisa. Olha aqui, Mano Novo, linguajar do Rio Grande do Norte, Mano Novo.
2: Xambão.
1: Xambão, que é um xambão, Mano Novo?
2: É osso da parte superior do fêmur.
1: Aqui, chama xambão.
2: É o mesmo que xambariu, Mano Novo.
1: Xambariu, olha aí, o cara que é o osso da parte superior do fêmur, é verdade?
2: Isso.
1: Cuidado para não quebrar o xambão. 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É do Forró Nativo de segunda-feira, meu Brasil.

0: WhatsApp.
1: Ele é o Edgar, Edgar Mombranca, São Joãozando pela Bahia. É o forró nativa, meu povo, dessa segunda-feira, 3 horas e 41 minutos. Também atendemos ainda nessa hora já Luiz Gonzaga, né? Carolina Conká, Cavaleiros do Forró. Também tivemos ainda Luiz Gonzaga com a Triste Partida, Banda Magníficos. Você participando, dando seu bom dia pelo nosso WhatsApp. A gente vai atendendo você aqui no nosso número, que é o 9198-409-6019. Diga bom dia.
2: Bom dia, mano velho. Bom dia, mano novo. Bom dia, Rafael PJ.
1: Opa!
2: É o Lourival Vedureiro, Lucar.
1: Opa!
2: Manda aí a abraçar a todos os carreteiros aí, caminhoneiros, pãozeiros, os locutores também, tá?
1: Valeu!
2: Samarica parteira pra nós.
1: Samarica! Vocês estão afim de ouvir música grande hoje, né? Carolina Conká, Atriz Partida, Samarica Parteira, eita! Só música grande, mas é música boa, né? Eu sei disso, né? Mas vamos ver, talvez dá pra tocar também. Vamos ver se não encaixa na volta da próxima hora, tá bom? Vamos tocar, aproveitar que ainda temos alguns dias aí antes das propagandas, né? Então dá pra tocar, bora! 3h43, bom dia.
3: Bom dia, mano, velho. Bom dia, mano. Oh! Bom dia, amigo, velho. Aqui é o Jonas Padeiro da Brasilândia. Ô, amigo, velho. Toca Sival da Andrade, amigo, velho.
1: De novo?
3: Tem um forrozinho da hora dele, amigo, velho.
1: De novo?
3: E chegou dia 5, amigo, velho. É dia de sorrir, amigo, velho. Felicidade a todos os guerreiros. Padeiro Carlinhos. Amigo, velho. Cadê o peixe do mar, amigo, velho? Sumiu ele, ninguém vê mais ele. Ele mandar alô na nativa.
1: Verdade. Desapareceu. Cadê o peixe do mar? Quim, quim. É, Jonas. Um abraço pra você, viu? Bom dia.
4: Bom dia, Rádio Nativa. Tá falando aqui Alexandre Cobrão, de Alagoas. Penido Alagoas.
1: Au, au.
4: Peço pra uma música aí. Mala sem alça aí, por favor, por gentileza.
1: Mala sem alça, boa. Bom dia, mano velho, mano novo, Rafael, só alegria, semana abençoada para todos nós, se possível toca um forró aí com Brisa Star, Davi Porteiro, olha aí, Brisa Star, boa. Bom dia, toca uma do Rei Vaqueiro, não disse que acabou? É o Thiago que pediu, né, o Rei Vaqueiro, boa, Tiagão, valeu, viu? Vamos tá anotando aqui, já vamos tocar também daqui a porquinho, daqui para porco, ok? Bom dia, mano velho, mano novo, alô pra nós, da Elétrica da Madrugada, toca uma do Toca do Vale. Antônio Nunes, de São Carlos, um alô pra turma da Usina da Serra, lá em Ibaté, é isso? Boa, valeu, um abraço. Bom dia, mano velho, mano novo, é Messias de Salvador, Bahia. Que o Senhor Jeová Deus te proteja no seu procedimento médico, já deu tudo certo, em nome de Jesus Cristo, amém. Bom dia, bom dia. Não vem nada. Oi, bom dia.
5: Bom dia, bom dia. Bom dia, mano velho. Bom dia, mano novo. Bom dia, mano Guidotti.
1: Opa,
5: tudo certo, tudo em paz.
1: Tudo lindo.
5: Ô, mano Guidotti. Toca aí Flash com Zé Vaqueiro pra nós começar a nossa segunda-feira com o pé direito e animado.
1: Boa, Tom.
5: Com força, fé e foco sempre. Vamos pro pega que já tá meiguinha. Cuida.
1: Cuida, cuida, menino! Oi, bom dia, bom dia!
6: Eu te agradeço muito, é o Alinho de novo, eu te agradeço muito. Eu assisto o programa direto todo dia, há muitos anos.
1: Boa!
6: É porque eu tenho problema da visão, é difícil ver, sabe? Desculpa aí, muito obrigado. Você, nativa, é nota mil. Você trabalha muito bem, eu sei que você trata todo mundo bem. Obrigado, viu, obrigado, eu agradeço muito, tá?
1: Valeu!
6: Olhei a minha mensagem aí.
1: Valeu, um abraço, viu? Tudo de bom, meu amigo. Vamos tá encaminhando o pessoal lá. Bom dia, Geraldo Alves, Interlagos. Toca pra nós, Mastruz com Leite, bomba no cabaré. Oferece pra galera da madrugada, os porteiros, vigilantes, padeiros, caminhoneiros. Um abraço a você, amigo velho. Geraldo Alves, de Interlagos, aquele abraço. 3h46, bom dia!
7: Bom dia, mano Rafa! Bom dia, mano velho, mano novo!
1: Opa!
7: Bom dia, queridos ouvintes da rádio! Fica aí, fala, é Valmério, positiva!
1: Pose!
7: Saudade dessa rádio, mano Rafa! Estamos de volta aí na atividade! volta nas estradas, pois vamos ali fazer o carregamento. Deus abençoe a todos os ouvintes da rádio. Toca aquela música, mano Rafa. Tome amor, limão com mel, pra todos da rádio.
1: Valeu, meu amigo. Obrigado, viu? Limão com mel. Boa! 3h46.
0: Bom dia, Rádio Nativa. Aqui é o Eliomar da Silva Dantas. Moro no povoado, município de Tucano, Bahia. Mano velho, mano novo. Queria que você passasse uma música de Martins com Leite. Qualquer uma que seja da sua autoria. Oferecer aqui os meus amigos aqui no povoado Pericinha, município de Tucano. O Joel das Lindinhas, Zenito do Baio. E meu amigo Pelado, e meu amigo Léo, e Adriano, e todo mundo que está ouvindo essa maravilhosa rádio. É a primeira vez que estou participando desse maravilhoso programa. Um ótimo dia e que Deus abençoe a vocês dois e a todos que estão ouvindo essa rádio. Obrigado.
1: Valeu, Leomar. Obrigado. Primeira vez participando. Obrigado. Oi, Rafael, Maria de Inhuas. Inhuas. Passando para desejar um bom dia. Que a nossa semana seja abençoada por Deus. Amém, Maria. Bom dia, Forró Nativa, bom dia, Rafael Guidotti, seu lindo, bom dia, Mano Velho, Mano Novo, abençoado semana para todos nós, beijão da Marli Torres e Bauru. Oi, bom dia.
8: Bom dia, Mano Velho, Mano Novo, bom dia, Rafael Guidotti, toca aí, Fábio José, aqui é Marcelo Índio, de Diadema.
1: Boa, boa, Flávio José, né, isso, boa, daqui a pouquinho a gente atende mais ouvintes, hein, gente. Vamos participando, bora lá, bora mandar mensagem, dar bom dia, para começar a semana com tudo, você pode escrever uma mensagem para eu ler aqui no ar, ou você grava um áudio, se você for gravar é até 30 segundos, tá bom? Daqui a pouquinho então eu mando mais alô aí para você, ouvinte forrozeiro de todo o Brasil, 9198-409-6019. 9198-409-6019, 3h48, o Rei Vaqueiro e Wesley Safadão.
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0: porque todo mundo voa nas asas do avião. Viajar de asa dura é bom demais, é rápido, é serelepe. Você pega um voo daqui para Fortaleza, por exemplo, leva 3 horas. Daqui para Recife, 2 horas e 50 minutos, voo direto, non-stop, que é bom demais, puxa vida, não é verdade? Agora, é claro que muita gente viaja de ônibus, ônibus em média 2 dias, 2 dias e meio, não é verdade? Mas é cansativo, né? É mais barato, com certeza. Então, o cara que não tem uma renda boa, eu vou que é mais barato. Tem outros que não vão, que morrem de medo de asa dura, mas depois que você começar a voar de asa dura, você nunca mais vai querer viajar de ônibus, que é bom demais. Então todo mundo voa nas asas do avião. Varg, varg, varg. Nessa segunda-feira, dia histórico. Hoje é o dia 5 de outubro, mês 10 do ano 2026, na primavera brasileira. 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Daqui a pouquinho no fórum, ativa a sessão, pergunte ao Mano Velho, faça a pergunta, eu vou responder com todo prazer, com todo respeito. Que o Mano Novo hoje faz uma pesquisa sobre, olha aqui, o linguajar típico do povo do Rio Grande do Norte, Mano Novo.
1: Dói, dói.
0: O que é dói, dói, Mano Novo?
1: É o mesmo que dordói.
0: É dordói, Mano Novo?
1: Doença dos olhos.
0: Ah, tá certo, Mano Novo.
1: Inflamação que os deixa remelentos, Mano.
0: Remelento. Olha aqui, rapaz, o cara tá conjuntivite. Conjuntivite é dói, dói. O dor dói, dor dói. Ave Maria, bote urina e bote em cima. Meu Pai Eterno, meus amigos, as pesquisas não param aqui no Forra Nativa, com Mano Velho e Mano Novo. E eu vou contar para vocês agora cidades com nomes idênticos em estados brasileiros. Estados diferentes. Coisa melhor do mundo que eu gosto aqui na comunicação é de falar das cidades. Adoro falar das cidades brasileiras, das cidades grandes, das capitais, das cidades grandes do interior, das cidades médias, das cidades pequenas, das cidades pequenininhas, dos distritos, das aldeias, dos arruados, não é verdade? Sítio. Sítio tem demais. Nova, e fazenda. Você não imagina a quantidade de fazenda, aquelas fazendas menores de sítios, é incalculável. Temos demais. Imagine, São Paulo tem 645 municípios. Quantas fazendas grandes, médias, pequenas, não é verdade? Aí você vai, Minas Gerais, mais de 800 municípios é que tem fazenda. Haja queijo, haja pão de queijo, leite, gado, e no Nordeste todo, muitos sítios, e esse povo se comunica, esse povo todo interage, entendeu? Com solidariedade, com cambo, que às vezes tem muita troca de produtos, não tem dinheiro, tem cambo, não é verdade? Ou então, tem festa, tem aniversário, tem vaquejada, tem forró, tem aniversário, tudo isso, então as cidades se envolvem. Então eu gosto de falar das cidades, porque muita gente que mora nas grandes cidades, o pessoal vem lá do interior, meu interior, né? É bom, eu vivo o interior do Brasil. Existem 505 cidades com nomes idênticos em estados diferentes do Brasil. São dados do IBGE. Por exemplo, Bom Jesus é campeã nacional e aparece em 5 estados, como na Paraíba, no Piauí, Rio Grande do Norte, Rio Grande do Sul e Santa Catarina. Cidade com o nome de Bom Jesus. São Francisco e Santa Inês são localizadas em 4 estados diferentes. Olha que bacana, hein? Belém está presente em 3 estados diferentes, como no Pará, como no Piauí, como na Paraíba. Que legal, hein? Existem cidades com nome de estados, mas que ficam em locais bem diferentes. Por exemplo, a cidade de Tocantins. Cidade de Tocantins fica em Minas Gerais. Cidade de Paraná. Paraná fica uma cidade do Rio Grande do Norte. Tem a cidade de Paraná do Rio Grande do Norte. Que bacana, que legal. Então, viva você que mora na cidade, que gosta. Eu gosto da minha cidade no Rio Grande do Norte. Nós temos uma cidade no sul chamada Curitibanos. Paulista, nós paulista, Nós temos, assim, por exemplo, tem Paulista, ali que é a cidade perto de Pombal, na Paraíba. Mas tem outra Paulista. Então, viva as cidades brasileiras e cidades com nomes envolventes. Que bacana, que legal. Já que estou falando de estados, Mano Novo está no Rio Grande do Norte, pesquisando aqui, Mano Novo, o linguajar do povo do Rio Grande do Norte.
1: Encher o talo.
0: Olha, encheu o talo, Mano Novo.
1: É encher o rabo de cachaça.
0: Vixe, Nossa Senhora.
1: Beber até cair.
0: Eita, rapaz.
1: É o mesmo que encher o chifre, Mano Velho.
0: Vou beber até cair. Me dá o dinheiro aí, Moacir Franco. Encher o talo. É quando o cara chega no posto de gasolina no sertão, é uma caminhonete a diesel, enche o tanque até o talo, enche até o talo, que eu vou pegar a estrada e vou ouvindo Forró Nativa com Mano Velho e Mano Novo.
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0: Forró da FIVA. 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

0: e dos Caba Frouxo também.
1: Já não tô nem.
0: Sertão das Mulher Bonita. Opa! E dos Caba Feio também. Lula! Pronto, patrão. Monta na bestinha melada e risca.

Sabino ainda deu a última instrução. Olha, Lula, vamos cuspir no chão, hein? Tu tem que cortar antes do cu secar. Foi a maior carreira que eu dei na minha vida. Aí a aguinha tava miada,

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pequeno para o sovaco vazio dessa égua. Ela se jogou na água que parecia uma jangada cearense.

um rancho. Rancho de pobre. Cachorro de pobre. Cachorro de pobre late fino. Tá me estranhando, Cruvina. Era Cruvina mesmo, balançou o rabo. Não sei por que cachorro de pobre tem sempre nome de peixe. É Cruvina, traíra.

Cabo Grosso. Só vive dormindo. Não presta pra nada, só presta pra bufar. Agora o nome é bonito. É White, Like, Rex, Whisky. Cachorro de pobre é chimbica.

montura, não sei por quê. Botei a sela no lombo desse cavalo, acorchei a cia. Peguei a véia, joguei em riba com as calibicas pra outra banda. Vamos embora, Samaria, que eu tô avexado. Vamos fazer um negócio, Lula. Meu carralinho é magro, só é aguinha gorda. Eu vou na frente. Quer que há, Samarica? Pra gente não chegar hoje? Já viu o cavalo andar na frente de égua, Samarica?

0: e foi dando as instruções. Acendo o incenso. Boa noite, dona Juvita. Ai, Samarica, que dor. É assim mesmo, minha filha, aproveite a dor. Chama as mulheres dessa casa para rezar a oração São Raimundo, para esse cristão vir o mundo nesse tanto. Boa noite, comadre Tota.
1: Boa noite, comadre
0: Gerolina.
1: Boa noite, comadre
0: Toinha.
1: Boa noite, comadre
0: Zefa.
1: Boa noite,
0: comadre. Vai me sair, sabe a oração de São Raimundo?
1: Nós sabemos.
0: Ah, sabe, né? Pois vão rezando aí, já ouviu?

me dê uma capinha pra ela mastigar. Pega, dona Jovita, mastiga essa capinha de fumo e não se incomoda. É do bom. Aguenta nas orações, mulher. Mastiga o fumo, dona Jovita. Capitão Barbinho, tem cibola do cabrobó? Ai, samarica. Cibola não, que é espirro. Pois é pra espirrar mesmo, minha filha, ajuda. Ui, aproveite a dor, minha filha. Aguenta nas orações, mulheres. Mastigue o fumo, dona Jovita. Capitão Barbinho, bota uma faca fria na ponta do dedão do pé dela, bora. Mastigue o fumo, dona Jovita. Aguenta nas orações, mulheres. Ai, samarica, se eu soubesse que era assim, eu não tinha casado com um diabo desse velho macho. Pois é assim mesmo, minha filha. Vai me ser casou com o velho pensando que ele não era de nada? Agora cumpra seu dever, minha filha.

0: nas orações, mulheres. Mastigue o fumo, dona Juvita. Ai, que dor. Aproveite a dor, minha filha. Dê uma garrafa pra ela soprar, dê. Ô, mulheres. Essa oração de São Raimundo mesmo?
1: É.
0: Vós, vocês não sabem outra oração? Uma oração mais forte do que essa vocês não têm? Pois deixa comigo. Eu vou rezar uma oração aqui, que se ele não nascer, não tá nem com o diabo de não nascer. Santo Antônio pequenino, mansador de burro brabo, fazer nascer esse menino

estava guardada há mais de 8 dias, chegou no terreiro, destambocou no oco do mundo, deu um tiro tão danado que lascou o cano. Samarica diz: lascou, capitão. Lascou, Samarica. Ah, mas em redor de 7 léguas não tem sido uma época que não tenha escutado.

0: 0009-6004-0906-0009. Rafael Guidotti está aqui no meio de campo, abraçando todo mundo, okay? Abraçando você. E o Mano Novo fazendo uma pesquisa que é justamente linguajar do Rio Grande do Norte. Fala, Mano Novo!
1: A palavra é fobó.
0: O que é o fobó? Fobó, Mano
1: Novo? Fobó.
0: O que é?
1: Coisa de qualidade inferior.
0: Ah, é verdade, Mano Novo?
1: Baile de gente pobre.
0: Vixe Maria!
1: Arrasta-pé.
0: Um arrasta-pé, assim, né? De cabeça de porco.
1: É um esfrega-esfrega.
0: É o esfrega, porque é o rala-coxa.
1: É o fobó.
0: É o fobó, é muito fobó. Rapaz, tu comprou um carro velho, ô carro velho fobó. Meu Deus do céu, hein? Meus amigos e minhas amigas, estamos aqui com a sessão Pergunta ao Mano Velho. Você grava aqui no Zap da Nativa, 9198-409-609. O nosso ouvinte Fabrício, alô Fabrício, Fabrício escuta o Forró Nativa todo dia e tem uma pergunta para fazer. O Fabrício, pergunta ao Mano Velho, Fabrício. Boa, boa pergunta, meu amigo Fabrício. A primeira usina hidrelétrica do Brasil. Gente, a palestra é boa, a palestra é boa. A primeira usina hidrelétrica do Brasil e na América do Sul foi a usina hidrelétrica de Marmelos, também conhecida como Marmelos Zero. Marmelos Zero. Ela foi inaugurada no ano de 1889 na cidade de Juiz de Fora, em Minas Gerais. Inauguração 1889, testes em agosto, início oficial em setembro de 1889. Juiz de Fora, Minas Gerais, às margens do rio Paraibuna e da antiga estrada União Indústria. Olha aqui, a idealização desse projeto foi de Bernardo Mascarenhas. O industrial Bernardo Mascarenhas foi o cara que idealizou a construção dessa hidrelétrica. O objetivo dessa hidrelétrica: fornecer energia para a companhia têxtil Bernardo Mascarenhas e parte da iluminação pública da cidade lá, olha aqui, de Juiz de Fora. Marcou o início da hidreletricidade no Brasil e consolidou essa matriz como a principal fonte de energia do nosso querido Brasil, de Mãe Preta e Pajão. Está vendo aqui, meu amigo Fabrício, a primeira hidrelétrica do Brasil, lá em Juiz de Fora, Marmelos. Depois aí nós tivemos aqui a grande usina de Paulo Afonso, no Rio São Francisco. Aí outro assunto que eu vou traçar para vocês aqui. Pergunta ao Mano Velho, qualquer assunto eu destrincho para vocês. Ligue, Zap da Nativa, 9198-409-609. Dá-lhe Forró Nativa nas ideias, com Mano Velho e Mano Novo.

0: Alô, alô, minha gente querida de todo o Brasil. Uma ótima, ótima, ótima segunda-feira. A semana tá começando a pegar ritmo, hein? Esquentando o motor, bota óleo no cárter e vamos botar o virabrequim, o pistão, a bronzina, isso, o cabeçote, pra funcionar nessa segunda-feira legal. Boa semana, boas realizações aqui e o Forró Nativa. É o Chama na Roça, Chama na Chincha, para sua alegria, para sua realização. Participe, peça música, ofereça. 9198-409-609. Rafael Guidó está aqui no meio de campo, abraçando todo mundo, okay? Abraçando você. E o Mano Novo fazendo uma pesquisa que é justamente linguajar do Rio Grande do Norte. Fala, Mano Novo!
1: A palavra é fobó.
0: O que é o fobó? Fobó, Mano Novo?
1: Fobó.
0: O que é?
1: Coisa de qualidade inferior.
0: Ah, é verdade, Mano Novo?
1: Baile de gente pobre.
0: Vixe Maria!
1: Arrasta-pé.
0: Um arrasta-pé, assim, né? Cabeça de porco.
1: É o esfrega-esfrega.
0: É o esfrega, porque é o rala-coxa.
1: É o fobó.
0: É o fobó, é muito fobó. Rapaz, tu comprou um carro velho, ô carro velho fobó. Meu Deus do céu, hein? Meus amigos e minhas amigas, estamos aqui com a sessão Pergunta ao Mano Velho. Você grava aqui no Zap da Nativa, 9198-409-609. O nosso ouvinte Fabrício. Alô, Fabrício. Fabrício escuta o Forró Nativa todo dia e tem uma pergunta pra fazer. Ô, Fabrício, pergunta ao Mano Velho, Fabrício.
2: Bom dia, Mano Velho. Bom dia, Mano. Gostaria de saber aí onde foi a primeira usina hidrelétrica do Brasil.
0: Boa, boa pergunta, meu amigo Fabrício. A primeira usina hidrelétrica do Brasil. Gente, a palestra é boa, a palestra é boa. A primeira usina hidrelétrica do Brasil e na América do Sul foi a usina hidrelétrica de Marmelos, também conhecida como Marmelos Zero. Marmelos Zero. Ela foi inaugurada no ano de 1889 na cidade de Juiz de Fora, em Minas Gerais. Inauguração 1889, testes em agosto, início oficial em setembro de 1889. Juiz de Fora, Minas Gerais, às margens do rio Paraibuna e da antiga estrada União Indústria. Olha aqui, a idealização desse projeto foi de Bernardo Mascarenhas. O industrial Bernardo Mascarenhas foi o cara que idealizou a construção dessa hidrelétrica. O objetivo dessa hidrelétrica: fornecer energia para a companhia têxtil Bernardo Mascarenhas e parte da iluminação pública da cidade lá, olha aqui, de Juiz de Fora. Marcou o início da hidrelétricidade no Brasil e consolidou essa matriz como a principal fonte de energia do nosso querido Brasil, de Mãe Preta e Pajão. Está vendo aqui, meu amigo Fabrício, a primeira hidrelétrica do Brasil, lá em Juiz de Fora, Marmelos. Depois aí, nós tivemos aqui a grande usina de Paulo Afonso, no Rio São Francisco. Aí outro assunto que eu vou traçar para vocês aqui. Pergunta ao Mano Velho, qualquer assunto eu destrincho para vocês. Ligue, Zap da Nativa, 9198-409-609. Dá-lhe Forró Nativa nas ideias, com Mano Velho e Mano Novo. Olha, senhor!

0: Eita, eita, eita, segura! Que bacana! Eu conheço uma menina que se chama Marieta. Foi tomar banho no açude e molhou a canela. Mas não rimou, menino, não rimou porque a maré estava baixa. Aquele abraço, gente querida do Brasil. Rapaz do céu, você sabe que todo cidadão ama o lugar onde nasceu. O cara pode ter nascido numa cidadezinha pequena, que não tem asfalto, que não tem estradas boas, cidade toda esburacada, um poeirão danado. Mas o cara que nasceu ali, ele gosta dali. É meu lugar. Como o cara que nasceu numa cidade que cresceu, uma cidade desenvolvida, rica, ele ama o seu lugar. Então você tem o seu bairrismo, adorar o lugar onde nasceu. Então tem um assunto interessante, que é uma polêmica que vem se arrastando há muitas décadas. Parlamentares querem mudar o nome do estado de Mato Grosso do Sul para o estado do Pantanal. Essa ideia é antiga, uma discussão que vem de longa data. A discussão sobre alterar o nome de Mato Grosso do Sul para estado do Pantanal é um debate recorrente na política e na sociedade local, impulsionado por parlamentares e setores produtivos. Qual é o motivo da proposta? O que é que eles acham que tem que mudar o nome de Mato Grosso do Sul para estado do Pantanal? Identidade própria. O nome atual gera confusão semântica e geográfica constante com o estado vizinho, que é o Mato Grosso, que antes era Mato Grosso. A partir de 1977 foi desmembrado. Ficou Mato Grosso e Mato Grosso do Sul embaixo. Vocação ambiental e turística também. Cerca de 65% do bioma do Pantanal estão localizados no território do sul do Mato Grosso, o que valoriza a biodiversidade local. Defensores da ideia apontam que a mudança fortaleceria a marca do estado para o turismo e a pecuária sustentável. Mas será, será, será? Eu vou abordar esse tema mais a miúde aí na sequência aqui do Forró Nativa, com certeza. Porque o Mano Novo está pedindo licença, que tem o linguajar do povo do Rio Grande do Norte, Mano Novo.
1: Fulustreco.
0: Fulustreco, que é o Fulustreco, Mano Novo?
1: Fulustreco é um tipo sem valor.
0: Ah, Fulustreco?
1: É um João Ninguém.
0: Um Zé Ninguém?
1: É um homem ridículo.
0: Vixe, Nossa Senhora.
1: É um bisborria.
0: Bisborria, então ele é um Fulustreco, é isso aí?
1: Fulustreco.
0: Rapaz, tu é um Fulustreco, tu é um Zé Ninguém. Espere meu futuro, não despreze o meu homem, não despreze essa minha personalidade. Eu quero é curtir o Forró Nativa nesta segunda-feira com Mano Velho e Mano Novo.
2: Jogaram uma

0: A pedidos, Mastruz com Leite, a bomba no cabaré, também toca do Vale, Limão com Mel, Luiz Gonzaga, é tudo pedido atendido, meu povo. Eita, eita, eita, cuida, cuida, segunda-feira, 5 de outubro. Olha a hora da bomba, olha a hora do cabaré. 4 horas e 39 minutos, 4h39, você participando pelo nosso WhatsApp 9198-409-6019. Diga seu bom dia pra gente.
1: Bom dia, Rafael Guitotti.
0: Bom dia.
1: Sua Neuza aqui de Jardim Sapopemba.
0: Oi, Neuza.
1: Bom dia a todos os mano. Rafael, toca pra mim aquela música que fala assim, tem dois copos na mesa. Eu não sei o nome da música e nem sei quem canta, mas eu acho ela linda. Muito obrigado, Rafael. Seu programa é show.
0: Olha!
1: Beijo, Rafael.
0: Neuza, né? Beijo, menina. Boa semana. É o Zezinho Barros. Tem dois copos na mesa. Mas vou deixar ele cantar, até porque se eu cantar, vocês vão mudar de estação. Aí não dá.
2: Bom dia, Midante. Tudo bem? Aqui é o Padeiro Victor. Oi, toca aí pra lá na música do Rick Renner, Coisa de Deus.
0: Coisa de Deus, boa.
3: Valeu, traz pra galera da madrugada os portugueses.
0: Bom dia.
3: Os caminhoneiros. Um abraço.
4: Bom dia, programa Forró Nativa com Mano Velho, Mano Novo. Aqui é a Deraldina Angélica de Bauru.
0: Oi, Deraldina.
4: Eu gostaria de pedir Folha Seca com Amado Batista.
0: Amado Batista.
4: Se for possível.
0: Tá bom.
4: Beijos.
0: Beijo.
4: Nativa é tudo e muito mais.
0: Beijo, Deraldina. Bom dia, Mano Velho, Mano Novo. Aqui quem fala é a Célia. Que Deus proteja sempre vocês. Amém, Célia. Você também, viu? Oi, bom dia.
5: Bom dia, Rafael Guidotti.
0: Bom dia,
5: Mano Novo. Bom dia, Mano Velho. É o Tico, Urânia, São Paulo.
0: Bom!
5: Rafael, manda pra nós aí qualquer uma aí do... Xande do Avião, meu patrão.
0: Boa.
5: Chacoalhar a madrugada.
0: Bora chacoalhar. Chacoalhar esqueleto, vamos. 4h41, diga seu bom dia pra gente.
6: Bom dia, mano velho. Bom dia, mano novo. Bom dia, mano baby. Bom dia, Guidotti.
0: Bom dia.
6: Aqui é a Nininha de Aracaju.
0: Ô, Nininha.
6: Mano velho, quantos livros você já escreveu? Quero te dizer também que Deus te dê uma boa sorte na sua cirurgia, que Deus te abençoe, que vai dar tudo certo. Um abraço pra todos da Nativa. Eu estou sempre ligadinha na Nativa.
0: Obrigado, Nininha. Um beijo pra você, boa semana. Vamos encaminhar a pergunta lá. Ei, mano velho, tá de ouvido aí, né? É, bora, menino, cuida!
7: Olá, Nativa FM. Bom dia. Bom dia, mano velho. Bom dia, mano novo. Bom dia, meu Rafael de Dots, meu
0: dia.
7: Carequinha. Charmoso,
0: au,
7: cheiroso.
0: Meau.
7: Toca aí a música de Sagra de um Vaqueiro. Pra gente ouvir aqui na cidade de Potserendaba.
0: Vocês estão afim de ouvir toda música grande hoje.
7: Estou me arrumando para ir trabalhar. Tchau. Obrigado.
0: Beijo, Arlene! Ó, gente, vocês estão a fim de ouvir música grande hoje, né? Já pediram e toquei. A Triste Partida tem 8 minutos e meio. Samarica Parteira tem 10 minutos e 30. Carolina Conká tem mais de 6 minutos. Vocês estão a fim, né? De ouvir música grande! Que é esse áudio aqui, gente? Deixa eu ver. Ô, Vera, você gravou 1 hora e 49 do programa? Um beijo, Vera! Tem um áudio dela antes aqui, vamos ver.
8: Bom dia, mano novo. Bom dia, mano velho. Bom dia, Rafael Guidotti.
0: Bom dia.
8: É verdade, de Joinville, Santa Catarina.
0: Vera.
8: Vamos que vamos. Uma semana abençoada pra nós.
0: Pra nós!
8: Coloca a música do Amado Batista. E Simone Simaria, Folha Seca!
0: Folha Seca! Mais um pedido pra Folha Seca. A Vera pediu aí, depois ela começou a gravar um áudio. Ô Vera, acho que você gravou sem querer, né? 1 hora e 49. Esse é o áudio mais maior que eu recebi. Ai, ai, vamos lá. Bom dia pra Marilene também na sintonia. Olá, Nativa. Me chamo Jurandir, Fala aqui da Zona Leste, São Paulo, primeira vez participando do Forró Nativa, ouço vocês há mais ou menos um mês. E estou adorando essa companhia na madrugada, já que eu trabalho todas as madrugadas, das 10 da noite até as 6 da manhã. Vocês são as minhas companhias. Tudo de bom, uma boa semana. Valeu, obrigado, viu? Tamo junto, um faz companhia pro outro. Aqui, né, faz essa cadeia de amizade, né? Quem gosta, quem é forrozeiro, né? Quem admira o forró, quem gosta de alegria, quem gosta de bate-papo bom, quem gosta, enfim, de descontração, é aqui no Forró Nativa com Mano Velho, Mano Novo e eu, Amigo Velho.
9: Bom dia, Rafael.
0: Bom dia.
9: Aqui é o Dovaio de São Paulo.
0: Ô, Dovaio.
9: Você viu um bolo com Mano Valte. Dá pra tocar pra mim, fazendo um favor.
0: Mano Walter.
9: Um bom dia, feliz segunda-feira pra todos nós. Uma boa semana. Obrigado.
0: Valeu, obrigado, um abraço, tudo de bom. Tá na caminhada aí, é.
10: Bom dia, Mano Velho. Bom dia, Manu. Bom dia, Rafael.
0: Ô, papá.
10: Tudo bem, meus amigos?
0: Tudo.
10: Tá com forró de Mastruz com Leite pra nós aí, meu.
0: Ô, oh, ouvimos aí bomba no cabaré.
10: Obrigado. Vale. Um bom dia pra todos.
0: Pra todos.
11: Bom dia, Nativa. Bom dia pra todos os ouvintes. A Nativa, aqui é Ademar, e gostaria de ouvir com Edgar Mão Branca, Cachorro Sem Dono.
0: Au, au.
11: Com gentileza, toca pra nós aí.
0: Valeu, obrigado, viu, meu amigo? Tudo de bom, Ario.
12: Bom dia, Mano Velho. Bom dia, Mano Novo. Bom dia, Rafael.
0: Bom
12: Rafael,
0: dia.
12: Qual é a música pra gente ouvir, Rafael? Paulo Sérgio, desiludido. Afeiço para todos que estão ouvindo. Muito obrigado. Neco de Axu, Pernambuco.
0: Ô,
12: fica
0: Neco.
12: Com Deus aí, vocês aí.
0: Valeu, você também. Fica com Deus. Uma semana abençoada, viu? 4h46.
13: Bom dia, Rafael Guidotti.
0: Bom dia.
13: Bom dia, Mano Velho. Bom dia, Mano Novo. Bom dia a todos, Chapéu de Bico, já estão no tapete preto.
0: Ó, o tapetão.
13: Aqui quem tá falando é Pitão, motorista da aviação Piracicabana.
0: Oh,
13: estamos aqui com destino a São Bernardo do Campo, Mercedes-Benz.
0: ABC.
13: Positivo.
0: Pose.
13: Uma ótima segunda-feira, excelente semana para todos.
0: Para nós, Giz.
13: Se for possível, toca para nós aí, Zezo.
0: Zezo.
13: Boate Azul.
0: Oh,
13: positivo.
0: Opa.
13: Beleza? Tchau, obrigado.
0: É para começar já a semana querendo descer uma branquinha, né? Essa é boa, essa é boa.
14: Eu queria saber do Mano Velho. Um vapor que tem aí na Bahia. Nós vindo pra cá em 63. Vapor tocada a lenha vindo de Botirama até Januário, Minas Gerais. Eu queria que ele falasse o nome desse vapor, por favor.
0: Ah, tá. Vamos encaminhar o áudio lá pro WhatsApp do Mano Velho, viu? Ah, um beijo aqui para Elaine Fragoso Batista, do Guarapiranga, e toda a família, pedindo aqui Luiz Gonzaga Asa Branca. Bom dia, Rafael Guidotti, Mano Velho, Mano Novo, Mana Nova, Mana Velho e todos os ouvintes. Um grande abraço de Douba, Sampaio, Amanda Lima, Ana Vitória, Sampaio, Jordão Siqueira e as malandrinhas do forró. Bom dia, Rafael, boa semana para todos nós. Nativa, beijos, beijos, Ivone. Tudo de bom, menina? Oi, bom dia.
15: Bom dia, Mano Velho. Bom dia, Mano Novo. Bom dia, Rafael Guidotti.
0: Opa.
15: Bom dia, Mana Nova. Bom dia, Mana Véia.
0: É
15: Rafael,
0: nossa.
15: Passa para mim aí, moço, um forró aí de Amazã.
0: Amazã.
15: É Alfrane, que é Alfrane de Ionápolis, da Bahia.
0: Ô, Alfrane, ó.
15: Aqui vizinho, Porto Seguro.
0: Ô. Oh.
15: Alfrane de Ionápolis. Vou oferecer para Nilson, lá no bar do Guzmão e para a Dona Fátima, Cochetina.
0: Boa.
15: Alfrânio de Anápolis.
0: Valeu, Alfrânio!
16: Bom dia, Rafael Guidotti.
0: Bom dia.
16: Bom dia a toda a equipe do Forró Nativa. É a Fátima aqui do Tatuapé. Passando para desejar um dia e uma semana de muitas bênçãos.
0: Amém.
16: Alegria, sucesso para a Rádio Nativa, que é tudo e muito mais. Sucesso para você, Rafael.
0: Obrigado.
16: E pedir para você, por favor, se você puder, toca para mim, Sou Feliz, do Flávio Leandro. Vamos começar a semana bem. Deus te abençoe.
0: Tudo, né? Verdade. Beijo, Fátima. Boa semana. Já tá aqui anotado sua música, tá bom? Tá aí a pedido. Vamos curtir Zezinho Barros. 4h48, Brasil. Participe!

0: E nesta segunda-feira, Mano Novo trazendo aqui pesquisa do linguajar do povo do Rio Grande do Norte, Mano Novo.
1: Franguinha.
0: Franguinha?
1: Franguinha.
0: O que é uma franguinha, Mano?
1: É uma menina moça.
0: Ah, uma adolescente, é?
1: É uma jovem alegre.
0: É uma cunhã.
1: É namoradeira, Mano.
0: É namoradeira, é uma franguinha.
1: É uma franguinha.
0: Menina, tu é um galetinho, uma franguinha. Tome tua linha, menino. Cuidado com o caminho da cobra, menina. Ai, ai, ai, ui, ui. E a sessão Pergunta ao Mano Velho tá bombando. Grave a sua pergunta, manda aqui pra nós, hein? Olha aqui, o zap da Nativa pra você gravar Pergunta ao Mano Velho. 9198-409-609. 9198-409-609. O nosso Givanildo. Givanildo escuta todo dia o Forró Nativa e vem aqui me provocar uma pergunta. Givanildo, pergunta ao Mano Velho, Givanildo.
2: É o Givanildo aqui de Gastão Vidigal. Oh, eu gostaria de fazer uma pergunta do Mano Velho. Ele sabe o que é cutião? Leva uma vida de cutião. Ele responda pra nós o que é cutião.
0: Eita, Givanildo, aquele abraço, galera do interior, aquele. Obrigado aí, todo mundo aí. Vida boa do interior, não é verdade? E vocês têm uns termos bacanas. Pião, barbaridade, compadre. Oxe, mas nem, não é verdade? Segura, olha aqui, eu conheci uma menina na minha rua que era uma biscate. São linguajares do povo aí do interior. Cutião, então, meu amigo Givanildo, quer saber tu que é? Cutião é uma gíria popular brasileira que serve para descrever uma pessoa que não namora, que está sempre solteira e há muito tempo, que não tem experiências com relacionamentos amorosos. O cara é um solteirão velho, não namora, não tem um pé de cabra, não tem um arranjo ali com a vizinha. O cara leva a vida de cutião, ô cutião danado da gota serena. Essa expressão ganhou bastante tração, e principalmente na internet, por meio de vídeos humorísticos e de entrevistas de rua nas redes sociais. Dependendo do contexto regional ou da pronúncia, a palavra também pode ser associada a outras expressões semelhantes. Por exemplo, regionalismo, em estados como no Maranhão, é muito usada para se referir ao homem que vive sozinho e que nunca teve a companheira. O cabavé é um cutião. Olha aqui, muita gente chama de cutão ou cotão, mas é cutião. Não deve ser confundida com cutão. Cutão, por exemplo, significa aquele acúmulo de poeira, fiapos de roupas ou gomos de sujeira que se formam nos cantos da casa ou no umbigo. O cara tá com o umbigo, ele não fica fedorento aqui? Rapaz, tu tá com um cotão danado da gota serena, viu? Por exemplo, cuião, o que é cuião? Também existe no dicionário, significa apenas uma cuia grande. Então, uma cuia grande é um cuião. E uma cunha grande é um cunhão. Ave Maria, viu? Meu amigo Givanildo, já sabe o que é cutião? Cutião é aquele solteirão. O caba leva uma vida de cutião, mas tá curtindo o Forró Nativa nessa segunda-feira com Mano Velho e Mano Novo. Forró Nativa.
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0: 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Meu, não, não, brigadeiro. 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

0: Eita, minha gente, a palestra tá boa. Segunda-feira tá envolvendo e gostosa aqui. Forró Nativo, muito assunto, muita comunicação, muita vibração. E a galera de Mato Grosso do Sul quer saber por que querem mudar o nome do estado. A discussão sobre mudança do nome do estado é antiga. O tema já foi levantado diversas vezes na Assembleia Legislativa de Mato Grosso do Sul por deputados estaduais, mas nunca avançou para uma alteração oficial definitiva na Constituição. Uma alteração definitiva na Constituição do Estado. Falta consenso. A alteração exigiria ampla consulta popular ou plebiscito e forte articulação política, enfrentando resistência por conta, por exemplo, da tradição histórica do nome atual, oficializado na divisão do Estado em 1977. Políticos de Mato Grosso do Sul, que defendem a mudança, argumentam que a riqueza natural única do Pantanal e sua destacada importância econômica reforçam a prioridade de se fortalecer os marcos regulatórios que, por exemplo, possibilitem a conciliação entre a proteção ambiental e o crescimento econômico. Olha que bacana. Já eu volto com esse tema aqui, Mato Grosso do Sul e o Mano Novo no Rio Grande do Norte. Fala aí, Mano Novo, do linguajar do povo, Mano Novo.
1: A palavra agora é estabafonético.
0: O que é estabafonético, Mano Novo?
1: Com cara de bicho assustado.
0: Vixe Maria, é verdade, Mano Novo?
1: Parecendo que viu a alma de outro mundo,
0: de outro, Mano. O cara chegou todo arrepiado, cabelo desalinhado, olho arregalado.
1: Então ele está estabafonético.
0: Estabafonético, ou está assustado, viu alma, Anduí, não. Tô ouvindo, é o Forró Nativo que tá bom demais, hein? Na segunda-feira, Comando Velho e Mano Novo.

0: Alô, alô, minha gente querida de todo o Brasil. Você quer conhecer um lugar bonito? Vá para o Pantanal, tem o Pantanal. Ó, tem Pantanal que atinge o estado do Mato Grosso do Sul e tem o Pantanal que existe no estado de Mato Grosso. É um lugar maravilhoso, gente. O Pantanal é um bioma único, compreendendo a maior planície alagada contínua do mundo. Como patrimônio nacional, precisa de políticas públicas específicas para a preservação do uso sustentável da região. Sempre lindo, lindo, é preservar e amar o Pantanal. O historiador Eronildo Barbosa, de Mato Grosso do Sul, não concorda com a ideia de mudança do nome do estado. Ele explica: enquanto o Rio Grande do Sul e Rio Grande do Norte estão a cerca de 4 mil quilômetros um do outro, Mato Grosso do Sul e Mato Grosso são vizinhos, parede meia. O estado da região sul possui os Pampas, que é o Rio Grande do Sul, enquanto o Rio Grande do Norte, Nordeste, vive no Agreste, por exemplo, na Mata Atlântica, fica ali, por exemplo, no litoral. É representante lembrado pelas praias exuberantes do litoral do Rio Grande do Norte. Assim, os dois respiram culturas diferentes, enquanto as histórias de Mato Grosso e Mato Grosso do Sul se confundem no tempo e no espaço. O processo de ocupação de Mato Grosso e Mato Grosso do Sul, olha aqui, esse processo é muito parecido, e as pessoas que ocuparam são de estados muito parecidos. Então, essa polêmica vai continuar. Uns querendo que mude o nome para estado do Pantanal, outros não. Continue sendo Mato Grosso do Sul. Um abraço para toda a gente de Mato Grosso do Sul e de Mato Grosso também, de Cuiabá e de Campo Grande, do Pantanal de lá e do Pantanal de cá. Mano Novo, capricha aí no linguajar do povo do RN, Mano Novo.
1: O gangão.
0: O gangão, que é gangão, Mano Novo?
1: É espiga de milho.
0: Espiga de milho.
1: Que tem poucos caroços.
0: Ah, é verdade, Mano Novo?
1: Chama-se gangão no Rio Grande do Norte.
0: E a espiga de milho é grande, mas tem pouco caroço. É um gangão, não é verdade?
1: Exatamente.
0: Você sabe que o povo da Paraíba, justamente ali em São Gonçalo, onde tem o açude de São Gonçalo, onde eu nasci, então lá tem o Departamento Nacional de Obras contra as Secas. Então aí nos anos 50, mais ou menos, aí houve assim um entendimento entre o governo brasileiro e uma indústria de caminhões da Itália, antes da Alfa Romeo. Então ficou acertado que eles iam montar caminhões a diesel no distrito de Xerém, em Duque de Caxias, na Baixada Fluminense, parede meia ali com a cidade do Rio de Janeiro. Então os primeiros caminhões foram montados, eram os caminhões assim, por exemplo, não eram de cara curta, eram bicudos. Então eram os caminhões interessantes, porque eles eram grandões, na verdade, e o capô, ele tinha o capô, mas o capô só tinha a tampa de cima. As laterais do capô não existiam. Então você estava assim, você via o motor funcionando, entendeu? Então protegia em cima do motor, mas do lado não. Por causa disso, o povo lá de São Gonçalo, os agricultores, aquele pessoal que trabalhava, essas pessoas botaram o apelido do caminhão de gangão. Olha o gangão, é um gangão. Talvez lembrando a espiga de milho, banguela, né? Eles achavam que o caminhão sem a lateral do capô estava banguelo. Então botaram o apelido de gangão, lembrando a espiga de milho. Depois aí dos anos 60, é que começaram a chegar os caminhões Fenemê de cara curta. Aí já vinham com a cabine, o caminhão fez sucesso demais. Mas antes disso era o famoso gangão, seguro gangão das quebradas do sertão no forró.

0: Luiz Gonzaga, Asa Branca, pedidos aqui no Forró Nativa. 5:19, 5:19 desta segunda-feira, 5 de outubro de 2026. 9198-409-6019. Bom dia!
1: Bom dia, Rafinha, meu lindo. Bom dia, mano velho. Bom dia, mano novo. Como vocês estão, meus
0: bem,
1: amores? Rafinha, bom começo de semana para vocês, tá? Tudo de bom. Que Deus abençoe a semana de vocês, tá?
0: Amém.
1: É a Valderi de Marapuama, São Paulo.
0: Um beijo, Valderi. Tudo de bom. Boa semana.
2: Bom dia, Forró Nativa. Bom dia, mano velho, mano novo. Rapaz, o povo tô ficando mais esperto, né? Que bom. Isso aí, Forró Nativa, bora pra vida. Bom dia, Rafa.
0: Bom dia.
2: É nóis, Rafa.
0: É
2: tá
0: nóis.
2: Tá chegando a hora, Rafa.
0: É
2: bora
0: nóis.
2: Pra vida. Bora, bora que bora.
0: Bora que bora.
2: Mais uma vez aí, definir nosso Brasil, ziu, ziu, ziu, Rafa. Beijo.
0: Beijo. Bom dia a todos. Beijo, Cícera. Boa semana, bom trabalho. Tudo de bom, menina. Tamo junto e misturado.
3: Alô, alô, bom dia, Rafael. Aqui é o Jesse, diretamente de Itapecerica da Serra, mas eu sou lá da cidade de Esperança, na Paraíba. E mando um abraço pra toda a galera da madrugada aí, o Padeiros, esse pessoal do Uber. E nós que estamos aí sempre na escuta, um abraço pra todos que estão ouvindo. Toca, se puder, aí pra nós, o Dantas, nosso pessoal aí, mano velho, mano novo, um abraço. E tudo de bom, e vamos que vamos. Segunda-feira abençoada, depois que estou muito de eleição. Graças a Deus, vamos que vamos. Um abraço, vamos. Bom dia.
0: Bom dia, bom dia. 5:21. Bom dia para todos os ouvintes da Nativa. É o Raimundo de Agulha. Isso, gostaria de ouvir com o Edgar Mombranca, São Joãozano pela Bahia. Raimundo, eu já toquei essa música mais cedo hoje, que tinham pedido, já toquei, viu? Mas obrigado aí pela participação.
4: Bom dia Nativa, bom dia Guidotti.
0: Bom dia.
4: Bom dia, manos. Manos, todos os manos.
0: É, vamos.
4: Guidotti, toca a música do Amazã aí, o Zap do Amazã, se der.
0: Zap.
4: Bom dia, Nativa.
0: Bom dia, Amazã, Zap, boa.
5: Bom dia, bom dia, bom dia, Rafael
0: Guidotti. Opa.
5: Toca pra mim aí, aqui é o Marcelino, é Multitec, Vigia, Noturno, de Olambra.
0: Olambra.
5: Toca pra mim Folha Seca, com o Amaro Batista. Muito obrigado. Fica com Deus.
0: Amém.
5: Positivo?
0: Pose, pose. Vamos tocar, né? Vamos tocar aqui. Eu tô devendo aí, né? Acho que já teve uns 4, 5 pedidos já. Para o Amado Batista e Folha Seca. Vamos tocar agora, nesse bloco aqui musical que vem pela frente, tá? 5:22.
6: Bom dia, turma da Nativa.
0: Bom dia.
6: Eu sou a Helena, aqui de São Paulo.
0: Oi, Helena.
6: Toda madrugada eu tô com o meu rádio ligado.
0: Boa.
6: Da Nativa.
0: É,
6: toca para nós aí, Flávio e José, aquela voz maravilhosa.
0: Maravilhosa, né?
6: Um beijo, turma da Nativa.
0: Um beijo, Helena. Boa semana. 5:23, bom dia.
7: Bom dia, mano velho, mano. Bom dia, mano Rafa. Toca pra mim, Rick Henry, Cintura da Moleca. Beijo, beijo. Boa semana.
0: Beijo, Eliane. Boa semana.
8: Bom dia, mano velho. Bom dia, mano novo. Bom dia, Rafael Guidotti.
0: Bom dia.
8: Gilvan de Santo André.
0: Ô, Gilvan.
8: Pegando o tapetão aqui com destino a Pouso Alegre.
0: Boa.
8: Guidotti. Toca pra nós aí, moldura, desejo de menino.
0: Boa.
8: Legal, obrigado. Boa semana pra nós.
0: Deus pra abençoe. Nós. Amém. Bom dia, bom dia, bom dia.
9: Bom dia, Nativa. Bom dia, Rafael Guidotti, mano velho, mano novo. Aqui é o Tarcísio de São Carlos. Trabalhando nessa madrugada, fazendo vigilância na rodovia. Se fosse possível de tocar pra nós aí. O Mão Branca, São Joãozano na Bahia. Ofereço para todo mundo que curte, para todo mundo da Nativa. Que Deus abençoe grandemente a nossa semana.
0: Amém.
9: E uma boa semana para todos.
0: Para todos nós. Mas como eu disse pro nosso amigo lá, eu já toquei o São Joãozano pela Bahia hoje, viu?
10: Bom dia, Rádio Nativa. Bom dia, amigo velho.
0: Bom dia.
10: Bom dia, mano velho. Bom dia, mano novo. Gostaria de ouvir Glauximar Monteiro, Ponta de Faca. Meu nome é José Miguel da Silva, moro aqui em Goianazes.
0: Goianazes.
10: Sou de Pernambuco.

0: oferecer para todos os motoristas do nosso Brasil. Viva, viva 22. Bom dia, bom dia, bom dia para todos nós.
1: Bom dia.
0: Ótima segunda-feira.
1: Para nós.
2: Bom dia, Rafael Guidotti.
1: Bom dia.
2: Bom dia, mano. Velho, bom dia, mano novo. Bom dia, mano baby. Ô, Rafael Guidotti, se não já tocou aí na zaga do vaqueiro, se possível, toca aí mais frio leite. Aqui é o Adriano de Biritiba Mirim. E oferecer a toda a nação, Cruzeiro da Nativa, e lá todos o sertão do Alto Pajeú, principalmente Calumbi, Pernambuco.
1: Valeu, Adriano! Boa semana, viu? Bom dia!
3: Bom dia, Rafinha! Aqui é a Marieta do Lavras, Guarulhos. Gostaria de ouvir Genival da Serra para me acordar balançando o esqueleto. Um beijo, Rafinha. Boa segunda-feira para nós, amor. Um beijo.
1: Beijo, Marieta. Boa segunda, boa semana.
4: Bom dia, Rafael Guidotti.
1: Bom dia,
4: mano velho, mano novo. Bom dia a todos os manos da Nativa. Aqui é Maria Lúcia Santos de Mauá. Ia trabalhar hoje. Não vou mais, estou aqui deitadinha, enrolada nos cobertores.
1: Olha.
4: E gostaria de ouvir a Raposa e as Uvas do Reginaldo Rossi. Um cheiro, neguinho.
1: Cheiro.
4: Vou ficar bem quietinha aqui na minha cama, dançando só com os pezinhos.
1: Isso, só balangando os pezinhos. 5h26.
5: Bom dia, Nativa. Bom dia, Mano Velho, Mano Novo. Bom dia, Rafael Guidotti, meu carequinha lindo, gostoso. Estou aqui me preparando para trabalhar e ligadinha no Forró Nativa. Se for possível, toque uma música do Frank Aguiar, do Dantas. Desejo a todos vocês um ótimo dia e uma ótima semana abençoada, porque eu sou muito nativa. Beijo!
1: Beijo, Edite!
6: Bom dia, Rafael Zinguidote, meu lindo, careco, charmoso, gostoso, nativo. É no São José dos Campos, passando para deixar meu bom dia. Toca aí, se for possível, a Raposa e as Uvas, tá?
1: Olha.
6: Um beijo, você me manda um cheiro para a Vânia no Recife. E um abraço e um beijo pro meu pai em Candioto, em Pernambuco. Seu lindo, lindo da madrugada, meu lindo.
1: Beijo, menina. Beijo, Lúcia. Bom dia, Rafa. O cara aqui é mais charmoso do rádio. Aqui é Marlene de Extremo. Estou na academia. Gostaria de ouvir a música do Rio Negro, Solimões, Chapeludo. Ofereço para minha filha Brenda, meus irmãos Pedro, Paulo, Maria, Tereza. Especialmente para você, meu querido. E Deus abençoe seu dia. Ótima semana, beijo, beijo, beijo, beijo, ótima semana, ó, na academia, foto aqui, ó, opa, pá!
7: bom dia, Rafael, bom dia, Mano Novo, bom dia, Mano Velho, sou de Arapiraca, Lagoa, Cícero Virgínio da Silva, eu peço, Barreirito, aonde estão os meus passos? Que Deus abençoe essa rádio tão querida.
1: Valeu, Cícero. Boa semana, viu?
8: Bom dia, Rafael. Eu acho que é o Serginho do Jardim Fim de Semana.
1: Opa!
8: Rafael, se possível, toca pra nós aí. Coração de Luto, com o Teixeirinha. Gostaria muito de ouvir essa música, lembrar da minha mãe. E quero aí desejar um bom início de semana para todos aí, beleza? Um abraço.
1: Um abraço, Serginho. Tudo de bom, boa semana, viu?
9: Bom dia, mano velho, mano novo, mana baby. Bom dia, menino Guidotti.
1: Bom dia.
9: Passando para desejar uma ótima semana
1: para
9: você, pros manos, para todos os ouvintes da nossa Nativa. E bora lá, força na peruca que a segunda-feira tá só começando.
1: Só começando.
9: Beijo, meu The Best.
1: Beijo, The Best. Beijo, menina Taninha. Boa semana. 5 horas e 28 minutos. 9198-409-6019. A pedidos, Dantas do Forró e Anastácia Vendaval de

0: Ao seu Valença, anunciação aqui no Forró Nativa, 5h42. Também tivemos ainda o Amado Batista, Folha Seca, Amazã no Zap e Dantas do Forró. Aqui, tudo que toca no programa, gente, com exceção aí das duas, três, quatro primeiras músicas lá no comecinho, é tudo música que o ouvinte pede ao longo do programa, tá bom? São 5h43. Às vezes, é claro, a maior parte, gente, a gente não consegue atender todo mundo. E alguns, às vezes, demoram um pouquinho, né? Tipo, o cara pediu 3 da manhã, tocou só agora. Mas toca, tem que ficar ouvindo. Tem que ficar ouvindo nós. Tá bom? Vamos lá, diga seu bom dia dessa segundona.
1: Bom dia, bom dia, bom dia. Mano velho, mano novo. Rafa Guinotti.
0: Ô!
1: Oi, de novo, César.
0: Ô, César.
1: Toca pra nós aí. Um Amado Batista.
0: Olha lá.
1: Dá um abraço aí pros conterrâneos, pro Pernambuco. Sou do Pernambuco também. Chama no 12.
0: Chama, menino.
1: Segundou.
0: 5h43, bom dia.
2: Bom dia, mano velho. Bom dia, mano novo. Bom dia, mano Rafa. Toca pra nós aí um Caetano Veloso. Poderes, poderes.
3: Tudo de bom, boa semana, viu?
2: Oferecer aí pra todos que estão nos acompanhando. Chama e cuida.
0: Tamo junto, boa semana.
4: Bom dia, Rafael Edote, aqui é o Benedito de Barueri.
0: Opa, pá.
4: Quero ouvir a música com Frank Aguiar, Mototaque, dizer que a Rádio Nativa é a melhor rádio do mundo, os melhores locutores do Brasil.
0: Tamo junto,
4: vamos, menino. Que vamos, Deus na frente, tudo dá certo.
0: Sempre.
4: Muito obrigado,
0: sempre.
4: Tchau, tchau.
0: Bom dia.
5: Bom dia, Rafael Guidotti, bom dia, Nativa. Aproveitando que a amiga pediu Flávio José, se der pra tocar Nordestino Lutador, tá bom? Um beijo grande aqui, quem fala é Eliana, ótima semana pra todos.
0: Ô, Eliana, um beijo pra você, viu?
6: Bom dia, Rafael Midotti, bom dia, mano velho, bom dia, mano novo. Queria ouvir uma música, Calcinha Preta, é o Wagner Sabino de Bauru. Toca aí, fazendo favor, é a primeira vez que eu participo.
0: Olha aí, obrigado, primeira de muitas, hein? Primeira de muitas, tá bom? Valeu, obrigado, pessoal. E muita gente chegando pela primeira vez, participando, obrigado, viu? Tamo junto, chega mais, bom dia!
7: Bom dia, Rafael. Bom dia, boa segunda-feira pra você.
0: Bom dia.
7: Manda a música tu.
0: Ah.
7: Zé Vaqueiro, qualquer uma.
0: Zé Vaqueiro.
7: Bom dia. Um abraço pra você.
0: Um beijo, Rosana.
8: Bom dia, mano velho. Bom dia, mano novo. Bom dia, Guidó. Tá aqui fazendo um cafezinho.
0: Olha
8: o bolo de leite.
0: Olha o bolo de leite.
8: Vamos lá, vamos que vamos. Manda aí um forró pra nós aí. Xililique.
0: Xililique. Boa, xililique, xililique, xililique. Muito bem, muito bem. Tamo junto e misturado, hein? Tamo junto e misturado. Olha a hora, meu povo! 5h46, bom dia, Brasil!
9: Oi, bom dia!
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13: Tá chovendo só fora, dentro de casa tá tudo seco ainda, por enquanto.
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0: Ê, mariquinha, e aqui, hein, como fica, será? Agora tá bem ameno a temperatura, 19 graus, né? A princípio tá meio limpo o tempo, né? Tem algumas nuvens, mas o sol vai raiar daqui a pouquinho aí. Porém, olha, 5h47, 19 graus, certo? Hoje a mínima já bateu 17 graus no meio da madrugada e a máxima não deve passar dos 23 graus. Vai ser bem mais de boa. Provavelmente hoje e amanhã vai ser mais ou menos. A partir de quarta-feira começa a esquentar. Para você ter uma noção, na sexta-feira a máxima pode chegar a 30 graus. Mas hoje, vamos um dia de cada vez. Hoje mínima 17, máxima 23. Vai ter sol? Vai, mas ainda vai ter muitas nuvens e ainda pode acontecer as pancadas de chuva à tarde e à noite. A quantidade prevista para hoje, 25,1 milímetros. Há uma 89% de chances de cair os 25 milímetros, tá bom? Vento a 7 km por hora, tendo rajadas até de 27 km por hora. O sol já nasceu. Teoricamente, já nasceu, né? 5h44 e se põe a 6h06. E é isso, a previsão do tempo aqui no Forró Nativa. Daí, ó, Flávio José no Forró Nativa. Daqui a pouquinho tem Jones Mendes e o Coração Sertanejo, às 6 da manhã, só modão do bom, hein?

0: Flávio José, nordestino lutador aqui no Forró Nativa dessa segunda-feira, 7 de outubro, meu povo! A semana só tá começando, hein? Segunda-feira! Obrigado pelo carinho, pela companhia. Daqui a pouquinho eu volto mais um pouquinho no Jones Mendes aí com o Coração Sertanejo, mais um pouquinho pra dar um recado bem legal pra você, bem importante. E amanhã tamo junto, combinado? Encontro marcado, amanhã às 2 da madrugada, Forró Nativa, Mano Véio, Mano Novo e eu, Amigo Véio. Bora, bora, Mano Véio, bora, bora, Mano Novo. Até mais, hein? 5h51, mano.
1: Opa, pau pereiro, que princesa já roncou. Eita, Paraíba, mule macho, senhor. Hoje eu mando um abraço pra ti, pequenina. Paraíba masculina, mule macho, senhor. De João Pessoa, de Rio Tinto, de Souza, Cajazeiras, Patos, Uiraúna. Alô, Cachoeira dos Índios. Alô, Campina Grande, a Rainha da Bovrema. Um abraço pra todo mundo. Alô, Amazã. Aquele abraço, poeta Amazã. Mano Novo, tá na hora de acabar o programa, mano. Tá acabando, Mano Novo.
2: Já, Mano Velho.
1: Segunda-feira tá passando depressa demais, hein?
2: Opa!
1: Eu quero a última pesquisa sobre o linguajar do povo do RN aqui, Mano Novo.
2: Pois é, a palavra agora é furundango.
1: Furundango? O que é um furundango?
2: Um furundango é um dos nomes do diabo.
1: Ah, o furundango?
2: Pintura do cão.
1: Vixe, Nossa Senhora. Já não chega a falar capiroto, né? Então eu furundango, vai pro furundango.
2: Furundango.
1: Bota o crucifixo que eles... Ai, não, crucifixo não vale, não vale, não vale, não vale a pena. Meus amigos, vem aí a oração milagrosa do meu padrinho Padre Cício. Olha aqui, Jones Mendes está chegando para o Coração Sertanejo. Tá legal? Muito bem. 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Procurar ajuda é um ato de amor próprio. 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Olha aqui o Douglas, olha o avião de alumínio, de Mano Velho, Mano Douglas EC3. Vamos embora, Mano Novo.
2: Vamos nessa.
1: Decolagem autorizada. Até amanhã.
2: Valeu.
1: Galera do querido e amado Brasil.
3: Mano Velho, dizem que o Padre Cícero é um santo e tem poder.
1: É isso mesmo, Mano Novo. E se a voz do povo é a voz de Deus, só nos resta dizer: viva o santo do sertão!
3: Viva!
1: O Padre Cícero foi tão querido no sertão nordestino que o povo criou a sua oração. A oração para ser rezada antes do agricultor sair de casa para a lida diária.
3: Vamos rezar, Mano Velho?
1: Vamos sim, Mano Novo, ao som do maestro César do acordeão.
3: Pelas lágrimas divinais, livrai-me dos invejosos e das mãos dos criminosos e dos laços dos satanás.
1: Para botá-los para trás, Deus na frente, paz na guia. Ó Santa Virgem Maria, quando vem rompendo a aurora, iluminai-me na hora que vem clareando o dia.
3: Levanto-me e entrego-me a Deus e a Virgem Maria,
1: para com as espadas de São Jorge estar armado, com o leite da Virgem Maria amamentado,
3: para que meus braços não sejam fracos, nem meu sangue derramado pelas mãos do inimigo.
1: Quero ficar livre de todos os perigos em minha casa, junto com a minha querida família.
3: Em nome de suas 5 chagas, Jesus Cristo de Nazaré, atenda os meus rogos e me livre de todos os males.
1: Amém.

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É, meu povo, segunda-feira, hein? 6 horas em ponto, 6 em ponto, horário de Brasília, começando o Coração Sertanejo. 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Qual o vinho favorito da costureira? Rapaz, não, qual será? Você é costureira aí, minha amiga? Qual que é o seu vinho? Qual o seu vinho favorito? Conta! Quer dizer, não o seu, a gente quer saber o nosso, da nossa costureira. Qual o vinho favorito da costureira? Tá bom? Da costureira aqui da Nativa, que arruma as roupas da Dona Guga, do Jones, as calças rasgadas e assim vai. 91

6:05 é a hora. 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Bom dia, bom dia.

0: 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Tião Carreiro, Pardim, Orquestra da Terra. Oi, Paixão. Oi, Dona Guga, bom dia.
1: Bom dia, amigão, e boa semana pra gente.
0: Obrigado pra nós. Como é a charadinha, Guidotti? Como é que é essa pergunta que você fez aí? Qual o vinho favorito da costureira?
2: Da costureira, mas da nossa costureira, tá? Porque tem as costureiras ouvindo a gente agora, não é o vinho delas, é a nossa costureira aqui.
3: Sim,
2: não vai falar o vinho dela, não, é o nosso.
0: Entendi. Temos uma costureira?
2: É, dela.
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0: 9198-409-6019, qual o vinho favorito da costureira? Ulisses, bom dia, amigo.
5: Bom dia, Jones Mendes. O vinho preferido da costureira é o vinho tinto.
0: Não.
6: Errou!
0: Marcelo.
7: Bom dia, Nativa. A resposta da charadinha de hoje é o vinho tinto.
0: Errou!
8: Epa! É só felicidade até o dia clarear.
0: Valdemir.
9: O vinho de codorna.
0: Não, isso
9: porque
0: aí
9: não tem álcool.
0: Aí não, né?
10: Se rosca meu amor, se rosca em mim.
0: Carlos Henrique.
11: É o vinho de tinta.
0: Não.
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0: Peraí, não tem nada a ver. Oi.
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0: Rosilene.
14: E é vinho tinto.
0: Não. Estão chutando, né? Por que é que não pode ser o branco? Por que é que não pode ser o rosé? O rosé! Claudiana!
15: É o vinho tinto!
0: Tá tudo bem com ela, gente? Como é que é, Claudia?
15: É o vinho tinto!
0: Por que que ela tá falando assim? É gol de algum time que ela tá...
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0: Ai,
16: quem
0: ai.
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0: Qual é?
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0: Navio do Chitãozinho do Chororó. Todos a bordo. Quando tocar Chitãozinho Chororó aqui no Coração Sertanejo, você vai anotando. Quando tiver música, cinco músicas diferentes, dias diferentes, você manda aqui no zap de promoções, beleza? Quantas você já anotou aí? Falta ainda, né? Tá faltando. 9198-406-9646. Quando você anotar cinco músicas diferentes de Chitãozinho Chororó que você ouviu aqui no Coração Sertanejo. Importante que se diga aqui no coração. Aí você manda pra cá, beleza? Se não tiver cinco, calma. Dá tempo. Tá longe ainda na
16: vida.
0: Messias!
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0: Erraram tudo, erraram tudo.
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0: Qual é o vinho favorito da costureira? Quem sabe, manda. Quem não sabe, conta uma piadinha e tá tudo certo.

0: Opa, segunda-feira! Temos uma.
1: Temos uma opção para você.
0: Também.
1: 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Caí,
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4: Ativa, bom dia, 6h20, tudo bem no transporte público nesse começo de manhã? Tranquilidade no metrô, na CPTM e na Via Mobilidade, por enquanto, não há registro de lentidão. E tem rodízio hoje para os carros, placas finais 1 e 2, a partir das 7 da manhã até as 10, depois 5 da tarde até 8 da noite. Obrigado pela sua carona de todo dia.
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0: já está aqui e é da Maria.
1: Maria, conte piada, Maria.
2: Dois doidos foram passear de trem. Aí eles ficaram olhando pela janela do trem. As árvores, tudo correndo lá fora. Aí um doido disse pro outro, tu viu as árvores correndo lá fora? O outro disse,

0: Da próxima vez eu vou vir de árvore.
1: Vai rápido. É mais rápido, né? Da próxima vez eu venho de... Ai, ai. Ah. Demais.

Nativa, bom dia, 6h28. Concurso 3.065 da Mega Sena acumulou. Próximo sorteio na terça, pagando 92 milhões. Essa Mega Sena, como é que ela fica? 92 milhões pro sorteio de amanhã.

0: Arativa é tudo e muito mais. Música bonita na sua manhã. Ouvimos Zé Geraldo, Cidadão. 6h34. Não perca a hora, dona Guga. 6h34, diga.
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0: O preparo de hoje? Calma aí, ó. Vamos começar mais uma semana, vamos com calma. A gente já vai falar o que temos na Air Fryer hoje, o que vamos preparar nesta segunda. Daqui a pouquinho, para você concorrer também ao Air Fryer. Festival da Air Fryer, só tem na Nativa, oi! Por aqui estamos com a charadinha do dia, perguntando valendo, presentão especial, o kit João Bosco Vinícius. Vem com bolsa, copo térmico, abridor, suporte celular.
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0: Qual é o vinho favorito da costureira, José Irã?
3: É o vinho de corte, Johnny.
0: Não. Vinho de corte? Tem esse? Valdirene!
4: O vinho preferido da costureira é vinho tinto.
0: Uhul. Qual é, ó? Falei que não. Vocês são teimosos. Eliana!
5: É o vinho de cesta, porque ela adora uma cesta.
2: Com a loira e a morena, bato sem parar.
0: Eu tô sem palavras. Eu não sei o que dizer. Oi, Andressa.
6: É o vinho tinto.
0: Vamos combinar que não é mais vinho tinto. Chega de vinho tinto. Solange.
7: É o vinho frisante.
0: Do nada. Ah, entendi. Ah!

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1: Diga, Paula.
2: É o vinho tinto.
1: 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Eu já disse que não é o
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1: Dai, Dom.
3: A charadinha do dia é o vinho de corte. Porque a costureira vive de corte em corte.
1: Não.
0: Ela pro lado, dou um aperto assanhado do jeitinho que ela quer.
1: Oi.
0: 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Com a loira e a morena.
1: Valdinar.
4: A resposta da charadinha é o vinho caseiro, porque ela adora fazer casa.
0: 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Bato pra remexer,
1: não.
0: Bato pra rebolar.
1: Paulo Sérgio.
5: É o vinho costureiro tinto.
0: 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E com essa safadeza.
1: Eu desisto. Ah, não, chega.

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0: com a Clima Tempo.
1: Nativa, bom dia. 15 minutos para 7, dia de sol com muitas nuvens. Teremos também pancadas de chuva à tarde e à noite, de acordo com a Clima Tempo. Temperatura 17 agora. A máxima de hoje prevista é de 23 graus. Nos próximos dias temos 26 para amanhã, 25 na quarta, variando, subindo a partir da quinta, acima dos 30 graus. Nativa. climatempo.com.br.

0: que mais?
1: Mais uma piada feliz no ar.
0: Ulisses vai perguntar aqui mesmo. Vai, Ulisses.
2: Na escola, a menina senta no lugar que tinham colocado uma taxinha. Qual o nome dessa menina?
0: Menina senta no lugar que... Coitada dela.
2: Natasha.
0: Nossa. Natasha. Ai, ai. Tá bom.

0: Ela tiver muito mais alegria de Rei Negro e Solimões de Bem com a Vida, segundona. Bora nós, de Bem com a Vida na charadinha do dia, dona Guga. Qual o vinho favorito da costureira?
1: Então, como vou falar isso?
0: O quê?
1: Mais uma vez ninguém acerta e vamos sortear quem mandou piada.
0: Ah, é?
1: Pode ser?
0: É, pode. Senhora que manda. Tá bom. Ninguém acertou, então? Sério que ninguém... Kit João Bosco Vinícius. Bolsa e copo térmico. Abridor e suporte de mesa para celular. Perguntamos qual vinho favorito da costureira. E qual é a resposta? Também não vou falar. Não vou gastar uma charadinha à toa. Vou guardar para outro dia. Ninguém acertou, vou segurar. Mandou piada e ganha Maria Leonete. Telefone 6905. Maria, obrigado pela sua piada. Você ganhou, mulher. Ganhou! Kit João Bosco Vinícius, Maria e Leonete. Felicidades, querida. Muito obrigado pela piada. E parabéns. Mais músicas, mais prêmios. Já já vamos resolver um BOzão. Para ganhar camiseta e chaleira elétrica. Fique aqui, aqui é Nativa. 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
15: As combinações do cofre R$ 1.100 para uma segunda-feira, nada mal. Esquerda 93. Direita 56. E direita 12. Os números para esta segunda: direita 93, de novo, esquerda 93, direita 56, e direita 12. Atualize seu cadastro, por favor.

0: Segunda-feira. Bora começar um capítulo novo?
1: Mensagem para um dia melhor.
0: Hoje marca o início de um novo capítulo. E todo recomeço traz consigo uma força única. A oportunidade de fazer diferente. Não se preocupe em ter todas as respostas agora ou em dar passos gigantescos. O mais importante você já fez, que foi ter a coragem de começar. Confie no seu potencial. Aprenda com cada pequeno detalhe do caminho e celebre a cada avanço. Mantenha a mente aberta, o coração focado e lembre-se de que os grandes resultados nascem da constância.

0: Josiane.
1: Bom dia, Nativa. Bom dia, Johnny. Sou a Josiane. Tô passando aqui pra desejar uma ótima semana pra gente. Um beijo.
0: Dois, querida. Camiseta Nativa e a chaleira elétrica pra britanear sua vida, você quer? Vamos.
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0: Você vai ter que resolver um B.O. Escuta só, você aproveitou a moda dos chás revelação, se especializou em confeccionar balões com pó colorido dentro para revelar o sexo do bebê. É o maior sucesso na internet, você já viu isso aí. Só que teve um dia que deu ruim. Você tava arrumando o balão revelação na festa, tudo prontinho, você foi lá, deixa eu colocar, tal. Você é fornecedor ou fornecedor do balão. E uma criança, sem noção, foi lá e pum! Estourou o balão na frente dos pais do bebê, estragando a emoção da festa. E você, profissional que é, teve que improvisar. E aí, o que é que você fez?
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0: 9198-409-6019. Se virem, resolve esse B.O.

0: conveniência. Nativa é muito mais emoção, uma saudade de Marília Mendonça foi por conveniência. Ô Vanderlei, bom dia.
1: Bom dia, Jones. Bom dia pra você que tá aqui na Nativa. Sabe que às vezes tem o sexo de conveniência, tem, né? Conveniência, se encontrou, pintou um clima, rolou, vai rolar o sexo.
0: É mesmo, é?
1: Mas o que define se vai ter a segunda vez ou não é como que foi o desempenho na hora H, meu amigo.
0: Constância.
1: A constância. Por quê? Porque as mulheres estão reclamando dos homens. Por quê? Reclamando que tem homem que não consegue passar do primeiro tempo.
0: Entendi.
1: Tem homem que começa ali, esquentou o clima, o homem estoura o champanhe.
0: Uhum.
1: E aí, outra coisa, tem um caso aqui também, do um casal que brigou porque a mulher descobriu que o homem estava usando aquele comprimidinho que é amigo do azulzinho.
0: Tem um amigo também?
1: Tem.
0: Tem.
1: Começa com T.
0: Entendi.
1: E tava usando aquilo ali, tava usando. E aí começou a ter uns piripaque e tal. Vamos no médico. Chega no médico, coração já não tá
0: mesmo
1: legal.
0: Comprometeu o coração é.
1: Tal, fazer os exames. E aí a mulher ficou com aquele negócio na cabeça, né? O médico perguntou se ele usava alguma coisa e ele falou que não, na frente da mulher. Só que o não dele não convenceu. Chegou em casa, a mulher, fuçando as gavetas, lá achou. E aí que deu a briga. Por que que não falou pro médico, né?
0: Por que que não me falou a verdade?
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0: Tchau, Vanderlei.
1: Tchau.

0: Se especializou em confeccionar balões. Você faz balões coloridos. Quando estoura, pum, sai lá a cor do sexo do bebê. Você tava lá numa festa bem legal. Tava preparando tudo. De repente, viu uma criança daquelas. Estourou o balão na frente dos pais do bebê. Todo mundo viu a cor do balão. E aí, o que é que você fez, Cláudia?
1: Eu pegaria a criança que estourou o balão, pintaria da cor do chá revelação ali e esconderia ele ou ela. Na hora da revelação, colocaria ele lá pra ele deixar de ser ligeiro e querer estragar a surpresa dos outros.
0: É um menino pintadão de azul, de rosa.
2: Como eu sou uma pessoa muito prevenida, eu já tava levando um reserva. Tá. Então, como a criança estourou, sabia que a família, o casal já tinha filhos, poderia correr esse risco, eu tinha um de reserva lá no carro. Fui lá, busquei e continuei a festa.
0: O problema é que já estourou, né? E todo mundo viu a cor do balão.
3: Eu prepararia uma caixa com a cor do sexo do bebê e ainda falaria: o balão ficou tão ansioso que acabou se adiantando, mas agora faremos a revelação oficial.
0: Aquilo ali era pré-oficial.
4: Falava: não, isso aí foi só um teste de som pra ver se todo mundo que tava na festa, eles estavam atentos à festa mesmo. Depois eu ia lá, comprava um confect rapidinho, jogava pra cima e dizia: ah, agora sim, tá valendo. A primeira vez foi só um teste de som.
5: Eu resolveria esse BO fazendo mais dois balões, um de cada cor. O segundo eu colocaria na cor contrária e falaria que o terceiro seria a verdadeira revelação.
0: Você não entendeu, compadre? Já foi revelado.
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0: Quero só ver você resolver esse. 9198-409-6019.
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5: Fale comigo, Robson, bom dia.
6: Bom dia, Jones Mendes. Trânsito na Nativa na manhã da segunda-feira, com destaque do corredor norte-sul para Congonhas, com lentidão desde a Ponte das Bandeiras até a Avenida do Estado, e ali da FATEC até a ligação leste-oeste para Santana, caminho bom. 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

0: Nativa 7:33, senhoras e senhores, a música da semana.
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Ativa Bom Dia 7:36. As abstenções e os votos em branco e nulos somavam 39,4 milhões do primeiro turno na eleição presidencial desse domingo. 24,8% da população que vota. É muita gente que não vai. Você.

0: ela tiver muito mais a paixão de Bruno e Marrone em meu disfarce. Meu, de que coisa, hein? Segunda-feira nós estamos no clima.
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0: Daniela, você é uma empreendedora que faz aqueles balões bonitos, grandões, de chá revelação. Tá na moda, tem na internet. O casal se reúne, pum, espora a bexiga. Aí a cor que saía, a cor do bebê, do sexo do bebê. Você montou um bem bonito, numa casa bem legal. Tava todo mundo esperando você chegar, você chegou lá e tal. Montou o balão, só que vem uma criança daquelas. Estourou o balão bem na frente dos pais do bebê, estragando a emoção, a atração da festa, a surpresa. E você, profissional que é, teve que dar um jeito. Daniela, o que você fez?
2: No momento em que a criança estourasse, eu iria, pegava o microfone e falaria: pessoal, surpresa! Olha a revelação! Estourado o balão! Já sabemos o sexo do bebê!
0: Já foi, né? Cláudia, e você?
3: Ai, ai, ai, eu ia dizer assim, ó. Gostaram da surpresa? Vocês nem esperavam por essa, né? É. Pegou realmente de surpresa vocês, hein? Que revelação show!
0: Até eu, né, Eliana?
4: No caso, o balão que a criança estourou seria a rosa. Eu corria, trazia mais dois que estava de reserva. E atrás, colocaria a fumaça, que é da cor original do rosa. Aí, logo em seguida, saía a fumaça lá de trás, que era a rosa, que era do primeiro balão que foi estourado.
0: Deu tempo fazer tudo isso? Você estava pronta para isso?
5: Eu revelaria aos convidados o seguinte. Pessoal, isso foi uma pegadinha. Claro que eu providenciaria outro balão e no final das contas e criaria novamente uma expectativa com os meus convidados e seria a mesma cor, mas não deixaria de ser uma expectativa.
0: Como é que isso, que você ia criar uma expectativa de alguma coisa que já foi revelada?
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0: Chega aí, tem camiseta e chaleira elétrica da Britânia.
6: Fala, galera, aqui é Simone Mendes.
0: Moleque!

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1: Nativa, bom dia. 13 minutos para as 8, nubladão tempo agora. Mas temos sol, muitas nuvens no céu, períodos de nublado, previsão de pancadas de chuva à tarde e à noite. Temos de tudo hoje. A máxima prevista 23, não sobe muito a temperatura não. 23 graus e a máxima 18 agora. Subiu só um grau de uma hora para cá. 18 graus agora. 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Climatempo.com.br.

Nativa, bom dia. Faltando 10 minutos para as 8, termina nesta segunda o prazo para que os apostadores retirem de forma voluntária os recursos alocados em sites e aplicativos de apostas. Termina hoje o prazo também para retirada de materiais publicitários e sinais de patrocínio ligados às apostas.

0: Ana, tiver muito mais saudade. Essa é demais, hein? Mais uma. Deslizes, Chitãozinho, Chororó ou Vanderlei.
1: Ô, Jones, bom dia. Bom dia mais uma vez.
0: E esse magnésio poderoso aqui, qual o segredo dele mesmo, hein?
1: Ó, tem muita gente que já gastou dinheiro com produto de baixa qualidade.
0: Uhum.
1: Porque tem. É o que mais tem produtos assim pra vender baratinho.
0: Os chamados similares.
1: É, né? Aqueles produtinhos que vende, chama-se pra atrair, né? Você olha assim, geralmente em porta de farmácia, tá lá aquelas promoções, aquele negócio e tal, é pra atrair, porque a pessoa entra, ele não vai comprar só aquilo ali, já acaba levando, gastando outras coisas.
0: Entendi,
1: né?
0: Tá.
1: Quando você tem um laboratório que trabalha com recorrência, o que que é isso, recorrência? Os mesmos clientes comprando de mês a mês. Tá. Esse é o segredo para se manter no mercado.
0: É, né?
1: Por isso que aparece várias marcas, daqui a pouco some, ninguém mais ouve falar, né? Então, assim, tem que ter alta concentração.
0: Porque você só compra uma vez, né?
1: Você compra uma vez e sai falando mal.
0: Entendi.
1: A dose diária, muitos produtos, ou você tem que tomar 4, 5, 6, 7, 8 cápsulas, tomar 2-3 vezes ao dia, para tentar, ou não consegue. Então, assim, no caso da Joy, tem a dosagem de 250 mg.
0: Tá bom.
1: É a dosagem ideal.
0: Tá certo.
1: Você toma 2 cápsulas, vem na forma quelada.
0: Quelada.
1: É a forma que o seu organismo absorve mais rapidamente.
0: Entendi.
1: O magnésio, nessa forma, ele é um condutor. Então, assim, por exemplo, você tá com queda de cabelo. Pode ser falta de biotina, né? Falta de algum nutriente. Você vai correr atrás de um shampoo, de alguma fórmula, alguma coisa que ele desespero. O magnésio, ele vai absorver, ele vai conduzir, ele identifica essa falha, essa falta. Você tá com aquela fraqueza, aquela moleza que você dorme. Dorme, se bobear, você tá numa fila ali, esperando, você tá no Uber, você tá dormindo. Onde você encostou, você dorme. Mas você não descansa. Falta do quê? Pode ser falta de ferro, falta de zinco. Por isso que é importante você ter um mineral que ele vai reparando no seu organismo o que tá faltando. Outra coisa, muita gente sofre com cãibra. Ah, tem que comer banana. Se você não tiver o magnésio, ele não absorve o potássio e não conduz lá para a musculatura. Então ele vai distribuindo. Por isso que é importante você ter um magnésio de boa qualidade, boa procedência e com essa ação aí anti-inflamatória. Ele tem a vitamina B5 e B6. A vitamina B6 ajuda o corpo a absorver mais rápido.
0: Entendi.
1: A vitamina B5 é a chave. Então o magnésio, ele leva o nutriente, a vitamina B5 abre a porta para entregar.
0: Que maravilhoso.
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2: Estão falando besteira.

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0: 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Eu acho um barato esse negócio de bexigona grandona pra revelar o sexo do bebê. Estoura, pum! Aí sai azul, aí sai rosa, sai dourado. Aí de repente você se especializou, você é uma dessas pessoas que faz esse balãozão. Só que um dia você levou lá numa festa, todo mundo esperando, chegou lá, uma criança veio, pum, tocou o balão. Bem na frente dos pais, eles viram a cor do balão explodindo. E aí, o que é que você faz, Vani Cleide?
3: Eu ia falar, esse balão que ela estourou foi o balão errado. Foi só uma brincadeirinha que eu fiz.
0: Ah, tá. Reginaldo.
4: Esse aqui é apenas um teste. O original está comigo aqui.
0: Entendi.
5: Eu anunciava, pessoal, aconteceu um acidente. O Joãozinho estourou o balão. Então agora vocês que sabem o sexo da criança, vamos comemorar. Bem-vindo, seja bem-vindo.
0: Aê, vamos pra festa.
6: Vem, que tem prêmios.
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0: Já foi mesmo. Ó. A camiseta Nativa mais a chaleira elétrica para britanear sua vida, saindo para quem passou por aqui brincando com a gente, Valéria Jonas Ferreira. Seu telefone 0824, Valéria. Deixa eu te falar. Você ganhou, mulher! Oi! Não é? Eu também acho.

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5: Ô, Robson, bora lá, falar desse trânsito de segunda-feira.
6: Jones, Radial Leste, bem ruim pro centro, com lentidão da Praça de Vinolândia até o metrô Guilherme Esperança e do metrô Vila Matilde até o metrô Carrão. Também tem lentidão ali do viaduto Pires do Rio no Belém até a rua Almirante Brasil. 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
1: 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Combinações de hoje valendo 1.100. Oh. Esquerda, 93. Direita, 56. Direita, 12. Repetindo, esquerda, 93. Direita, 56. Opa, falta uma. Direita, 12.

0: Bom dia, Nativa!
1: Bom dia!
0: Bom dia, criançada!
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0: A partir de hoje, semana inteira, teremos mamães e crianças aqui nesse estúdio. A caixa dourada tá aqui na minha frente, bem bonita. Uma caixa linda, cheia de brinquedo dentro. Oh, eu vi bombons, eu vi balas, eu vi... Olha! Eu vi tudo isso, tem sorvete! Quem vem aqui hoje, daqui a pouquinho deve estar por aqui. Aliás, não só de manhã, tem mais ouvinte à tarde também. São duas caixas douradas, uma de manhã e outra de tarde. Mônica da Silva Dini é a mãe e a Maria Clara é a filha. Estão a caminho. A qualquer momento elas entram no ar e ganham um presente daquela caixona que está ali na minha frente. Inscrições 9198-406-9646. Hoje, daqui a pouquinho, quando a gente realizar essa primeira caixa, sortearemos a pessoa que vem aqui amanhã. Mamãe, o papai e a criança também. 9198-406-9646. Inscrições abertas. Caixa dourada das crianças, Nativa.

0: A caixa tá ali na frente. Já colocamos lá um monte de coisa para ela escolher o brinquedo dela. Que ela pega a ganha. Mônica da Silva Dini, de Tapecerica da Serra, e Maria Clara estarão aqui daqui a pouquinho na Caixa Dourada. E a gente sorteia também daqui a pouquinho o pessoal que vai estar aqui amanhã de manhã. Uma semana inteira, de manhã e à tarde. Ganhando presentões da Caixa Dourada da Criança. 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
0: A Prefeitura de São Paulo está oferecendo quase 3 mil vagas de emprego temporário para o Grande Prêmio São Paulo de Fórmula 1, que acontece em novembro no Autódromo de Interlagos. As vagas abrangem cargos como auxiliar de limpeza, bombeiro civil, controlador de acesso e vigilante. E os ganhos são por diárias, que variam de R$ 110 a R$ 250. A carta de encaminhamento para o processo seletivo pode ser retirada em uma das unidades do CAT ou na unidade Interlagos, que fica na Avenida Interlagos, 6.122. É preciso levar RG, CPF e carteira de trabalho, além de certificados conforme a atividade de cada um. Boa segunda-feira, bora, bom dia!
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0: Fale comigo, Robson.
11: Mais uma, Jones, com o corredor da Avenida dos Bandeirantes, lento no sentido Marginal Pinheiros, desde o viaduto Tiabaquara até a Praça Canandandume, no acesso à Marginal. Para imigrantes, lentidão na ponte Ari Torres, o restante do caminho vai bem. 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
5: Ai, ai, 8h28, bom dia. Oh.

0: Ela tiver muito mais. Lucas e Igor. Flash. Chegou a hora de ligar no cofre da Nativa. 1.100, gente. R$1.100 no cofre da Nativa. Vamos nessa?
1: Não foi possível completar a sua chamada.
0: Não vamos nessa? Vamos de novo. Orlando Ferreira da Silva, Santo Amaro. Alô, Orlando. Santo Amaro.
1: Não foi possível completar a sua chamada.
0: Aura, você me decepciona, garoto. Mas direto, não. Faz isso, mas não, Orlando. A gente cheia de boa intenção pra ser, rapaz, você vem com essa, não foi possível completar a luz. Assim não dá, Orlando.
2: Você nem percebeu.
0: Jesus.

0: Ela tiver muito mais saudades de Anne Giovanni, mil corações. Já temos uma mamãe com uma criança aqui nos estúdios. Já já ao vivo, uma caixa dourada das crianças sendo desvendado. O que tem dentro dela, o que tem dentro dela. É já já que a gente fala. Tiago Rocha na área. Alô, Tiago Rocha, me conte, Tiago Rocha, vem aqui, dá o seu bom dia.
1: Bom dia, seu Jones, boa segunda pra você, boa segunda pra todo mundo que tá ouvindo a Nativa. Olha, vamos falar sobre Simária. Ela agora revelou o real motivo porque ela se afastou 4 anos dos palcos. Eu trago todos os detalhes já já, peraí.
0: Tá bom. Importante saber, hein, Simária na área.
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0: Conte, Thiago.
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0: Simaria revelou tudo, Thiago.
2: Revelou, seu Jones. Ela foi lá no Viver Sertanejo. A Simaria, a irmã da Simone, ela tá com 44 anos e acabou revelando que interromper a rotina de trabalho para se dedicar aos filhos foi mais importante. Tá. Ela tem a Giovana de 13 anos, o Powell de 10 anos e segundo eles, segundo os filhos, isso daí foi motivador para a mãe. Cogitava-se também, seu Jones, que tivesse rolando algum problema familiar maior, mas graças a Deus, lá nessa entrevista, ela falou que hoje se sente bem, tá feliz e justamente por isso ela está voltando aos palcos. Melhor assim, né?
0: Sim, melhor assim. Simaria, por favor, ó, microfone aberto, vem nos visitar, querida.
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0: É, convite tá feito, Simaria. Muitas coisas pra gente fazer. Venha, querida. 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

0: A Nativa é muito mais amor, Mato Grosso e Matias, enquanto o sol brilhar.
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0: Primeiro dia, primeira participação da Caixa Dourada da Nativa. Hoje temos visita. Eu tô aqui com a Mônica da Silva, que é de Itapecerica. Tudo bem, Mônica?
2: Tudo bom dia,
0: Johnny. Bom dia, fala ali pertinho do microfone.
2: Tudo bem, bom dia.
0: Como é que você tá?
2: Tô bem, graças a Deus.
0: Tá nervosa?
2: Um pouquinho.
0: Muito bem. Você foi sorteada, acordou cedo hoje, né?
2: Acordei 5 horas da manhã.
0: Pra chegar aqui às 8 em Itapecerica da Serra, deu trabalho pra chegar?
2: Um pouquinho, bastante trânsito.
0: E a Maria Clara? Oi, Maria Clara.
3: Oi.
0: Bom dia.
3: Bom dia. Bom dia.
0: Quantos anos você tem?
3: 7.
0: 7 anos. Nem dormiu de noite, né?
3: Uhum.
0: Ficou com ansiedade. E a escola, como é que foi hoje?
3: Eu não fui pra escola.
0: Você não foi pra escola? Mas você, você é uma boa aluna?
3: Sou.
0: Muito bem, então tá, tá perdoada por hoje. Mas vai na parte da tarde, que tem outra escola à tarde, é isso?
3: Sim.
0: Ah, estuda duas vezes, Mônica?
2: Duas vezes, duas escolas.
0: Ah, que bom. Bom, seja bem-vinda à Caixa Dourada. É aquela caixa que você vai daqui a pouquinho pegar um presente lá dentro, tá? Você tá preparada?
3: Sim.
0: Ah, que emoção, que alegria, tá nervosa?
3: Sim.
0: Então tá bom, fica aí que inclusive a gente vai sortear a pessoa que vem aqui amanhã, tá bom, Mônica?
2: Tá bom.
0: Então estou com Mônica e Maria Clara de Itapecerica, daqui a pouquinho na Caixa Dourada, pra ganhar um presentão no Dia das Crianças, é a semana inteira, de manhã e à tarde. Caixa Dourada, cheio de presentes, isso é muito Nativa.
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0: O índice de abstenção no estado de São Paulo atingiu mais de 22% dos eleitores aptos a votar nessa eleição. Isso equivale a mais de 7 mil pessoas. Essa é a maior abstenção de eleições para governador desde 2014. A partir da semana que vem, a CET deve iniciar a fiscalização da velocidade de patinete, bicicletas elétricas e outros veículos que circulam em ciclovia. O limite será de 20 km por hora para circulação em ciclovias e ciclofaixas e de 6 em espaços compartilhados com pedestres na cidade de São Paulo. Tipo calçado. Segundo o Centro de Gerenciamento de Emergências, São Paulo deve ter chuvas intensas a partir de amanhã, entre a tarde e a noite. Também há risco de alagamento em algumas regiões. Para hoje, a temperatura máxima é de 20 graus, sem chance de chuva, segundo a Climatempo.
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0: Robson.
8: Jones, falando agora do caminho de quem está pela Marginal Pinheiros para Interlagos, com lentidão entre o Cebolão e a chegada lá na Ponte de Torres, é um pedação, tem que ter paciência. Para Castelo Branco, o motorista vai bem nesse mesmo trecho. 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

0: dia!
1: Bom dia!
0: Chegou a hora!
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0: Esse é o grande momento, Mônica. Tudo bem, Mônica? Estamos de volta, Mônica. Oi, é Maria Clara.
3: Oi.
0: Tá preparada?
3: Sim.
0: Aquela caixa ali, você vai até ela lá agora. A Estela vai te acompanhar. Vai lá que tem um presente lá dentro. Vai mexendo lá dentro. Coloca a mão lá dentro que você vai ganhar um presentão especial. Caixa Dourada das Crianças. O que será que ela vai ganhar? Ela é muito ansiosa, Mônica?
4: Demais.
0: É mesmo?
4: Sim.
0: Vai lá, tá toda nervosa. Você pegar aí, você pode pegar, tá? O que tiver aí dentro é seu. Não dormiu, né? Bom, vamos para aqui enquanto ela retira lá. Ó, ganhou bombom. Enquanto a gente fala que ela vai buscando lá, retirando, vamos falar quem vai estar aqui amanhã?
4: Sim.
0: Ela está ganhando bombom, está tirando bombom. Tudo seu. Fala o nome de quem vai estar aqui neste horário aqui amanhã, por favor, Mônica. Sorteada quem é?
4: Priscila Santos Ponciani e Fábio Ponciani.
0: Mãe e filho.
4: Isso.
0: São da onde?
4: Jardim da Conquista.
0: Aê! Priscila Ponciani.
4: E Fábio Ponciani.
0: São sorteados de amanhã. E ainda estamos buscando, esperando saber o que tem dentro dessa. Tá pegando bombom, né? Ela gosta de bombons?
4: Demais.
0: Chocólatra?
4: Sim.
0: Chocolate, bala. O que mais que tem ali dentro dessa caixa dourada? Coloca essa mão aí. Procura aí. Procura. Mexe. Ajuda aí, Estela. Mais bombom. Bombom tá pegando tudo. Coloca lá, acha a fichinha lá. São muitos prêmios e muitos brinquedos a semana inteira. Olha, achou. Vamos lá. Vem cá, fala aqui. Traz pra cá. Você acaba de ganhar um kit maleta de bijuteria da Nativa. Aê! Leva lá, mamãe, leva lá. Kit de bijuteria, olha ali, ó. Aquele lá, ó. Olha quanta coisa. Fale aqui no microfone, fale aqui. Vem cá, Maria Clara, vem cá. E aí, você gostou?
3: Sim.
0: É muito legal?
3: Sim.
0: Olha, do jeito que você é vaidosa, eu tô vendo uns negocinhos no cabelo aí, ela vai gostar, não vai não?
4: Vai.
0: Gostou, Mônica?
4: Sim.
0: Adorou, né? E os bombons? E as balas? Gostou de tudo? Vamos pra mamãe. Você gostou de tudo?
3: Sim.
0: Então, aproveite bastante seu presente no Dia das Crianças e continue com a Nativa, tá bom? Tchau. Ela não fala. Agora vai ficar no brinquedo. Ela já quer abrir. Pode abrir, mãe?
4: Pode.
0: Pode abrir, mãe. Pode abrir. Bom, obrigado pela presença. Mônica da Silva de Dini, né?
4: Isso.
0: Itapecerica. Um beijo pra sua mãe, como é o nome dela?
4: Rosana.
0: Tá ouvindo a gente agora?
4: Está. A Rosana e as Foquinhas.
0: Rosana e as Foquinhas, é o que isso?
4: É o nome das meninas que trabalham com ela. Foquinhas. Ela deu esse nome,
0: tá
4: as
0: bom.
4: Foquinhas.
0: Você não vai mandar beijo pra sua avó, não, é?
3: Beijo, vovó!
0: Beijo, Mônica. Beijo, Maria Clara. Feliz Dia das Crianças.
4: Obrigado.
0: Até a próxima. Então, amanhã teremos aqui, ó. Amanhã teremos aqui Priscila Santos Ponciani, Fábio Ponciani, Jardim da Conquista, ganhando presentão também. Ela já tá abrindo, gente. Ela já tá brincando. Já.
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0: mais o doce mel de Priscila Senna e Gustavo Lima, Vanderlei.
1: Jones, quero falar pros homens. Ai, ai, ai. Porque a gente vai deixando, né?
0: É.
1: Aquela pessoa que tá endividada, mas assim, vai deixando, achando que um dia vai acontecer de
0: você
1: resolver.
0: É muito do homem isso, né?
1: É muito do homem. Outra coisa, a gente vai resolvendo o negócio na hora que aparece o problema.
0: Uhum.
1: Na parte sexual, porque é só você e a parceira, não tem mais ninguém ali pra julgar. O homem, ele começa a ficar meio capenga, aí assim, caiu na rotina. 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
0: sim.
1: Falta de energia,
0: tá.
1: Né? A mulher sobrecarregada. 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
0: Entendi.
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0: Entendi.
1: E aí você pode ser um bom marido, pode ser um bom pai, pode ser trabalhador, mas você tá aí...
0: Faltando um negócio
1: e a conta não fecha.
0: Entendi.
1: Essa insatisfação, ela precisa ser sanada.
0: Entendi.
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5: Robson. Jones Mendes, marginal Tietê ruim no sentido Castelo Branco. Primeiro, ali da saída da Ayrton Senna até a ponte Aricanduva, porque tem uma ocorrência. Depois, da ponte da Vila Maria até o terminal Tietê e da Anhanguera até o Cebolão. 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

0: 9h32, bom dia. 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
0: Live no Instagram, valendo presentão, vem, @nativa.

0: Nativa é muito mais. Zezé de Camargo. É a ligação do Top valendo R$1.100 aqui ao vivo, é tudo ao vivo. A live também no Instagram, arroba nativa, é tudo ao vivo. Tudo ao vivo. Todo mundo vendo tudo. Já tivemos sorteio da Caixa Dourada das Crianças. Também criança que logo cedo ganha presente. A Maria Clara levou um kit bem legal de presente. Gente, ela amou, ela já abriu o brinquedo na hora. Já saiu com... Vamos lá.
1: Não foi possível completar a sua chamada.
0: Vai de novo.
1: Por favor.
0: Daniele Ferreira da Silva Carvalho de Osasco. Estou ligando outra vez para a senhorita Daniela.
1: Não foi possível completar a sua chamada.
0: Que desagradável. Acumulou. Que deselegante. Daniele Ferreira não atendeu, a gente acumula mais moedas para amanhã. Amanhã, 1.200. Eu disse R$1.200.

0: A Nativa é muito mais a música da semana. Danilo e Davi, eu não sou terapia, Thiago Rocha.
1: Eu também não sou terapia, seu Jones. Por isso que eu quero que você fale pra todo mundo que tá ouvindo a Nativa, porque o arroba Nativa tá ligado, tá ao vivo.
0: Porque nós temos um vale-presente de R$150 de compras no Açaí,
1: atacadista. Adoraria, adoraria.
0: Vamos lá na live agora que eu te explico como é que faz pra ganhar. Chega aí!
1: Arroba Nativa no Instagram. Ô, seu Jones, de política eu não manjo nada, mas muitos famosos, eles tentaram aproveitar a fama e também os números nas redes sociais.
0: Sim.
1: E eles escorregaram.
0: Floparam?
1: Patinaram. Eu tenho a lista, te conto já já. Tá aqui, ó.
0: Ninguém ganhou nada. Rapaz, tudo
2: Oi,
0: isso.
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14: Passado o primeiro turno das eleições, temos os candidatos eleitos e os não eleitos. Os não eleitos.
16: E os famosos que tropeçaram nas urnas.
14: E os famosos que não se elegeram.
16: Por exemplo, a Silvia Bravanel, a filha do Silvio Santos, tentou uma vaga de deputada federal por São Paulo. Tem 3 milhões e 200 mil seguidores. Só teve 22.471 votos.
14: Muito pouco.
16: A Raquel Sherazade, 22.452 votos.
14: Pouco.
16: O Siqueira Júnior, 37.045 deputado federal, também não levou, seu Jones.
14: Aí, ó.
16: O Geraldo Luiz, apresentador, 10.176.
14: Nossa.
16: O Datena, como deputado federal, 32 mil votos. O Tiririca, só 5 mil votos. E o Vladimir Alves, lá da Sônia Abrão, 811 votos. Quem quiser saber todos os votos, tá lá no meu canal do YouTube, youtube.com/ThiagoRochaBR. É só ver lá.
14: Não é só ligar um microfone no rádio, na televisão, na internet, ficar falando um bocado de coisa e ser famoso, não. Tem que trabalhar em prol do povo.
16: É isso, seu Johnny.
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14: Todo mundo quer uma cadeirinha, né, mano?
16: Claro, até o Humberto Martins, o galã, só teve 1.100 votos.
14: Aí, ó.
16: Só teve 1.100.
14: Pra que essa vergonha?

0: Cara, tiver muito mais, Henrique e Juliano.
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0: Camiseta e o vale presente de R$150. 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Mais de 15 milhões em prêmios, Anjinho Gabriel.
3: Gente, quantos em prêmios?
0: 15 milhões.
3: 15 milhões.
0: Eu quero saber quantos anos está completando o Açaí Atacadista.
3: Acho que é recente.
0: É nada.
3: Tem anos já?
0: É uma história antiga.
4: Assim, ó.
0: São muitos, o Thiago
4: Rocha
0: falou.
4: Eu era cliente, eu sou cliente até hoje, mas quando eu tinha minha casa de açaí, eu ia lá comprar no açaí da rua Manilha.
3: Ah, é, gente? Tem quantos anos, Jones?
0: Vamos saber agora que a Rita falou. Rita!
5: Bom dia, Nativa! O Açaí Atacadista está fazendo 52 anos!
3: Mentira! Ah! Caramba, é muita história!
0: Açaí é 52 anos. Tá
3: a
0: aqui,
3: idade
0: ó.
3: Do Jones.
0: É exatamente. Ou seja, é novo, né?
3: É novinho.
0: Começou agora.
3: Um garotão.
0: Né? Garotão esse açaí. Parabéns, querido. Acertou e ganhou. Rita de Cássio Oliveira, Santo André. Vai no açaí mais próximo de casa. Ainda ganha camiseta Nativa.
3: Que legal.
0: Venha buscar os seus prêmios. 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Estação Tamanduateí. Estamos

0: Parabéns!
1: Dia da Amazônia!
2: Amazônia!
3: Salve Amazônia! Cadê os artistas fazendo vídeo? Cadê? Salve Amazônia!
1: Dia Internacional do Professor, do Internacional. O nosso é dia 15 agora.
3: Já...
1: Então vamos deixar esse internacional pra lá. Depois a gente comemora dia 15.
3: Tá.
1: Vamos
3: então,
1: pular
3: tá
1: esse. Vamos pro nosso nacional que é melhor. Aniversário dos famosos, Marcelo Adnet.
2: Marcelo Adnet, seu Jones, humorista, tá lá na Rede Globo de televisão, mas não emplacou muita coisa no ramo do humor, não, viu?
1: Não, né?
2: Olha, tem mais um famoso fazendo aniversário hoje.
1: O Adnet faz 46.
2: Tem um máximo respeito.
1: Quem?
2: Moacir Franco fazendo 90 anos.
4: Oh, que é bonitinho.
2: Moacir, parabéns.
4: Que legal.
2: Cantor, apresentador, escritor,
1: roteirista, compositor de tantos sucessos, né?
2: Gente boa pra caramba. Parabéns, Moacir. 90 anos não se completa todo dia, não.
1: E tá bem ainda, né?
2: Fazendo shows por todo o Brasil.
1: Fazendo shows por todo o Brasil. Ainda ontem chorei de saudade.
2: É
1: composição de
2: Moacir Franco.
3: Nossa, não sabia.
1: Não? E Seu Amor Ainda É Tudo?
3: Ele veio aqui no Nativíssimo.
1: Ah, ele é bom, né?
3: Ah, maravilhoso.
1: Flávia Pellegrino dos Santos de Osasco, Elandir Mascarenhas da Vila Alpina, Luzia Cristina Teixeira da Saúde, tudo de bom.
3: Parabéns para Sofia da Cunha Correia, de São Bernardo do Campo, Rogério dos Anjos Alves do Jardim Brasil e Azelita Rocha Figueiredo de Ipiranga, tudo de bom.
1: Viviane Cleide da Silva Oliveira de Santana de Parnaíba, Fernanda Monteiro da Vanso de São Bernardo e Meire Araújo Abreu do Jardim da Saúde.
3: Bruninha, parabéns para você, Bruna Regina Rocha de Oliveira de Itaquaquecetuba, Jackson Anibal Santos Júnior da Vila Mariana e a Regina Maria Moreira de Oliveira de Itaquera.
1: Alice Monteiro Nogueira, Jaguaré. Manuel Rodrigues Faria, Fazenda da Juta. Karen de Muralves, Tatuapé.
3: Cristiana Cardoso Lira Barbosa de Carapicuíba, parabéns. Para Débora Rodrigues da Silva, de Tapicirica da Serra, e a Célia Regina Rocha de Oliveira, de Itaquaquecetuba, Johnny.
1: O Kit Kim hoje, pães variados e sem salgados, Kim, deliciosos pães e bolos. Um sabor especial para cada momento, tá saindo para São Bernardo do Campo.
3: Olha, parabéns para ela, então.
1: O nome dela?
3: Sofia da Cunha Correia. Sofia da Cunha Correia, de São Bernardo do Campo, ganhou o Kit Kim.
4: Aê, Sofia! Parabéns!
2: Aê, moleque!
1: Sofia, venha!
2: É hoje!
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2: Olha!
1: Até 6 da tarde, Sofia, você passa aí, arranja um tempinho, dá um tempo no trabalho, fala, chefe, eu já volto.
3: É, vai lá, aproveita, leva essa coluna,
1: é meu aniversário,
3: né?
1: Eu quero meio dia de folga.
2: Não, também não precisa tanto, Office. Ela tá em São Bernardo do Campo, seu Jones, é perto
5: não,
2: lá.
5: Não, mas já aproveita e já
3: vem. E é o day off dela, né?
1: É day off.
3: Nossa senhora!
1: Sofia... Quer saber? Sai agora.
3: Tchau, seis. Obrigado.
1: Tchau, não quero mais saber. Sofia, quando você puder, tá bom? 5 dias úteis no Central Plaza Shopping, retire. A gente aguarda. Muito obrigado por ter compartilhado o dia mais importante da sua vida com a gente. Que prazer. Quem mais quer ganhar presente da Kim? Quem mais quer ganhar? Só mandar um e-mail pra cá, Gabriel.
3: aniversariantes@nativa.com.br. O que coloca no e-mail, Thiago Rocha?
2: Muito simples, seu anjinho Gabriel. Coloca o seu nome completo, seu bairro, a sua cidade, sua data de nascimento e o zap facilita, né, seu Johnny?
1: A gente entra em contato, avisa, né, Sofia? A gente tá avisando aí, tá, meu bem? Vem buscar. E pronto, você fica feliz da vida, é só isso. E aí a gente posta depois tudo.
2: Isso.
1: No facebook.com/nativa. Você compartilhar. facebook.com/nativa. Segunda.
2: Dia 5 de outubro.
1: Caiu o pagode?
3: Não, caiu ou não?
1: Não, não sei.
3: Não, não,
1: dia
3: não,
1: útil. Mas vai cair ou não vai?
3: Ah, essa semana, né?
1: Mas é o seu aniversário?
2: É!
4: Parabéns! Pra tia,
2: sim.
4: Parabéns! Pra prima, Nativa!
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1: A noite no coração da Serra da Canastra estava fresca e o som dos grilos parecia acompanhar o ritmo acelerado dos corações dentro da base de pesquisa. Pela janela de madeira da antiga fazenda restaurada, dava para ver o céu mais estrelado do mundo. Lá fora, os moradores da comunidade local acendiam uma fogueira para celebrar o anúncio oficial do projeto Terra Viva. A acabara de ser transmitido pelo planeta todo. Cientistas e agricultores dali tinham acabado de comprovar a recuperação total do bioma e das águas da região, criando um modelo de agricultura que zerava a fome sem derrubar uma única árvore. Olhe para o céu, disse Mariana. Jovem bióloga, filha de lavradores da região, com os olhos brilhando ao ver os moradores comemorando. A gente está respirando o exato momento em que o Brasil mostra para o mundo como é que salva o futuro. Menos emoção e mais foco, Mari, pediu Francisco, técnico mais antigo da reserva. O homem que passou a vida defendendo aquelas terras com as próprias mãos, embora estivesse disfarçando uma lágrima no canto do olho. Ele abriu o caderno de campo oficial na mesa, escreveu: o tempo corre. O que as próximas gerações de brasileiros vão ler sobre o dia de hoje depende do que a gente relatar nesse documento agora. Francisco tem razão, Mari, mas o seu orgulho também é justo, disse o Valdir, o coordenador da pesquisa. O que vai tornar essa noite eterna não é um relatório técnico que vai para o exterior, para todo mundo, mas a teimosia desse povo que se recusou a ver a terra morrer. A história de verdade não é feita nos gabinetes, ela é construída no chão, pela coragem de quem trabalha junto em prol de um objetivo maior.
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0: 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Kleber e Cauã, Mil Adjetivos.
1: Linda essa canção, Mil Adjetivos. É a nossa manhã de segunda-feira. Começamos bem a semana, não é, Jones Mendes?
0: Sim, sorteando um presentão especial na Caixa Dourada das Crianças. E amanhã, Priscila Santos Ponciani, a mãe e o filho Fábio Ponciani, do Jardim da Conquista, estarão aqui de manhã também para pegar um presente ali dentro daquela caixa ali.
1: Legal. E
0: daqui a pouco tem bombom, tem bala, tem um monte de coisa também.
1: Ah, né? Tem isso também?
0: Ah, tem, criança, tem sorvete ali fora.
1: Tá. Tem tudo, gente. Tem ouvinte à tarde também, então faça inscrição 9198-406-9646 a semana inteirinha assim, certo, Jones?
0: Semana inteirinha assim.
1: Muito bem, volta amanhã.
0: Amanhã, 6 da manhã.
1: Bom descanso.
0: Tchau, gente.

0: Fala, meus anjos, bom dia pra você, boa segunda-feira, boa semana, uma semana toda abençoada. É isso que a gente espera, hein? É isso que a gente tem fé, não é verdade? Todos os dias aqui na Nativa, vamos correr atrás. Bom trabalho pra você que tá com a Nativa aí em casa, pra você que tá com o radinho ligado aí, com fone de ouvido, tá no caminho, tá no carro aí, curtindo a Nativa no seu trajeto. Bom dia, bom dia, bom dia. Vamos começar a semana bem então com 100 reais? Tem 100 reais pra você nessa segunda-feira. Então é o seguinte, pra participar da seguidinha, anotar as 10 músicas, tudo certinho, nome dos artistas, nome de quem canta, se tem participação ou não, tem que fazer inscrição no WhatsApp, que é o 9198-409-6019, tá bom? 9198-409-6019. Anota tudo certinho aí. Atenção, não se distraia. Finalzinho da hora, a gente sorteia o número. Você entra ao vivo e acertando as 10 músicas, ganha 100zão.
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0: Mais alegria na sua segunda-feira, são 100 reais na seguidinha de hoje. Anota tudo certinho, essa aí foi a música número 4. Thiago Rocha, bom dia.
1: Bom dia novamente pra você, Anjo. Bom dia pra todo mundo que ouve a Nativa. Vamos falar sobre um cantor famoso que decidiu agora passar uma temporada nos Estados Unidos, mas antes colocou a sua casinha de 27 milhões de reais à venda. Tá a fim de comprar?
0: Quem é ele?
1: Eu te conto já já. 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
10: Quem é que vai viajar, vai embora, vai vender imóvel?
12: Eu tô falando do Zé Felipe, o anjinho Gabriel.
10: Ah, o Zé Felipe,
12: e você, gente, que é o anjo celebrante, você que celebra casamentos por aí, que já tá com o bolso cheio de dinheiro, que ganhou a nota aqui na Nativa, pode comprar a casa do Zé Felipe por 27 milhões de reais.
10: Onde que tá essa casa?
12: Tá em Goiânia.
10: Ah.
12: E aí, essa casinha tem área, tem 1.380 metros quadrados de área construída. Você vai ficar lá no seu cinema, na sua adega, no seu spa, na sua sala de música, escritório, brinquedoteca, inclusive área de convivência. O que você acha de 27 milhões? Cabe no bolso?
10: Peraí, dá pra financiar?
12: Dá.
10: Ah, então...
12: E os juros estão baixinhos?
10: Ah, então tá
12: vai
10: ótimo.
12: Que vai, bobo.
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10: Você volta à tarde?
12: Se você permitir.
10: Então ótimo.
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10: Seguidinha valendo 100 reais, música número 5.

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0: A Nativa é tudo e muito mais. Alegria na sua segundona. É a música número 10 da Seguidinha. Seguidinha milionária, Nativa. Rosineide, bom dia.
1: Bom dia.
0: Tudo bem com você, Rô?
1: Tudo bem.
0: Aí, Rosineide, tá falando da onde? Do Morro Doce?
1: Do Morro Doce.
0: Do Morro Doce Doce. Ô, Rô, você tá em casa, tá no trabalho, tá fazendo o que de bom nessa manhã?
1: Eu tô em casa.
0: Tá em casa hoje. Tá bonitinha. Ô, Rose, você anotou a seguidinha? Porque temos 100 reais pra você hoje aqui.
1: Pois eu não anotei, Anjinho.
0: Não anotou por quê, Rose?
1: Porque eu saí, eu fui no postinho e cheguei agora. Oh.
0: Foi cuidar da saúde, né, Rose?
1: Fui.
0: Prioridades, não é verdade?
1: Sim.
0: É isso aí, tem que se colocar em primeiro lugar mesmo. Mas, ô, Rose, aproveitando que você parou um pouquinho essa segunda-feira pra conversar com a gente, vou te dar de presentão aqui a camiseta linda, maravilhosa, exclusiva da Nativa. Aproveitar o dia, o bom da vida. Você vai poder escolher entre brindar um novo encontro ou explorar o mundo e viajar sem limites. Tá bom, Rose?
1: Tá bom, obrigado, Anjinho.
0: Obrigado você, meu amor. Boa segunda-feira, viu? Tudo de bom aí pra você e toda a família. Ó, beijo de anjo pra Rosineide, gente! Rosineide Jesus de Araújo, que não anotou. Fazer o quê, né? Fazer o quê? Aí a gente coloca mais dinheiro, não tem problema não. Bora colocar mais dinheirão aqui, pronto. Amanhã, terça-feira, 200 reais na seguidinha. Seguidinha milionária, Nativa. Enquanto não cai o salário, você ganha dinheiro com a Nativa, não é verdade? Duzentão amanhã.

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Segunda-feira é o Dia Mundial da Iniciativa. Vai me dizer que você está esperando a coragem chegar. Então pare, né? Pare de esperar a segunda-feira perfeita. Pare de esperar o momento perfeito. A pessoa perfeita para te incentivar a dar a volta por cima. A iniciativa é sua. Eu posso falar uma coisa nessa manhã também? Pare de aguardar o grande salvador da sua vida também. Como se a vida fosse um filme e você fosse o personagem principal. Não! A vida real não é assim, gente. Você se salva. Muda quando decide mudar. Com suas limitações, com as suas recaídas. Porque faz parte, não tem problema. Só você pode dar um jeito. Porque pode parecer pequeno agora, mas experimente. Dê o primeiro passo. Até porque, como eu disse no início da mensagem, a iniciativa é sempre sua.

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Muito bom dia pra você, 11:02, horário de Brasília. Começa agora o Te Amo Pra Sempre. Nosso programa todo apaixonado, né? Um dos programas mais apaixonados aqui da nossa Nativa, de tantos que tem aqui no ar. Mas já como a gente começou essa segunda-feira falando de iniciativa, aí você fica pensando, ah, não sei se eu mando recado hoje, não sei se eu participo ou não. Será? O que aconteceu com você nos últimos dias? Você acha importante essa mensagem para mandar aqui para nossa Nativa? Aproveita o espaço, aproveita aí a sequência de músicas para a gente se emocionar, para a gente cantar e para a gente sentir o coração mais aquecido nessa manhã. Eu fico aqui esperando o seu recadão, todo apaixonado, todo lindo, do jeito que a nossa segunda-feira pede. Pode ser? O número do WhatsApp da Nativa é o 9198-409-6019. Começou.

0: 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A nossa viagem ao tempo com Lulu Santos. Certas coisas no nosso Chamo Pra Sempre dessa segunda-feira, 11h10. Bom dia! Os primeiros recados dessa manhã chegando. Da Larissa pra Isabela. Meu recadinho de hoje, Gabriel, vai pra minha melhor amiga e irmã, a Isabela. Bela, você é uma pessoa muito especial pra mim. Obrigada por estar sempre comigo e por todos os momentos que a gente viveu juntos. Você se tornou minha irmã e eu te amo demais. Da Lívia pra Josefi. Meu amor, sei que não é nenhuma data especial, mas eu queria te dizer que, ao seu lado, todos os dias são especiais. Por isso escolhi te dizer hoje tudo o que meu coração sente. Desde que te conheci, tudo em mim se transformou. Um sentimento único tomou conta do meu ser. Obrigada por me fazer feliz. Te amo. Da Daiane pro Rafael. Meu amor, desde o nosso sim até a chegada do nosso filho, Deus nos mostrou que nosso amor era maior do que imaginávamos. Nosso filho fortaleceu a nossa fé e fez nascer a família que sempre vamos proteger, não é? Olho para tudo que construímos e só consigo agradecer por ter você ao meu lado. Eu escolheria você em todas as vidas.
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A Nativa é tudo e muito mais emoção. É o Gustavo Lima, Diz Pra Mim. Eu te amo pra sempre. Nessa segunda-feira já tem um Aconteceu Comigo. Mais uma história inédita que você acompanha também no YouTube da Nativa. youtube.com/RedeNativaOficial já na nossa live. Recado especial aqui da Clarissa pro Mauro. Em meio a tantos sonhos que a gente cria, o rosto que preenche todos os meus pensamentos é sempre o seu, sabia? O mundo pode girar rápido lá fora, mas o meu único lugar no mundo é ao seu lado. Te amar é a escolha mais fácil e verdadeira da minha vida. Escolho hoje, amanhã e sempre.

0: Ah, Nativa é tudo e muito mais. Saudade, Michael Bolton, All for Love, no Te Amo Pra Sempre. 11h23, horário de Brasília. Daqui a pouquinho tem mais músicas, tem o seu recado todo especial. Mas agora a gente dá uma leve pausa pra falar de você, principalmente. Lembra que eu comentei sobre iniciativa? Que tudo depende de você no início do programa? Então, a iniciativa de cuidar de si próprio, cuidar das dores, cuidar do seu bem-estar, cuidar do seu sono, qualidade de vida. Por isso que o Vanderlei tá aqui, né, Vanderlei? Bom dia!
1: Bom dia! Bom dia, Gabriel! Bom dia pra você que tá aqui. Hoje eu vi um... Esse negócio, a gente fica ali no TikTok, no... Uhum. E aí eu vi uma pessoa falando que o querer... Só não basta.
0: Não basta, precisa da iniciativa.
1: O pessoal fala de lei da atração, de não sei o quê, de pensamento positivo e tal. E essa pessoa falava assim, ó, querer, desejar, pensar positivo não basta. Às vezes a pessoa, ela quer mudar a vida dela, saúde, qualidade de vida, mas ela não está disposta a mudar a alimentação, a fazer uma academia, uhum. aquele, né? Adquirir novos hábitos. A gente vai numa rotina... Trabalhando, só para mesmo quando tem uma doença. Quando tem aquela dor que trava, você pensa que vai levantar para se arrumar alguma coisa, trabalhar aquela rotina, e aí a dor é tão intensa que é mais forte que você. Aí você se preocupa. 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
0: 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Bom dia, Vanderlei. Obrigado.
1: Valeu. Será que...

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Gostou? Então amanhã, a partir das 11 da manhã, tem mais recados, tem mais músicas lindas pra gente voltar ao tempo, pra gente se emocionar aqui no Te Amo Pra Sempre, que prepara sempre o caminho pro Aconteceu Comigo. Hoje, com uma história, assim, surpreendente, viu? A história hoje aqui da Vânia, que já tá acompanhando, já tá ansiosa pra ver a história dela aqui no Aconteceu Comigo, né, Vânia? Aguenta o coração aí. Pra você que quer acompanhar o Aconteceu Comigo no rádio, também vai ter a live no YouTube da Nativa daqui a pouquinho, onde a gente repercute bastante, fala bastante também, aprende e ensina. É uma troca, não é? youtube.com/redenativaoficial. Já tem a história da Vânia no Aconteceu Comigo.

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1: Sejam todos bem-vindos, bem-vindas à história da vida real aqui na Nativa. Que é o Aconteceu Comigo. Hoje com a história da Vânia, que fala sobre aceitar certas coisas aí pra sua vida. Fala sobre amor consciente e também as consequências desse amor. Onde vai ter personagens que vão morrer duas vezes. O que vai acontecer hoje? Vânia, a gente aguarda aqui a sua história. E você que chegou agora, tem aqui no rádio, ao vivo aqui na Nativa. E tem a nossa live acontecendo também no YouTube. Aproveita para se inscrever no canal da Nativa. Deixar o seu joinha na história de hoje. Né? Ativar o sininho, é muito importante a sua colaboração no YouTube da Nativa. Por isso que nessa segunda-feira eu já faço esse apelo. Se inscreva no canal da Nativa, youtube.com/RedeNativaOficial. E a história da Vânia você conhece a partir de agora.
2: Oi, Nativa. Quando eu penso no que aconteceu comigo, eu chego a duvidar do que eu passei por causa de um amor. Meu nome é Vânia. Eu tenho 55 anos e vivi quase 20 deles como amante. Não me orgulho disso, mas também eu não posso fingir que eu não fiz essa escolha porque eu fiz. Quando eu conheci o Mauro, eu sabia que ele era um homem casado. Achei ele muito simpático, gentil, aliás, mais do que isso. Eu fiquei interessada nele na hora, mas tinha aquela aliança ali brilhando mais que tudo. Então, simplesmente guardei aquele sentimento para mim. Só que o destino resolveu agir para que a nossa história fosse diferente do que deveria ter sido. Depois de uns 2 meses que fomos apresentados, o Mauro começou a trabalhar no mesmo setor que eu. Até aí, tudo bem. E na minha cabeça, a situação só piorou porque, além dele ser casado, ser meu colega de trabalho, o Mauro era genro do dono da empresa. Então, um homem praticamente intocável. Eu já estava separada há quase 1 ano do meu marido, o único homem que eu tinha tido na vida até então. Não tivemos filhos. Infelizmente, eu tive 2 abortos espontâneos, então decidimos parar de tentar. O meu casamento definhou por anos, até que eu tomei a atitude de colocar um ponto final. Porque se dependesse do Jorge, nós estaríamos casados até hoje. Bom, mas voltando ao Mauro, ele era bem discreto, mas sempre que tinha oportunidade, ele jogava um charme para cima de mim. Até que um dia eu trabalhei até bem mais tarde, porque ia tirar férias, e quando eu estava no ponto esperando o ônibus para ir embora, ele passou de carro e parou.
3: Tá indo para onde?
4: Pra casa, finalmente.
3: Você mora aqui mesmo ou é de Ribeirão?
4: Sim, eu moro ali, naqueles predinhos perto da pista.
3: Sei. Vem, eu te levo lá.
4: Imagina, Mauro. O ônibus já vai passar. Fique em paz.
3: Vamos, Vânia. Eu tô indo pra lá, é caminho.
2: É sempre assim. A gente sabe que não deve aceitar, mas aceita. Uma carona, um bombom, um bilhetinho. E quando vê, já tá aceitando tudo. Naquela noite foi só uma carona, mas depois veio o combo completo. Aquela paixão avassaladora que faz você tomar atitudes impensáveis diante de um homem que claramente não vai deixar a esposa para ficar com você. Eu sempre soube disso, até mesmo por conta da situação dele na empresa do sogro. O Mauro estava assumindo cada vez mais responsabilidades ali. Ganhava muito bem. Me assumir seria enfrentar uma guerra com a família da esposa e jogar para o alto a carreira dele, que estava no auge. Ele não ia fazer isso. E o triste disso tudo é o amor que fica sobrevivendo dos poucos momentos secretos a dois. Poucos, porém intensos. Fomos muito apaixonados e muito honestos um com o outro. Disso eu não posso reclamar.
3: Sabia que eu não consigo mais viver sem você? Tá difícil disfarçar, Vânia.
4: É, Mauro, mas você sabe que a situação é complicada, né? A gente toma cuidado, mas uma hora alguém vai descobrir. Não dá pra gente viver assim pra sempre.
3: Eu nem quero isso, meu amor. Não posso te prometer nada ainda. Mas eu não quero que você pense que vai ser sempre assim, porque não vai. Não vai.
4: Mauro, não faz isso. Não fala nada, é melhor, vai.
3: Van, Eu vou te surpreender. Você vai ver.
2: 19 anos. Eu esperei quase 20 anos até ele me surpreender. Só que ele me surpreendeu da pior maneira, a mais triste. O Mauro teve um infarto fulminante e faleceu. E sabe como eu soube? Através de um comunicado oficial da empresa em que trabalhávamos. Foi tão estranho, tão surreal, que até hoje eu fico chocada quando eu lembro daquele dia. Eu cheguei para trabalhar, peguei o meu café, liguei o computador e estava com um problemão financeiro para resolver quando chegou o e-mail. Comecei a ler sem acreditar que aquilo estava acontecendo. Olhei para os lados e todos estavam inconformados.
5: Vaninha do céu, você viu? O doutor Mauro. Meu Deus, tão novo. Ele tinha o quê? Uns 50 anos?
4: Eu acho que sim.
5: Você vai no velório?
4: Não, eu não vou, Rita. Acho que essas coisas são pra família, sei lá.
5: Ah, eu acho que a gente tem que ir. Nós vamos até ser dispensados mais cedo pra poder ir. E vocês eram meio próximos, né?
4: Como eu ia conseguir enfrentar isso? Ir no velório do meu amor e ter que me controlar na frente da família dele, da esposa, dos filhos? Meu Deus, eu não tinha a menor condição. Aliás, não dava nem mais para ficar ali naquele ambiente tentando disfarçar os meus sentimentos. Eu estava devastada. Eu queria gritar e não podia. Arrumei minhas coisas e fui embora antes mesmo do horário que seríamos dispensados. Ninguém sabia da gente. Ninguém tinha noção de que eu vivi um romance com o Mauro por quase 20 anos. Eu vivi mais tempo com ele do que com meu ex-marido. Passei anos imaginando o dia que ele iria me deixar. Mas nunca, nunca pensei que fosse dessa maneira. Que dor, meu Deus! Uma dor dilacerante que eu não tinha com quem dividir. Eu não tinha ninguém para abraçar e desmoronar. Eu estava mais sozinha do que nunca. A única pessoa que sabia da nossa história era uma amiga minha que nem morava mais na cidade. Mas foi pra ela que eu liguei depois de chorar horrores.
6: Ai, amiga, eu nem sei o que te dizer. Nossa, eu sinto muito, muito mesmo.
4: E eu nem posso me despedir dele, Lu. Todo mundo combinando de ir no funeral, me mandando mensagem, porque vai sair um ônibus da empresa pra lá. E eu nem sei o que fazer.
6: Ai, Vânia, eu acho que você deveria ir. Se você não for, você vai se arrepender depois. É difícil, mas esse último adeus faz parte do processo, amiga. Vai lá se despedir do seu amor.
4: Eu pensei muito e decidi não ir. Eu não tinha condições de aparecer na frente de todos daquele jeito que eu estava. O Mauro era muito querido na empresa. Todos os funcionários do nosso setor foram, menos eu. Quando faltava uma hora para o enterro, me deu um negócio e eu decidi ir. Eu precisava olhar para ele pela última vez. Então fiz uma maquiagem, peguei uns óculos escuros, chamei um táxi e fui. Chegando lá, era tanta gente, mas tanta gente. Eu fui me aproximando da sala e foi como se estivesse entrando uma faca no meu coração. Comecei a reparar nas faixas das coroas de flores. Tinha saudades do melhor pai do mundo. Descanse em paz, querido filho. Condolências dos colegas de trabalho. Você vive em cada lembrança. Nosso amor será eterno. Ninguém morre enquanto permanecer vivo no coração de alguém. Ai, meu Deus, que tristeza! Quando me aproximei um pouco mais e o vi no caixão, não parecia ele. O meu amor não estava ali. A esposa não saiu um minuto sequer do lado dele. Ela era bonita, loira, com cara de rica, bem cuidada. Fiquei de longe observando. Fiz as minhas orações. E quando estava indo embora, uma mulher entrou de mãos dadas com uma menina de uns 13, 14 anos e foram em direção ao caixão.
7: Adeus, pai. Eu te amo muito.
5: Ai, filha, ele vai fazer tanta falta. Meu amor, eu te amo. Sempre vou te amar.
4: Quem são vocês? Vocês não têm esse direito.
5: Ela é filha dele. E tem o direito de dar adeus ao pai dela. Não vim aqui fazer escândalo, não, tá?
4: Minha Nossa Senhora, eu vou desmaiar.
2: Se eu não estivesse ali vendo aquela cena, não sei se eu tinha acreditado. Gente, foi um bafafá. O enterro atrasou, tiveram que socorrer a viúva, levaram a outra menina para uma salinha. Mas todo mundo viu e entendeu o que estava acontecendo. Inclusive eu, a amante traída. Como eu pude ser tão burra? Eu não era a única, e com a outra ele ainda tinha uma filha. A gente já estava juntos há uns 4, 5 anos quando essa menina nasceu. Como eu não percebi nada? Eu estava tão cega e tão conformada com o pouco que ele me dava, que eu não percebi que era só mais uma na vida dele. Naquele momento, o Mauro morreu 2 vezes para mim. E depois de morto, ele ainda conseguiu me matar por dentro. Gente, eu queria sumir. Eu estava com tanta vergonha. Vergonha de mim mesma, sabe? Eu não queria que ninguém do trabalho viesse falar comigo. Então eu aproveitei para ir embora no meio daquela confusão toda. Saí do cemitério com uma sensação tão amarga, como se tivesse jogado no lixo 20 anos da minha vida. Demorei muito tempo para digerir tudo e entender que eu não joguei fora. Não joguei porque eu vivi de verdade esse amor. Eu me entreguei a ele por inteira. E se eu acreditei nele, foi porque algum sentimento Mauro também tinha por mim. Eu não me enganei com isso. Ele me amou, assim como deve ter amado as outras também. Fazer o quê? Agora? Agora não tem mais nada que eu possa fazer, a não ser o que eu já estou fazendo, seguindo a minha vida. E vocês ainda não sabem da maior. Estou conversando e saindo de novo com o Jorge, meu ex-marido.
8: Vânia, eu queria te fazer uma proposta.
4: Queria ou quer?
8: Ah, você sabe, eu quero, vai. Vamos voltar de verdade? Vamos envelhecer juntos? A gente só tem a gente.
2: Eu não disse nem que sim, nem que não. Fiquei de pensar. Mas enquanto isso, estamos saindo, curtindo. Eu gosto do Jorge. A gente se conhece demais e tem uma história. Mas será que eu só tenho direito de viver essas 2 histórias de amor na minha vida? O Jorge e o Mauro? Ou será que Deus ainda pensa em mim e o destino vai me surpreender?
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1: 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É a Laís. Eu só queria te amar. Hoje com a história da Vânia. E a Vânia só queria amar o Mauro, né? Mas se colocou no lugar de amante por quase 20 anos e descobriu que o Mauro, além de casado, né, ela já sabia, óbvio, mas descobriu que tinha uma outra amante ainda. E agora tá na dúvida, não é, Vaninha? Se dá uma chance pro seu ex-marido. Mas eu não tô muito confiante que você quer dar uma segunda chance pra ele, não. Eu acho, Vânia, que você tem que ter cuidado pra, por carência, colocar de novo o seu ex-marido aí na sua vida. Não sei a minha opinião, mas eu quero saber a opinião de vocês. Olha, aqui no YouTube da Nativa, o que tem de gente escrevendo, e é cada coisa. Cada coisa que estão escrevendo aqui no chat. Eu fico impressionado, viu? Pra você que quer acompanhar a live do YouTube da Nativa, entra agora. Mas tem que entrar agora. youtube.com/RedeNativaOficial. O bate-papo rola por lá também. Você deixa seu depoimento. Aproveita e se inscreve no canal da Nativa. E também deixa seu joinha, que é importante. E o WhatsApp também. Você manda o seu áudio. Igual a Claudiana, né, Claudiana?
2: Bom, Vânia, na minha opinião, eu acho que você deveria voltar com seu ex-marido. Talvez sim, ele seja a pessoa que gosta de você de verdade. Uhum. Em relação ao caso que você viveu, ele não gostava de você, não gostava da esposa dele. Ele usava cada uma delas, né? Mas da mesma forma que você aceitou ele enganar a esposa dele com você, ele te enganou com outra. Somos refém das nossas escolhas, né? Nessa vida, infelizmente.
1: É, gente. Evani?
3: Ela foi super errada de ter ficado com um homem casado, ele já tinha uma família formada. Eu te digo, tudo que planta, colhe. Você colheu. Eu te digo, você foi super errada de ter se envolvido com um homem casado.
1: Evani, obrigada. Claudiana, eu fico no aguardo do seu áudio aqui também. Qual a sua opinião aí com a história da Vânia? A Vânia que teve coragem de contar essa história aqui pra Nativa. A gente não tá aqui pra julgar, né? A gente pode aprender e dar uma palavra de apoio pra Vânia também. O nosso WhatsApp para você mandar o seu áudio, a sua opinião. Se você também já se colocou nessa situação, que eu acho que é muito comum, vem conversar aqui com a gente. 9198-409-6019.

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0: E que paixão avassaladora a Vânia viveu ao lado do Mauro, quase 20 anos sendo amante. E foi um amor consciente, digamos assim. Todo o tempo a Vânia sabia da situação dela, da posição dela. Ela já sabia que, por mais que o Mauro falasse que as coisas iam mudar, ela sabia que nunca ia ser, digamos assim, a oficial na vida do Mauro. Que ele já tinha uma família e no final da história a gente descobriu que ele tinha uma outra amante e tinha uma outra filha de 13 anos. Imagina a cena nesse velório. Cena de novela, né?
2: Ah, eu acho que o que falta pra ela é se amar, começar a se valorizar, tomar um up de autoestima, porque passar tanto tempo assim nessa situação é muito complicado, sabe? Eu acho que ela precisa se amar mais, ela deve ser uma mulher linda, incrível, ela precisava muito. Aqui.

É, amiga, por pouco você ia ficar sofrendo com uma pessoa que você não conhecia direito como que era. Se você não vai nesse velório, você ia ficar sofrendo por ele. E ele também te traiu. Ainda bem que você decidiu ir, porque aqui se faz, aqui se paga. Agora repensa bem da próxima vez, viu, amiga? Nath.

Como que você quer exigir fidelidade de uma pessoa que morreu sendo infiel? Você, do lado dele ali, era uma infidelidade. Infelizmente, ou felizmente, a gente planta e colhe.

0: 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Paixão. Eduardo Costa, não preciso de você. É, Vânia, é a dona da história de hoje. Foi apaixonada pelo seu colega de trabalho. Tiveram um caso durante quase 20 anos. Sempre se colocou nesse lugar. Era um amor consciente? Ela deve voltar para o ex-marido dela, que fez uma proposta? Talvez voltar por carência? Ou porque é o certo a fazer? Não sei. Carmelita?
1: Eu, no lugar dessa nossa amiga aí, eu não voltava pro ex dela. Eu dava uma chance pra um novo amor. Uhum. E se ela já largou do marido dela e voltar de novo, eu acho que não é a mesma coisa, não. E quanto a outro, ela fez muito errada, porque homem casado não dá certo. Não dá certo porque mais cedo ou mais tarde a esposa descobre. Homem casado não dá certo. Não é resultado pra ninguém. Mulher pensasse muito bem, não se envolvia com homem casado, porque tem tanto homem solteiro por aí.
0: Carmelita, obrigado pelo seu recado. Você que tá ouvindo a Nativa agora e tá na vontade de mandar um áudio, quer falar algo específico pra Vânia? A gente tá esperando seu áudio aqui. 9198-409-6019. E no YouTube da Nativa também. A gente conversa bastante enquanto rola música, enquanto a gente vai pro intervalo. Você entra, você deixa a sua opinião também. E acaba conhecendo a dos outros. youtube.com/rede Nativa Oficial. O papo continua no YouTube da Nativa.

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0: A Nativa é tudo e muito mais a sua história de vida, hoje com a história da Vânia.
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0: 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E no YouTube da Nativa, youtube.com/redenativaoficial. A Ana Carolina tá aqui no chat, falou, ó, na vida todos nós erramos, a gente paga pelo que faz. Mas ela tem que se arrepender pelo que fez. A Vânia tem que entender que o que a gente planta, a gente colhe. Beth, e você?
2: Poxa, Vânia, amiga, vai curtir sua vida, amiga. Em vida ele só aprontou com você, ele não vale nada.
3: Porque o ser humano é muito falho. Ainda bem que ela apoia o velório desse cara, porque senão ela ia sofrer por ele e ele traindo ela também. Por isso é que diz, a gente não pode trair ninguém, porque o troco vem, a conta vem, né? Ainda bem que ela apoia e descobriu com os próprios olhos dela. Nunca é tarde pra gente saber da verdade.
0: E você, Tereza?
4: Ela foi errada, sim, né? Mas o mais errado na história foi ele. E foi sem caráter, né? Na minha opinião. E ela, apesar que foram quase 20 anos, ficou sentida quando descobriu essa outra situação. Mas ela deveria imaginar que ele faria com qualquer outra. Quando a pessoa não tem um caráter, né? É difícil.
5: 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O destino

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1: Bom, ela errou lá no passado, né? Ficou 20 anos, né? Com essa pessoa e no fim deu no que deu. Porque se você começa uma coisa errada, o final sempre termina errado. É que tá difícil das pessoas entenderem isso. Agora, voltar com o ex-marido? Não, não volta não. Toca sua vida pra frente, arruma uma outra pessoa. Ou fica sozinha por um tempo pra você ver se você se ama de verdade, pra depois você arrumar alguém, entendeu?

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1: Vânia, erga a sua cabeça e ande. Todo mundo peca. Quem não pecou, que tira a primeira pedra. Levanta a cabeça, dê um tempo pra você mesma. Procure o seu amor próprio que você tem. Nada está perdido.

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Placa Luminosa, fica comigo. Não aconteceu comigo com a história da Vânia, dessa segunda-feira. Agradecer você que mandou a sua mensagem aqui pra Nativa também. Estamos tentando o contato aqui da Vânia, tá? Pra ver o que ela achou, da repercussão toda da história dela, dos recados, dos áudios. Com certeza, ela tá aprendendo alguma coisa. E o mais importante é isso na vida. A gente tem dois caminhos sempre. Aprender por amor e aprender pela dor. Mas geralmente a gente escolhe pela dor, né? Impressionante. Pra tomar uma atitude, pra mudar a rota. Mas, Vânia, desde já, meu muito obrigado pela sua coragem de escrever a sua história aqui pra Aconteceu Comigo. E você que quer escrever a sua história também, o nosso e-mail é o aconteceucomigo@nativa.com.br. O papo continua.

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7: Oi, Débora, boa tarde para você e o trânsito.
8: Oi, Anjinho, ótima tarde a você e a todos. Trânsito congestionado no viaduto Alberto Badra, tem ocorrência já no final sentido Tietê, impactando também a Aricanduva. São 3 quilômetros lentos. 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
0: 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Hoje com a história da Vani. A Vani que se colocou no lugar de amante durante quase 20 anos. E amante não tem lar, como diria a música da Marília Mendonça, né? E a Vani não teve esse lar. Pelo contrário, ela era casada quando se apaixonou pelo seu colega do serviço. E foi uma decisão madura da Evani, porque ela sabia aí do seu papel, sabia que no fundo, o Mauro nunca iria aí assumir a Vânia como a, digamos assim, a sua mulher oficial. Não ia largar a família dele, né? Mas pra você que quer mandar um recado, uma mensagem pra Vânia, nosso WhatsApp tá aberto aqui. 9198-409-6019. Tem mais alguns minutinhos de programa e tenho algo específico pra contar pra você no YouTube da Nativa.

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0: A Nativa é tudo e muito mais emoção. Planos impossíveis. Jads e Jadson, pra finalizar o Aconteceu Comigo. Dessa segunda-feira, a Vânia tá sozinha. A Vânia ficou na dúvida, né? Se voltaria aí com seu ex-marido, com o Jorge, depois de tudo que aconteceu com ela, depois de saber tanta coisa. Mas eu espero do fundo do coração, Vânia, que você tenha aprendido um pouquinho aí com a repercussão toda. Eu sei que você acompanhou aqui o chat do YouTube, muitas pessoas falando muitas coisas fortes que a gente não pode falar também aqui no programa ao vivo, né? Mas no chat é sem filtro, o pessoal fala mesmo. E eu sei que também foi muito edificador aí pra sua vida, sua participação, e obrigado pela sua coragem. E você que tá acompanhando a Nativa agora, eu faço um apelo aqui. Eu tenho certeza que você tem algo pra contar. Tem algo muito importante, marcante, que você vivenciou e com certeza vai inspirar e vai ajudar milhares de pessoas. Então, assim que tiver um tempinho, escreva para o Aconteceu Comigo. Aconteceu Comigo, @nativa.com.br.
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0: A Procuradoria-Geral da Fazenda lançou dois novos editais para negociação de débitos. O primeiro é voltado a empregadores com dívidas no FGTS e o segundo para MEIs, com dívidas de até 5 salários mínimos. As adesões podem ser feitas diretamente no portal Regularize, tá bom? Nas eleições de 2026, o número de abstenções cresceu para 21,08%. Isso corresponde a mais de 33 milhões de pessoas. A cada 10 brasileiros aptos a votarem, 2 não foram aí às urnas. A partir de 2027, o Pix poderá ser usado em contas salários, tá? As alterações feitas pelo Banco Central têm como objetivo melhorar funcionalidades, fortalecer a segurança dos usuários e evitar pagamentos em duplicidade também. Falando em pagamento, falando de economia, de dinheiro, chegou, hein? Já chegou, já chegou. 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
3: 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É isso mesmo, hoje é Dia do Empreendedor e essa data foi oficializada em 1999, Anjinho. E ela reconhece a importância aí dos micro e pequenos negócios para a economia do país, né? Além de valorizar a coragem de quem transforma ideias em realidade. Segundo o governo federal, o Brasil tem atualmente 25,4 milhões de empresas ativas e dessas, cerca de 95% são micro e pequenas empresas ou microempreendedores individuais. E para empreender de forma saudável, a gente sempre recomenda que a pessoa se prepare muito bem, né? Mesmo que ela não tenha aí condições de bancar um curso na internet, tem muito conteúdo aí. Se ela não consegue pagar o curso, na internet tem muito conteúdo, uhum, né, sobre as mais diversas áreas e a maior parte desses conteúdos é gratuito. Além disso, a pessoa deve conversar com pessoas aí que já atuam na área em que ela pretende empreender, conhecer quem são os consumidores, os fornecedores e buscar parceiros. 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
0: 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Amanhã a Fabi volta com mais É Um Da Sua Conta. 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

0: Boa, boa, boa. Excelente tarde pra você, Fernando Teles.
1: Pra você também, Gabriel Rosa. Boa semana, turma. Vambora, vambora. E aí?
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0: A Nativa é tudo e muito mais dinheiro. Danilo e Davi, eu não sou terapia.
1: É, muito mais dinheiro, gostei, hein?
0: É, quinhentão, música da semana.
1: Claro, logo mais à noite, a Nativa entrou no grupo, você pode levar grana.
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0: 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Já, já o embaixador vem cantar na nossa segunda-feira também.
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0: Muito mais informações do trânsito para você que acompanha aqui a programação da Nativa. Débora, e o caminho?
18: Sim, o Tietê, muito boa, sentido Castelo Branco, lenta no sentido Ayrton Senna, entre Freguesia do Oi e Ponte das Bandeiras. Mas seguindo pela pista local, ainda dá para seguir bem. A

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0: A Nativa é tudo e muito mais emoção. É Ana Castela, é que eu não te esqueci. Daqui a pouquinho o segundo vale muito.
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0: Tiago Rocha, boa tarde.
2: Boa tarde, Anjo. Boa tarde pra você. Boa tarde pro Fernando Teles nessa segunda-feira. Olha, segunda-feira tá boa pra nós, mas pra ex de um ator famoso vai ficar complicado. Ih, porque ela tá pedindo na justiça R$360 mil, inclusive pedindo bloqueio de contas e bens. Eu trago todos os detalhes desse caso de família da vida real já já.
0: Então daqui a pouquinho você conta.
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3: Débora, e o caminho dessa segunda-feira?
4: Anjinho, no Brás, hoje temos um bloqueio de via importante, que é o acesso a partir da Avenida do Estado para a Rua São Caetano. O motorista segue em frente até a Cruzeiro do Sul e ingressa nas vias de principal comércio do Brás com a condição habitual de trânsito carregado. 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
0: Tudo. Quem tá pedindo mais de 300 mil reais aí... Famoso, famosa, é essa ou o Thiago Rocha?
2: Isso, 360 mil reais é muito dinheiro.
0: É.
2: E quem tá pedindo isso é a ex-namorada Vivian Linhares. Ela tá pedindo pro Rafael Cardoso, galã das novelas da Rede Globo. Ela entrou na justiça e falando de uma suposta dívida. O que aconteceu? Ela contou que o Rafael Cardoso passou a utilizar o cartão de crédito desde o início do relacionamento em 2023. A fatura teria saltado de 4 mil para 50 mil reais.
0: Ô, louco.
2: E esse uso todo teria se estendido durante o namoro. Aí ela falou, olha, também emprestei 180 mil reais a ele para ele comprar um carro. O veículo foi registrado no nome do próprio famoso porque ele pediu. E aí a Vivian teria descoberto que o veículo era conduzido irregularmente porque ele não tinha CNH. É muito dinheiro, mas a gente precisa prestar atenção nos relacionamentos que a gente se mete, né, Anjo?
0: É verdade. O Rafael tem que voltar pras novelas pra pagar tudo isso aí, então, né?
3: Não, tinha um carrinho mais barato, não?
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0: Tem isso, né?
1: Thiago Rocha.
3: Um Celtinha.
0: É, que mais?
3: Coisa mais, um Corsinha.
0: É, por aí, né?
3: Mais barato, né?

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1: 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É de Brito Samuel, toda mulher.
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1: Um segundo vale quanto, Fernando Teles?
5: Vale R$200, Gabriel!
1: Estou com ela aqui na linha, Cleusa! Boa tarde pra você!
6: Boa tarde, Anjinho! Boa tarde, Fernando! Tudo bem?
5: Bem, você, Cleusa!
1: Bem!
6: Tô bem, graças a Deus.
5: Que bom.
1: Ô, Cleusa, temos R$200 aqui. Vamos pegar esses R$200 ou não?
6: Vamos, com certeza.
1: Tá confiante?
6: Oi, como?
1: Então, ó, você vai ter três chances. A primeira chance é essa aqui, ó.
5: Vai lá.
1: Atenção. Já sabe ou toca de novo?
6: Toca de novo.
1: Mais uma chance pra Cleusa nessa segunda-feira, valendo R$200.
5: Vai.
1: E aí, Cleuzinha?
6: A música é Admita.
1: Ah,
5: será?
6: Matheus e Cauã, participação de Lauana Prado.
5: Confiança, hein?
1: Como que é? Matheus e Cauã?
6: Participação de Lauana Prado.
1: Oh. E o nome da música é?
6: Admita.
1: Você quer que eu admita aqui?
5: Diz que sabe.
6: Admita.
5: Mesmo, hein? Vamos ver.
4: Admita!
5: Parabéns, Cleusinha! Invicta, Ellen! Parabéns!
6: Obrigado!
1: Admita! Parabéns, Cleusa! Ganhou R$200.
6: Obrigado
1: você, mano.
6: Obrigado!
5: Valeu!
1: Passa bom proveito aí dessa grana, minha filha. Pronto.
5: Começou a semana com o bolso cheio, hein?
1: Aí sempre acumula, né? Aí segunda-feira o pessoal faz festa aqui.
5: Pois é, mas amanhã tem dinheiro também.
1: Amanhã tem.
5: Amanhã tem R$100 aqui.
1: R$100?
5: R$100.
1: Então faça a inscrição, tá bom? Faça a inscrição no WhatsApp a partir da 1 da tarde. Tem mais.
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1: Começar a semana ganhando dinheiro.
5: Isso é muito Nativa, Gabriel.
1: Tchau, Fernando.
5: Tchau, até amanhã.

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0: aqui, Fernando Teles é quem fala. Vamos juntos aqui, até às 5 da tarde. Hora Mais começa, além de muita música boa, a gente ainda tem...
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0: 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Aí você pergunta: Teles, o que é que vai tocar nessa hora? Aí eu falo assim: Jones, fala pra gente.
2: Léo Magalhães.
3: Atende aí, não tô conseguindo dormir com essa ansiedade.
2: A Murilo Ru.
4: Como tem coragem de ficar falando mal dos meus vícios, se eles estão...
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5: Que ela me traiu, se distraiu, mandou um áudio equivocado.
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7: Nega, chega junto, vem me amar, vem cá. 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

0: Nativa, boa tarde, 2h14.
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1: A Nativa é tudo e muito mais emoção. Bruno e Marrone, exclusiva da Nativa Detalhes. Agora 2h18, hora mais. Continua por aqui até as 3, tem muita música. E daqui a pouquinho tem Responde ou Paga. 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

0: Alternativa é Tudo e muito mais. Música boa, Juan e Leandro. Foi Danilo e Davi. Fofoca do ano. Na nossa hora mais, 2:30 agora, olha. A fofoca do ano é que você, meu amigo, já tá meio, não tá com aquele vigor todo não, anda cansado por aí. A esposa, de repente, até reclama com a amiga e você nem sabe. Fala, ih, meu marido anda cansado. Vamos resolver isso aí com Up For Man, Vanderlei. Boa tarde.
1: Boa tarde, Teles. O Up For Man é uma fórmula que veio para poder você usar, ter os benefícios aí que você teria com o azulzinho, com aqueles comprimidinhos, sem que você ofereça risco à sua saúde. 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
0: Vai rápido, né,
1: Vanderlei? Aí também não adianta,
0: acaba,
1: né?
0: Acaba logo, né?
1: Ou então mal começa, já termina.
0: Pois é.
1: Só para você ter uma ideia, se você é um homem, o homem, ele é muito mais rápido. A mulher, ela tem um tempo, você precisa entender. 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
0: Tem até o
1: 13,
0: tempo, hein?
1: 13 a 20 minutos. Isso já é estudo, é comprovado.
0: Sim, sim.
1: 13 a 20. Se você não chegou nos 13, você parou nos 10, meu amigo...
0: Nem nos 5, cara. Chega.
1: Não adiantou. Se você não chegou nos 20, chegou nos 20, fala, nossa, quanto tempo que não chega nos 20? Você está deixando a desejar. Está criando uma insatisfação, por mais que a parceira não fale para você, ela está descontente. Você pode ser bom pai, pode ser trabalhador... Mas nessa hora H do homem, da mulher, do sexo...
0: Do fogo.
1: Do fogo, meu amigo, você tá meio fofo. Vamos melhorar?
0: Meio fofo.
1: Up for men.
0: Sim.
1: 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Não abra espaço para concorrência.
0: Não,
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1: Com
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0: o
1: 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Até para o seu trabalho dia a dia, você vai ver que você tem mais resistência, mais energia. 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
1: 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Tem várias formas de parcelamento. Você pode falar assim, explica a sua situação lá, eu quero parcelar.
0: A gente ajuda,
1: quero,
0: né?
1: Quero jogar a entrada para frente.
0: A gente
1: enfim,
0: ajuda.
1: Né? 0800-100-0122, Up For Man.
0: Muito bem, Up For Man, 0800-100-0122, mas tem que ligar agora, para ter essas promoções, tá?
1: Liga.
0: Up For Man, 0800-100-0122. Valeu, Vanderlei.
1: Valeu, liga lá.
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0: A Nativa é tudo e muito mais música boa. Murilo Huff, Anestesiado.
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0: Na hora mais, 13 para as 3. Vamos lá.
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0: 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Alô, Carla. Boa tarde, tudo bem aí?
3: Boa tarde, tudo bem e você?
0: Tudo ótimo também. Você está em Suzano, né?
3: Exatamente.
0: Tá trabalhando em Suzano ou mora aí?
3: Trabalho.
0: Moro
3: em Serra de Vasconcelos.
0: Ah, é pertinho aí também, né?
3: Sim, sim.
0: Muito bem. O que você faz aí, Suzano?
3: Eu trabalho com RH.
0: Com RH.
3: Sou gestora de RH.
0: Gestora de RH, muito bem. Olha, você está falando baixinho, que eu tô sabendo que você tá falando escondido aí pro pessoal.
3: Exatamente.
0: Né? Ela fica berrando aí no trabalho. O que a nossa gestora de RH está falando alto assim? Está berrando no trabalho? Não. Está escondidinha, mas está participando aqui porque ela quer ganhar esse vale de R$150 para comprar no Açaí. Aniversário Açaí, 52 anos, são mais de 15 milhões em prêmios. Participe e você vai gastar os 150 lá, dá pra comprar bastante coisa, mas tem que responder ou pagar. Posso fazer a pergunta a você, Carla?
3: Pode, pode sim.
0: Então, atenção que a pergunta é essa daqui. Qual país da Europa tem o formato de uma bota no mapa, assim, parece uma bota? Responde ou paga?
3: Ah, pago, porque eu não sei.
0: Não sabe?
3: Não sei.
0: Vamos pagar aqui, vamos lá. Você vai imitar, deixa eu ver aqui, um animalzinho tão bonitinho, mas ele tá bravo. Você vai imitar um cachorro com raiva. Imita um cachorro com raiva. Quero ver agora um cachorro com raiva baixinho. Tá com raiva, vem, vem. Tá com raiva. Agora eu fiquei com medo. Ganhou! Essa rosnada final, eu fiquei com medo aqui. Carla Neuba da Silva, o Pitbull. Carla Neuba da Silva Santos ganhou aqui o vale de R$150 para gastar no Açaí. Beijo para você, bom retorno ao trabalho.
3: Muito obrigada para vocês também, eu amo todos vocês.
0: A gente também te ama, obrigado por ouvir a Nativa, tá bom, Carla? Um beijo.
3: Tá bom, tchau, tchau.
0: Tchau, tchau.
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0: Só pra constar, a Itália que parece uma bota, viu? No mapa.

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0: A Nativa é tudo e muito mais. Música boa, Léo Magalhães, atenda aí. É a Nativa te ligando. 3 em ponto, fechando nossa hora mais. Amanhã, 2 da tarde, tem mais.
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0: E a farmacêutica Tereskin está com uma vaga de aprendiz e recursos humanos. Além do salário, a empresa oferece vale alimentação, participação nos lucros, restaurante no local, assistência médica e também assistência odontológica. Interessados, é só enviarem currículo para esse e-mail. É roberta.lima@tereskin.com.br.
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0: Já tem turma!

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0: virada do mundo. É o Turma da Nativa, está no ar. Daizinha, fim de semana, tudo ok? Tudo bacana?
1: Ai, foi tudo maravilhoso, graças a Deus. Descansei bastante. E você?
0: Também. Você está com a cara boa hoje.
1: Ah, eu tô.
0: É.
1: Descansei muito, viu?
0: Você dormiu bastante,
1: né? Mas também o tempinho
0: tava
1: bom para isso.
0: Tava, né?
1: É.
0: Choveu ontem. Pra
1: gente
0: caramba.
1: Do céu, assisti vários filmes, eu e Floquinho, né? Porque Floquinho é meu parceiro de vida.
0: Muito bem. É isso aí, estamos começando mais um Turma. Aliás, hoje aqui nós teremos a nossa primeira participação da parte da tarde de uma criança na caixa dourada da criança, Dai.
1: Ai, gente, tô tão empolgada pra saber o que ela vai tirar de dentro dessa caixa.
0: A Isis,
1: e ela é tão linda,
0: é
1: Isis.
0: Tão maravilhosa, tá aqui com a família.
1: Coisa maravilhosa.
0: Já está acompanhando aqui a programação, daqui a pouquinho ela vai entrar no ar com a gente e vai tirar um presente lindo da nossa caixa dourada. Lembrando que pra você participar, pra você estar aqui amanhã com a gente, dá pra se inscrever, né, Dai?
1: Tem que se inscrever pelo 9198-406-9646. E tem que falar bem animado, assim, ó. Eu quero participar da Caixa Dourada da Nativa!
0: Muito bem!
1: E, ó, oi. Sabe o que pode sair lá de dentro?
0: O quê?
1: Pode sair patinete.
0: Pode.
1: Pode sair mala de maquiagem.
0: Também.
1: Pode sair bicicleta.
0: Pode.
1: Pode sair games.
0: Isso.
1: E também bonecas. E também mais um monte de coisa.
0: Um montão de presentes.
1: Ah, gente, que maravilha!
0: Hoje, ainda é no final dessa hora, a gente vai sortear a criança que vai estar com o pai, a mãe, o tio, a tia, o acompanhante. Virar amanhã aqui, tá bom? E agora ele está chegando, o maior fofoqueiro do mundo. Alô, Thiago Rocha, boa tarde!
2: Boa tarde, Teles! Boa tarde pra você, boa tarde pra Dai 40. E olha, vamos falar sobre a atriz Giovanna Antonelli. Ela tem um ritual que faz todo dia primeiro do mês. Aliás, muita gente faz isso, viu? É assoprar canela para atrair prosperidade. A própria Giovanna mostrou esse ritual nas redes sociais e explicou que acredita que a prosperidade entra na vida dela de maneiras surpreendentes e milagrosas. Agora eu quero saber de todos vocês. Que tipo de superstição você acredita, hein, Teles?
0: Eu? Cara, não tenho isso.
1: Não?
0: Não, de verdade.
1: Mas nada, nadinha, nadinha?
0: Não, eu penso positivo, eu penso só em coisa boa. Eu acho que isso funciona. Eu sempre vejo o melhor lado. Eu sempre vejo o copo meio cheio e não meio vazio. Não é, não é verdade. Eu sou assim. Quem me conhece na intimidade sabe que eu sou um cara super otimista, sou um cara pra cima, alto astral. Eu acho que funciona. Eu penso,
1: claro.
0: Só penso em coisas boas.
1: Isso é maravilhoso.
0: Coisa ruim tem, não precisa pensar. Deixa ela pra lá e pense em coisa boa.
1: Porque
0: certo?
1: O que você pensa, você atrai, né?
0: Exatamente. E você, Dai?
1: Ah, eu tenho. Por exemplo, é aquela coisa do chinelo virado, sabe? Eu tenho pavor
0: a
1: disso.
0: A minha esposa é assim, não gosta.
1: Nossa, eu também
0: desvira
1: não.
0: Desvira o chinelo.
1: É, desvira o chinelo, porque senão vai fazer mal, né? Ainda mais
0: assim.
1: Quando era da mãe, da minha avó, eu não posso ver. Agora, assim, sempre foi muita sacanagem da minha avó, porque desde pequenininha, eu sempre desvirei o chinelo dela. Pra quê? Pra ela não morrer, né? Porque todo mundo fala que se deixa o chinelo virado, a pessoa morre. E aí eu falava, Deus me livre perder minha vozinha, Deus me livre perder minha mãe. Só que a sacanagem é porque eu apanhava com o mesmo chinelo que eu desvirei, entendeu? Poxa, eu fazendo bem pra ela e ela me batendo.
0: Tá vendo? Deixa ela lá com o chinelinho dela, pô. Então, ó, qual é o tema de hoje? O que, que o pessoal vai responder, Dai?
1: Que tipo de superstição você acredita?
0: Muito bem, pode mandar nesse número aqui, ó.
1: 9198-409-6019.
0: Começou!
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0: Nativa é tudo e muito mais. A sofrência da Simone Mendes. Direitos iguais no nosso Turma da Nativa. 3h23. É, do que estamos falando hoje, Dona Dai 40?
1: Que tipo de superstição você acredita?
0: Continua mandando o seu áudio. Já já a gente vai te ouvir aqui. 9198-409-6019. Ó, e daqui a pouquinho também...
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0: Daqui a pouquinho, a Isis Brandão. Oi, Isis. Boa tarde. Fala pertinho. Fala do microfone aqui. Vamos lá, bem pertinho do microfone. Tudo bem?
3: Tudo.
0: Ó, que vozinha bonita.
1: Que linda.
0: E a mamãe, Dona Fernanda, tudo bem?
4: Tudo bom, e vocês?
0: Tudo ótimo também. Então vamos fazer o seguinte, eu vou pro intervalo rápido e na volta a Isis Brandão, de 6 aninhos, vai colocar a mão na caixa dourada, Dona Dai.
1: Ai, gente, tá ansiosa, Isis?
3: Tô.
0: Vai saber o que, que ela vai ganhar daqui a pouquinho.
1: Energia
0: tá?
1: Positiva, hein?
0: É.
1: Vamos
0: isso.
1: Pensar positivo, que você vai tirar um presentão. Qualquer presente que você tirar de dentro da caixa vai ser o presente.
0: É isso.
1: Mas vamos ver o que será, né?
0: Na volta do intervalo. E daqui a pouquinho, sabe quem vai cantar pra você, Isis? Essa menina aqui vai cantar pra você. Escuta.
5: Olá,
0: aí.
5: Olá, ouvintes da Nativa. Aqui é Ana Castela. E eu sou muito mais nativa.
0: Você gosta dela, né? Eu sei.
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0: nossa garota, a Miss Primavera. Miss Primavera do colégio.
1: Ó, é agora.
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0: Agora sim, estamos com a Isis Brandão, e 6 aninhos, que foi a sorteada na última sexta, está aqui hoje conosco para pegar um presentão na Caixa Dourada das Crianças. Tá com a mamãe, tudo bem, Fernanda?
3: Tudo bom.
0: Fala só um pouquinho mais perto do microfone.
3: Tudo bom, e vocês?
0: Tudo ótimo,
4: tudo
0: também.
4: Bem.
0: Vocês moram onde?
3: Grajaú.
0: Grajaú, Zona Sul.
3: Zona
0: você,
3: Sul.
0: Você tá no primeiro ano?
5: Tô.
0: É? Tá gostando da rádio?
5: Tô.
0: A Day é bonita?
1: Ela falou que ela é uma ótima aluna, viu?
0: É uma ótima aluna. Está no primeiro ano, né?
5: Tô.
0: Muito bem. Ó, o que temos de presente? Temos vários presentes aqui,
1: é,
0: né, Day?
1: É, olha.
0: O que ela pode ganhar,
1: Isis,
0: aqui,
1: Day? A Isis pode tirar de dentro da caixa dourada. Patinete. Pode tirar mala de maquiagem. Bicicleta. Games, bonecas e muito mais. Tem um montão de presentes legais aqui pra você, Isis. Então, bora lá?
0: Vamos lá, Isis.
1: Tá preparada?
5: Sim!
0: Olha que a caixa é grandona, hein? Então vá até a caixa agora, por favor, e mexa bem na caixa e pegue o seu presente aqui. Vamos lá, atenção.
1: Mexe bastante, Isis.
0: Mexe. Pode mexer, pode colocar a mão lá no fundo da caixa. Vamos ter a torcida aqui também.
1: Lá no fundão, Isis.
0: Tem a torcida aqui também.
1: Mexe bastante. Aí,
0: isso. A mamãe tá quase colocando a Isis dentro da caixa aqui. Vamos lá. Quando você pegar...
1: Quando você achar, você tira.
0: Pega uma bolachinha que vem o nome do prêmio.
1: Isso.
0: Tem uma bolachinha aí, redondinha, tem o nome do prêmio. Tá escrito na bolachinha.
1: Achou?
0: Pegou? Pegou? Isis Brandão com a gente, 6 aninhos, acho que ela pegou.
1: Será?
0: A produção tá ajudando.
1: Será?
0: Porque ela é pequenininha e a caixa é enorme.
1: Não, não, vamos lá. De novo, Isis.
0: Lembrando que você que tá ouvindo pode estar aqui amanhã também, hein? No final da hora, mais uma criança vai ser sorteada. Aí vem com a mamãe ou com o papai. E aí pega o presente na caixa dourada da criança. Na semana que antecede o Dia das Crianças. Tá difícil aí, Isis?
1: Olha, eu tô me divertindo horrores.
0: É porque ela é pequenininha.
1: Pegou,
0: pegou. Atenção, atenção. Calma. Tá com você, Day, o presente?
1: Tá comigo.
0: Tá com você? Então vai.
1: Isis.
0: O que a Isis Brandão do Grajaú ganhou?
1: Hoje você vai levar da Caixa Dourada da Nativa uma maleta de maquiagem! Maleta de maquiagem infantil. Vai ser...

0: Maquiar vai ficar ainda mais linda. E ó, essa maquiagem você pode passar, tá? Essa não é a da mamãe, essa você pode usar.
1: Essa é pra criança, é pra criança. É tua, gostou, gostou?
2: Obrigada, Nativa. Aê!
0: Obrigada, Isis.
1: Obrigado vocês pela presença, pela simpatia. Você é uma fofura, viu, Isis? Um beijo pra você, um beijo pra mamãe também. Aqui, já tá recebendo a maleta aqui de maquiagem.
0: Ah, que
1: olha,
0: linda.
1: Deixa o tio ver aqui, deixa o tio ver. Deixa eu ver a maleta aqui, ó, a maleta, que
0: uma
1: linda,
0: rosa,
1: olha só,
0: a sua cara, Isis,
1: olha que linda essa maleta aqui, parabéns pelo seu dia, Dia da Criança, tá bom?
0: Vai ficar ainda mais linda, feliz Dia das Crianças, Isis!
1: Um beijo, meninas, muito obrigado, e amanhã, aê!
0: Uhul!
1: E amanhã tem mais, no final da hora vão sortear mais uma criança, né,
0: Isso, Dai? Então manda pra cá, fala assim, ó, eu quero participar da Caixa Dourada da Nativa, mas manda no 9198-406-9646.
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0: Nativa 20 para as 4.
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0: A Nativa é tudo e muito mais animação no início da semana. Jorge Mateus, chove, chove. Chove não, já choveu demais. O mês passado choveu demais, chega, chega.
1: Mas ó, não querendo te desanimar, mas quando eu cheguei aqui...
0: Eu já sei.
1: Tava chovendo.
0: Eu já sei.
1: Pois é.
0: Ah, tudo bem, vou torcer pra parar. Eu quero molhar o meu cabelo pra ir embora.
1: Ah, eu quero sol logo.
0: Também quero,
1: você sabe que eu sempre gostei de frio, né? Mas agora eu tô gostando mais de verão.
0: Mas sabe qual que é a minha parada? Eu gosto de frio com sol. Frio com sol.
1: É, céu às azul, vezes acontece, é bom.
0: Sabe aquele inverno é bonito pra você tirar uma foto?
1: Com o céu bem lindo.
0: Céu azul, azul, azul, sol, só que frio. Eu gosto, eu acho bacana.
1: Eu acho que legal. Não precisa ser nada demais. Quando tá muito quente, a gente também não aguenta.
0: Não.
1: A minha pressão cai,
0: é
1: horrível.
0: É.
1: Quando tá frio demais também é ruim, porque quando tá frio demais é bom só pra ficar em casa embaixo da coberta. Mas a gente não tem esse privilégio, a gente tem que trabalhar.
0: Aí no calor... Quando dá 6h30, 15 para 7, começa a ver aqueles bichinhos, um voando em volta da luz.
1: Ah, é verdade.
0: Aí vira cupim, aí come tudo móvel depois.
1: Enfim, vamos parar de reclamar. Vamos obrigada,
0: de reclamar.
1: Senhor, pelo dia de hoje.
0: Isso aí,
1: né?
0: É isso
1: obrigada,
0: aí.
1: Porque a gente tá vivo, graças a Deus.
0: É isso aí,
1: Dai. A gente tá aqui cheio de saúde para trabalhar,
0: por
1: então
0: isso que
1: vamos
0: eu gosto
1: que
0: de
1: vamos.
0: Você. É isso aí. Que tipo de superstição você acredita? É o que nós estamos perguntando para nossa audiência. Você vai mandar um áudio bem bonitinho nesse número aqui.
1: 9198-409-6019.
0: Vou começar com a Rai. Oi, Rai.
2: Eu sou uma pessoa supersticiosa, sim. Eu não gosto de passar embaixo de escada e nem gosto também de ver chinelo virado. Sempre que eu vejo um, eu vou lá e desviro ele.
0: Desviro. Mais uma do chinelo. Mais uma do chinelo. Vamos lá, Melissa.
3: Eu tenho uma superstição. Além de soprar canela, que eu também sopro a canela no primeiro dia do mês, eu não passo embaixo de escada de jeito nenhum. Dizem que dá azar. Eu cresci com esse negócio de que dá azar, dá azar, dá azar. Então... foi. Eu não passo embaixo de escada de jeito nenhum.
0: E a gente respeita, né, Dai?
1: É, com certeza.
0: Vamos lá. Eunice, você tá aí?
4: O que eu tenho de superstição de deixar gavetas abertas e as portas do guarda-roupa. Eu não consigo deixar. Eu vejo aberto de rolar fechando.
0: Isso é uma mania, né? Não é superstição. Você acha que dá azar alguma coisa deixar a gaveta aberta?
1: Ah, eu nunca ouvi falar.
0: Também não.
1: Mas agora é bom saber, porque agora quando eu vi uma gaveta aberta, eu já fecho.
0: Já fecha. Até pra não dar uma trombada na gaveta, né? Machucar a perna, que você é desastrada, você cai na rua aí toda hora.
1: Ai, nem é assim, vai. Eu caí esses dias porque eu não tava num momento tão bom. Um azar, assim, que só vendo.
0: Andréia!
5: Nossa, eu sou muito supersticiosa. Demais, demais, demais. Começo de ano, no primeiro dia do ano novo, assim, do 31 pro primeiro, eu tenho uma nota de R$2, fica embaixo da mesa, aí fico segurando a notinha de R$2, como as 12 uvinhas e falo uma frase super mega positiva e guardo os R$2 na carteira.
0: Muito bem.
1: Olha, quando isso? No ano novo?
0: É, no ano novo, na virada do 31 pro dia 1º.
1: No ano novo que eu faço é passar de branco, sempre passo de branco.
0: Eu também. E as roupa íntima, branca também, não?
1: Tudo branco.
0: Tudo branco. Diz que amarelo é bom também, né? Amarelo. Vermelho é paixão, fogo.
1: Mas não adianta. Vermelho, Natal
0: Verde
1: e branco,
0: esperança.
1: Ano novo. É sempre assim.
0: Tá certo. Muito bem. E você, que tipo de superstição você tem? Conta pra gente. E daqui a pouquinho, no final da hora, a gente vai sortear a ouvinte ou o ouvinte que vai vir amanhã aqui para pegar mais um presentão na Semana da Criança, na Caixa Dourada da Criança. Vem a mãe, o filho, o pai, a filha, bom, né, o responsável com a criança, vem amanhã aqui à tarde e a Dai vai explicar rapidinho como é que faz para participar, porque dá tempo ainda, né?
1: Isso, 9198-406-9646. 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

0: 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Hugo e Guilherme, elevador.
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0: Bora lá então sortear quem vai estar amanhã com a gente aqui pegando um presentão na nossa caixa dourada, Dai.
2: Amanhã, quem vem é a mamãe Valéria da Silva Araújo com Caio Araújo Vilela Sanches. E o final do telefone da mamãe é 5716.
0: Aê! Amanhã, menino Caio vai estar com a gente aqui. Vai pegar um presentão na nossa caixa dourada das crianças, tá? Durante toda essa semana, uma criança pela manhã com o Jones, né? Acompanhada do pai ou da mãe. E com a gente à tarde aqui também uma criança acompanhada do pai ou da mãe. Então o Caio ganhou hoje, vai vir amanhã. E para participar, você pode se inscrever a qualquer hora do dia ou da noite no nosso WhatsApp de promoções, né, Dai?
2: 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E manda pra gente bem animado, bem animada. Eu quero participar da Caixa Dourada da Nativa.
0: Tudo bem, amanhã tem mais sorteio aqui.
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0: Bom, o pagamento do 13º salário aos trabalhadores contratados pelo regime de CLT terá uma das parcelas antecipadas esse ano, hein? A segunda cota, que por lei é paga até o dia 20 de dezembro, deve ser depositada no dia 18, uma sexta-feira, e o prazo legal vai cair num domingo. Quem não conseguiu justificar a ausência no primeiro turno das eleições realizado ontem, tem até 60 dias após a votação para apresentar a justificativa à Justiça Eleitoral. A justificativa pode ser feita através do aplicativo e-título. As vendas de veículos novos registraram o melhor mês de setembro da história. Os emplacamentos chegaram a quase 510 mil unidades no mês, uma alta de 1,15% sobre agosto, segundo dados da Federação Nacional da Distribuição de Veículos Automotores. Já já tem mais turma da Nativa na sua segunda-feira. Sabe quem vem cantar aqui?
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0: seguimos.
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0: Vamos lá, nessa segunda-feira que antecede o Dia da Criança, a gente tá no clima a semana toda aqui, dando presentes pra molecada. E hoje, no nosso Turma da Nativa, nós estamos falando do quê?
2: Que tipo de superstição você acredita?
0: Isso, manda aí pra gente no nosso WhatsApp. Qual prêmio a galera vai concorrer no final da hora, Dai?
2: Tem camiseta da Nativa, são três modelos e você pode escolher, né? Então tem aproveitar o dia e o bom da vida, brindar um novo encontro ou explorar o mundo e viajar sem limites. 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
0: É isso, hein? Presentaços pra você daqui a pouquinho. É, vamos ouvir a Solange. Oi, Sol.
3: Eu sou uma mulher cheinha de superstição, gente. Ah, é uma superstição de tomar banho de arruda, de levar um galho de arruda dentro da bolsa, de colocar um dente de alho no bolso esquerdo contra mal olhado. Gente, eu tenho muita superstição que eu não vou citar aqui, senão passa a tarde inteira.
0: Dente de alho é pra espantar vampiro, não é? Que você põe o dente de alho assim, o vampiro vai embora. Não é isso que falam?
2: É o que dizem, né?
0: Espantar será? Vampiro, sei lá.
2: Será que espanta mesmo?
0: Não sei, nunca vi nenhum vampiro. Vamos lá, Kelly tá aqui também. Oi, Kelly.
4: Uma superstição que eu tenho é de quando derramo sal, tem que jogar um punhadinho de sal por cima do ombro esquerdo, jogar assim pra trás, sem olhar pra trás. É, peguei isso de um livro, né, que é pra... Quando derrama o sal, você tá derramando a sorte, tá perdendo a sorte. Então tem que jogar um punhadinho pra poder a sorte não ir embora. E aí, pior que eu peguei isso e em qualquer lugar que eu tivesse a derramar, eu jogo pra trás.
0: Ó! Oh,
2: eu... Ai, bom saber!
0: Alguém tem sal aí que eu vou jogar na cabeça da Dai?
2: Não, não é assim. Isso é só se o sal cair. Por exemplo, peguei o sal, caiu no chão. Aí você pega um punhadinho e joga ali no braço esquerdo pra trás.
0: Então vamos jogar o sal no chão. Chama a Jô lá. Vamos jogar o sal no chão e depois a gente pega do chão e joga na cara da Dai.
2: Ai, que horror. Joga então, na tua.
0: Na minha também, né? Pra dar sorte. Não é isso que ela falou? Que tem que jogar, né? Pega o sal do chão.
2: Então tá, eu jogo em você, você
0: isso.
2: joga em mim.
0: Isso, eu jogo em você, você joga em mim. Tá bom. Continua mandando aí, vai. Superstição. Você acredita? Não acredita? Mande áudio 9198-409-6019.
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0: 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Amor, o Gustavo Mioto canta Pedido de Socorro no nosso Turma da Nativa. 4h20 agora. Que tipo de superstição você acredita? Manda o seu áudio 9198-409-6019. Já já, mais participações. E agora tem peixões.
1: Com certeza, né? Porque a nossa audiência tá lá em cima. Então, muitos... peixes aqui pra Evelyn, o Mário. O Mário ouvindo a gente também.
0: Que Mário?
1: O Mário, aquele.
0: Que tá ouvindo a gente.
1: Isso, exatamente.
0: Tudo bem.
1: Eita, que tá engraçadinho hoje.
0: Não, eu queria
1: tá
0: saber.
1: Andando muito com o Márcio Cruz, tá?
0: Meu amigo.
1: Também aqui pro Jair, a Monique, a Cláudia, a Monalisa, o Alex, a Priscila e o Daniel.
0: Ah, um beijo a todo mundo.
2: Ô, Dai, ó. Um beijo, Dai.
1: Um beijo, seu lindo.
0: Sabe quem canta? Já, já.
1: Quem?
0: Já, já, hein?
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0: Alô, Débora Mendonça, boa tarde.
16: Oi, Teles, ótima tarde. Ocorrência na Marginal do Pinheiros, no sentido Castelo Branco, causando lentidão já logo depois da ponte estaiada. Melhor seguir pela Berrini, Funchal e Brigadeiro, Faria Lima. 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
1: Seguimos por aqui até as 5 horas da tarde com Turma da Nativa nesta segunda-feira nublada, chuvosa, gelada, tá gelado lá fora?
2: Tá, ah, acredito que sim, porque na hora que eu cheguei já tava.
1: Tá, né? Tá geladinho.
2: E eu sinto que tá esfriando.
1: Tudo bem, é o inverno chegando.
2: O tempo tá muito nublado.
1: Pois é. E você, o que vai me contar agora, Dai?
2: Seu sogro é um sogro de milhões?
1: Meu?
2: É.
1: Não, já tá em outro plano.
2: É, ah, ele era, você ele, não tem mais sogro, mas ele foi um sogro de milhões.
1: Foi um sogro de milhões. Não é de rico. Milhões de qualidades.
2: Ah, que fofo.
1: É.
2: Mas esse aqui é um sogro de milhões de rico mesmo.
1: Sim.
2: Sabe por quê? Viralizou um vídeo de um sogro que simplesmente presenteou o genro com uma Ferrari.
1: Como? Uma Ferrari?
2: Uma Ferrari.
1: E aí?
2: Era o sonho do menino.
1: O cara chegou
2: ele
1: do nada,
2: ele gosta muito
1: Ferrari.
2: De carros. E aí, sabendo disso, o sogro presenteou. Aí já sabe, né? Os comentários como
1: mas
2: são.
1: Mas quem é esse cara, pô?
2: Ah, viralizou.
1: Tá na internet.
2: Não, ele não é famoso.
1: Não é na
2: famoso? Não. Simplesmente viralizou.
1: Alguma coisa tem aí, hein?
2: É. Sim, então,
1: alguma
2: aí estão dizendo
1: esquisita.
2: Isso.
1: Comentários,
2: tem
1: quero alguns comentários.
2: Tem gente falando assim, nada é de graça nessa vida. Tem outros dizendo, o genro descobriu alguma coisa do sogro.
1: Faz sentido.
2: Será?
1: Faz
2: tem
1: sentido.
2: Tem gente dizendo que o sogro tá pegando o genro.
1: Será?
2: Será?
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1: Pode ser mesmo, hein?
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1: Vocês precisam admitir alguma coisa.

0: Nativa é tudo e muito mais dinheiro no seu bolso. É a música da semana, Danilo e Davi. Eu não sou terapia hoje à noite com a Dai, Márcio Cruz e Galinha. Tem R$500, tá bom? Só cantar um pedacinho da música e mandar no nosso WhatsApp de promoções, né, Dai?
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0: Não esqueça de colocar também os seus dados pessoais, tá bom? Agora você que passou no pedágio da Nativa hoje, atenção você do Renault Kwid, cinza, RMN, 5G76. Luciano, parabéns a você, você acaba de ganhar um voucher de R$200 para curtir um happy hour lá no Brasa de Ouro Restaurante. 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
0: Muito bem, hoje a gente quer saber aqui da sua superstição. Você acredita, você tem, você não tem? Conta pra gente, manda no nosso WhatsApp. Tem camiseta da Nativa também no final da hora, 3 modelos maravilhosos. E tem o que também, Dona Dai 40?
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0: Ana Clara!
2: Uma superstição que eu tenho aqui em casa é não deixar a louça suja à noite. Tenho uma superstição sobre isso, porque pessoas falam, né, que traz coisa ruim, traz energia ruim pra dentro de casa. Aí se eu não limpo, eu fico agoniado.
0: Eu também sou assim. Lavou, usou, lavou na hora.
1: Ah, é melhor assim,
0: usou,
1: né?
0: Usou, lavou na hora. Bagunça não é legal, né? É, Fernanda, conta pra gente aí.
3: Espelho quebrado dentro de uma casa, né? Diz que atrai muita coisa ruim. Então quebrou, jogou, né?
0: Espelho quebrado não é bom também.
1: Ah, é verdade.
0: Por isso que eu não olho.
1: Dizem que dá azar, né? São 7 anos de azar.
0: Por isso que eu não olho pro espelho.
1: Deus me livre.
0: Vamos lá. Sonia!
4: A superstição que eu tenho, assim, é de não passar embaixo de escada de jeito nenhum. Se eu passar, eu volto pra trás de novo. Pra mim vai dar alguma coisa errada e eu não passo de jeito nenhum. E outra coisa também que é bom pra atrair a sorte, você pegar um vasinho branco, assim, transparente, colocar um punhadinho de sal grosso e colocar um pouco de água e deixar ali no banheiro pra tirar as energias negativas de quem vem na sua casa ou de qualquer outra coisa.
0: Boa!
1: Olha aí, aprendemos mais uma.
0: Você viu? Ô, Dai, você não passa embaixo de escada também, não?
1: Ah, eu passo.
0: Você passa?
1: Ah, tem gente também que tem aquele tipo de superstição que não pode passar por cima de outra pessoa, né?
0: É.
1: Aí tem gente que fala desenguiça. Desenguiça, volta, você não vai passar por cima.
0: Mas tem hora que não tem jeito, né?
1: É. Por exemplo, tem um monte de gente deitado no chão e eu saio passando em cima. Ah, gente, só tá no chão, embaixo, não né? posso fazer nada.
0: Simone!
5: Minha superstição, não sei se chega a ser uma superstição. Quando cai uma faca no chão, faz 3 vezes o sinal da cruz, porque diz que dá briga se não fizer. Então, eu vejo isso desde pequeno e
0: olha
5: continuo
0: a faca.
5: Fazendo.
0: Olha a faca!
1: Só assim ia ter briga lá em casa todo dia, porque toda hora eu tô derrubando alguma coisa na cozinha. É faca, é garfo, é colher, é tudo.
0: Vamos lá, Liane.
6: Quando vem alguém aqui na minha casa, que eu fico sabendo que vai vir alguém aqui na minha casa, eu pego um punhadinho de sal que eu tenho, bento, e faço um sinalzinho da cruz na porta de entrada da minha casa pra pessoa pisar e a maldade dela ficar lá pra fora.
0: Tá vendo? O sal espanta.
1: Gente.
0: Mal olhado. O sal espanta.
1: Vou comprar mais sal lá pra cá.
0: Você vê que o sal hoje tá batendo recorde aqui, né? Atenção, pessoal do sal. É, Claudiana.
7: Uma superstição que eu tenho é se um garfo cair no chão, é porque vai chegar um homem na minha casa. E se cair uma colher, é porque vai chegar uma mulher. Então, provavelmente, quando isso acontece, eu não quero receber ninguém, eu já fecho a porta pra não receber ninguém.
0: Ou não deixa cair nada também, né?
1: Então, o garfo é homem. A colher é mulher.
0: Isso.
1: E a faca é briga.
0: E a faca é briga.
1: Bom saber.
0: Fecha a gaveta do armário.
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0: Lucas Luco, mozão, aqui fechando turma.
1: Dá mão pra mim.
2: Dá mão pra mim.
0: Dá mão pra mim. Dá mão pra mim. Tem presentão, né, Dai?
2: Tem presente saindo aqui. Camiseta da Nativa. Nosso ouvinte vai poder escolher um modelo. Tem aproveitar o dia e o bom da vida, brindar um novo encontro ou explorar o mundo e viajar sem limites. E também vale presente de R$150 para compras no Açaí.
0: Boa.
2: E quem leva é o Cássio Carneiro de Andrade. Final do telefone 6809.
0: Alô, Cássio! Parabéns a você.
2: Parabéns, seu lindo!
0: 5 dias úteis, Central Plaza Shopping, ao lado da estação de trem ou metrô, Tamando ATI. Estamos esperando você por aqui. Ô, Dai!
2: Oi! Tchau! Volta às 6 da tarde na Nativa, entrando no grupo.
0: Com o Galinha e com o Márcio Cruz.
2: Uh-huh.
0: O Galinha tá falando que não? Pera aí, Galinha, deixa eu ligar aqui.
3: Tá falando que não precisa não, pode descansar.
2: Ah, ele tá falando, ela não vai não, ela vai sim.
0: Vai sim. Vai, tchau.
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0: Com a proibição de apostas e jogos virtuais online, os apostadores têm até as 11h59, né, 23h59 de hoje, para retirar os valores mantidos nas plataformas. Caso os apostadores percam o prazo, a devolução será feita posteriormente pelos bancos que operam com as casas de apostas. Faltando mais de 4 meses para o início do carnaval, a Prefeitura de São Paulo já encerrou o cadastramento dos blocos interessados em desfilar nas ruas da cidade no ano que vem. No total, 741 blocos estão inscritos, superando os 630 da edição desse ano aqui, 2026. Câmara dos Deputados terá, a partir do ano que vem, a maior bancada feminina de sua história. Ontem foram 108 mulheres eleitas, um aumento de 17 cadeiras em comparação às eleições de 2022, quando 91 deputadas federais conquistaram uma vaga. Márcio Cruz está chegando com o Super Nativa. A gente se fala amanhã. Sabe quem canta aqui daqui a pouquinho?
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0: Débora Mendonça.
10: Teles, acabou a lentidão agora do Rodoanel. A pista interna tinha um acidente pertinho da rodovia Anhanguera. Trânsito liberado para acesso a Anhanguera, sentido interior e capital. 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
0: Ai, gente, segunda-feira, hein? Mesmo que hoje seja difícil, difícil de engrenar, de entender, ai, começo de semana ainda, amanhã pode ser diferente, viu? Só depende de você. Você é mais forte do que imagina e mais capaz do que pensa. Transforme suas dificuldades em força para continuar. Não desista não, tá? Sua vitória pode estar mais perto do que você imagina, coisinha linda. Vamos lá.

0: alternativa. Essa tarde cinzenta, né? A segunda-feira começou cinzenta pra você também. Calma, vai dar tudo certo. Olha aí, gente, depois dessa superação aqui, sua vitória tá muito mais perto do que você imagina. Oxi, oxi. Tem camiseta nativa, vamos dar aqui, ó. 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Quadro do dia hoje, Supernova. Quero saber também do trânsito em São Paulo, hein? A volta pra casa.
1: E o trânsito?
0: É, como o ouvinte diz, aqui no 9198-409-6019. Boa semana, gente.

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0: Nativa, são 5h19 agora, boa tarde.
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0: Ó, o seguinte, gente, é segunda-feira, você que tá voltando pra casa aí. Ó, a frota de veículos elétricos chegou a 1 milhão de unidades no Brasil agora em setembro, hein? Os dados foram divulgados pela Associação Brasileira do Veículo Elétrico. 5h20 agora, tá no seu veículo? Tem informação do trânsito? Mande.

0: 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Oi, Márcio, eu sou o Alexandre Frois. Acabei de chegar em casa, vim de transporte público, rodovia Anhanguera, estrada turística do Jaraguá. Tudo tranquilo, tudo Boa. Tranquilo. Chovendo fraquinho, mas nada que atrapalhe. Agora é só curtir a Ativa.
1: Aí, Alexandre, agora fazer um cafezinho, rapaz.
2: Ai, meu Deus!

0: você.
1: A Nativa é tudo e muito mais. Marcos e Belucci, sonho de todo casal. São 5h29 agora. Vamos de prêmio.
2: É ele.
1: É ele.
2: Eita.
1: 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E a camiseta Nativa que a gente vai dar de presentão pra você. São três frases diferentes, três cores também. Você vai escolher a mais bonitona que combina com você. E a frase também, aproveitar o dia e o bom da vida. Tem uma outra que tá escrita assim, ó, brindar um novo encontro. Ou explorar o mundo e viajar sem limites. Já vai pensando qual das três aí, viu? Ganhador, ganhadora. 5h29 agora, 9198-409-6019. Gente, é segunda-feira hoje. Então é dia do quê?
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1: Ai, meu Deus, vamos falar de uma música aqui. A música 9010, de Maiara e Maraísa, faz um contraponto aí direto à canção 10%. Usando a metáfora dos números para abordar escolhas impulsivas e arrependimentos no amor. O título remete à ideia de trocar quase tudo, 90%, por muito pouco, 10%. E ilustra como a busca por uma perfeição ilusória pode levar à perda do que realmente importa num relacionamento. Gostei, hein? Vamos ouvir, então.
4: Existe uma teoria que se chama 90-10, onde uma pessoa tem 90% daquilo que você procura em alguém, só que você foca naqueles 10% que falta. Aí você sai pra rua, se aventura, e realmente você encontra aqueles 10%, mas não se deu conta que perdeu os 90%.
5: Nath.

0: Márcio Cruz, que é a Jaqueline. Eu estou aqui nessa garoa, esperando o ônibus, na Rádio Leste, como sempre, travado, né? Esse trânsito de São Paulo é complicado, mas tudo melhora ouvindo a Nativa. Isso é muito Nativa, um beijo aí pra todos.
1: Ô, Jaque, bom retorno pra casa, viu, meu amor? Vai em paz aí. E é isso. Vai dar tudo certo. Vai chegar em casa em paz. Vai fazer um cafezinho. Tomar um cafezinho da tarde.

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0: Nativa são 5h46 agora.
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0: Gente, a regra que proíbe bares, restaurantes e lanchonetes de todo o estado de São Paulo de oferecer bisnagas de ketchup, mostarda e outros molhos para uso compartilhado pelos clientes foi adiada para o dia 1º de fevereiro do ano que vem. A mudança foi publicada hoje. Pois é, ia começar a valer a partir de ontem.
2: Então tá liberada a bisnaguinha.
0: Muita gente que gosta, a gente até falou no grupo. Inclusive, já tem a Nativa, entrou no grupo. Já se prepara aí pra você comentar as notícias do dia com a gente aqui, os destaques também. 5h46, 9198-409-6019. Tem presentes, tem trânsito, manda pra gente.

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1: Oi, Márcio Cruz. Oi, Nativa. Tô aqui na Marginal Tietê, sentido Ayrton Senna. E tá muito ruim, tá tudo travado, desde lá da Água Branca. E pelo que eu vi, tá também perto do Shopping D. Mas tô aqui, ligadinha com vocês.

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Luan Santana, Rick Martin, Estranho. Ó, faltam 6 minutos para as 6. Já já tem a Nativa entrando no grupo. Isso, aquele programa onde você interage bastante. Vai se enfiar nos assuntos com a gente aqui. São vários assuntos. Da fofoca ao assunto mais sério, tá? Temos cada semana também, gente. Música da semana com R$500 pertinho das 9 horas. Bem, vamos dar o resultado aqui. 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E a camiseta Nativa. Parabéns aqui para Patrícia Tavares Costa. 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Metrô e 30, mandou ATI. Parabéns, hein? Bom, gente, já já. Então a gente volta aí com Galinha, Daizinha, toda a turma aqui. A Nativa entrou no grupo, eu, Márcio Cruz e você, Alvi. Acabou, hein? Acabou, se amanhã tem mais.

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1: Débora, e o trânsito?
2: Oi, Márcio. Acidente na Avenida Mateu Bey, Zona Leste. O bloqueio é total nos dois sentidos, pertinho da rua André de Almeida e a alternativa própria André de Almeida. No sentido centro, a condição da Mateu Bey é pior. 1,5 km de congestionamento desde a Maria Corse. 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
1: Faltam 2 minutos para 6. Hora de Brasília. Dá pra papiar aqui, ó. Dá pra papiar. É o que, velho?
2: O locutor que fez um Zé de amigo. Ele foi bom, hein?
1: Olha aí, o locutor anterior, quando passa no horário já. Aí, ó. Tá vendo como que é?
2: Já ajuda muito, né?
1: Ajuda.
2: Eu vou... Tudo bem, Dezinha?
3: Tudo excelente, graças a Deus.
1: Vamos prosear. Podemos... E aí, a paz voltou?
2: Não, a paz voltou não. O que é mais legal que a gente veio falando esse tempo inteiro com os nossos ouvintes é que pensasse muito no voto para deputado estadual, federal e senador. E parece que aquela turma de aproveitador, dos tiririca da vida, dos João Gomes, jogador de futebol.
1: Não, é Manuel Gomes que jogou.
2: É Manuel Gomes, sei lá eu. É, subcelebridade de televisão.
1: Jogador
2: de futebol, filha do Silvio Santos. Nada disso foi pra lá.
1: Porque eles não...
3: Eles não vão, não.
1: Muito bem, vamos nessa, então.
2: Porque esse pessoal vai pra lá fazer o quê?
1: Trabalhar.
2: Como disse o Tiririca, pior que tá, não fica.
3: É verdade.

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1: Em Brasília, 18 horas. É, olha, 18 horas quase 00.
2: Olha, 6 em ponto.
1: Quando vai repetir isso?
3: Você não queira saber, eu não sei se eu cheguei a falar pra você. São que hora?
1: 18 horas.
3: E eu tenho um primo que toca bumbo na banda lá em Tu.
1: Oh, mas você sabia que tem, alguém precisa tomar um remédio, alguém precisa falar assim, opa, tô trabalhando demais, preciso ir embora.
3: Não, tem uma, pessoa que fala, da hora solta a caneta. Pum.
2: É verdade. Bate bom, ponto.
1: Você sabe que eu trabalhava de office boy, se eu voltasse pra unidade... O pessoal colocava pra fazer outras coisas. Eu ficava nos fliperamas. É. Eu ficava nos fliperamas enrolando até dar 5 minutos. Aí eu voltava pra minha unidade. Ah, rapaz, só é o tempo de fazer a mala e ir embora.
3: Você é canalha desde tempo de office boy.
2: Desde sempre, né, Márcio?
1: Desde moleque, né?
3: Hoje... E o que, que você anda fazendo errado aqui?
1: Hoje?
3: É.
1: Aqui? Aqui não tá fazendo nada errado, não. Olha pra trás.
2: Câmera pra todo lado.
1: Olha pro outro lado. Ô, galinha da Izinha, vocês estão bem, graças a Deus, né, gente?
3: Tudo bem, olha, graças a Deus.
1: A paz voltou.
3: Não, voltou metade, né?
1: 10h40.
2: Sente a paz desse lugar.
1: A família 40 ficou quase 40 dias e 40 noites na paz. Só ontem que veio lá.
2: É, na verdade, a família do Soró, né? Pensa numa família que briga. É babado, confusão e gritaria.
1: Que isso, mas não pode, gente. Não pode. Ô, besteira, viu?
2: Família, melhorem, viu?
1: Para com isso.
2: Melhorem muito.
1: Melhorem. Vamos nessa. Quero fofocas.
2: Ai, vamos fofocar?
1: De Brasília, não.
3: Não, não é de Brasília. Ainda vamos passar os 15 dias falando aqui.
2: Vamos falar da Simone Mendes?
3: Simone Mendes.
2: Tá com o nariz novo.
1: Você quer pegar no pé dela, né? Só por causa da nariga. Aí, ó. Tô falando.
2: Eu jamais. Vamos falar aqui como o Kaká, maridão da Simone, reagiu ao novo nariz dela.
3: Você tem algum problema com o teu nariz?
2: Não, imagina. O seu é a coisa mais linda.
1: Se eu pudesse melhorar a batata aqui também...
2: É, porque o Márcio não perde muito pra você, não. Não,
1: meu amigo. Aqui é homem, aqui é...
3: Me empresta teus advogados que eu vou processar,
2: ela. Não, gente, cada um
3: bora
2: é bonito
3: processar.
2: Do jeito que é.
3: Aí eu sou
2: ó,
3: mesmo.
2: Seu nariz é grandinho? É.
3: Já pensou?
2: O Márcio tem uma lapa de nariz?
3: Não,
2: tem.
3: É que o do Márcio é diferente.
2: Eu prefiro assim.
3: O Márcio é diferente do meu, dele que cresce tanto pro litoral quanto pro interior. O meu vai só pro litoral.
2: Cada um combina com o nariz que Deus deu.
3: Não, mesmo porque você imagina esse tamanho de homem.
2: É.
3: Esse, né, gordinho.
1: Se tudo. Fosse tudo...
3: O narizinho, não, daquele narizinho tudo perfeitinho.
2: Não ia ficar bom, não.
1: O pessoal ainda tá...
2: Ai, tá todo mundo falando. O assunto é o nariz da Simone Mendes.
1: Simone Mendes! E tu, meu velho? E tu?
3: Seria cômico se não fosse trágico, né? Mas, gente, nós temos que entender que política... Eu posso ser seu adversário político, não seu inimigo político, seu adversário político, e vou defender até a última gota do meu suor o direito de você expor seu ponto de vista.
1: Lógico,
3: ponto. Cada um tem o seu. Agora, a gente viu cada uma nessa internet, que é brincadeira, né? Teve motorista de aplicativo que recusou corrida,
1: nossa,
3: que o pessoal tava com a camisa de um partido que não era o dele.
2: Eu vi.
3: Teve um condomínio que o pessoal ficava de um prédio pro outro, brigando.
1: Xingando. Que é isso?
3: Teve,
1: gente,
3: uma mulher que não queria sair da cabine de votação, que ela atrasou todo mundo dentro da zona eleitoral. Teve um cara que foi preso em Miami.
1: Ah, é verdade.
3: Sabe o que ele fez? Ele vestiu uma jaqueta do ICA, né, que é a polícia secreta, polícia que vai prender imigrante nos Estados Unidos, e foi pra fila de votação em Miami. Você imagina
2: a
3: correria que foi, né?
2: E tem a minha família.
3: E aí fora as famílias. A família da Dai, pelos áudios que ela me mandou, eu vou te falar, maravilhoso, hein?
1: Rapaz, porque, baixaria e confusão.
3: Porque é o seguinte, os pais brigavam aqui, aí deram uma acalmada, veio os filhos. E aí é muito mais gente, né?
1: É.
3: Mas,
1: ô, gente, pra quê,
3: nós,
1: né,
3: podemos ter divergência de opinião,
1: isso,
3: Mas não briga.
1: E começa pela família. Na própria família tem. E não precisa, não precisa. De verdade. Porque cá estamos, hein, na segunda-feira.
3: Então, e hoje que dia que é?
1: O segunda hora.
3: E nós estamos como?
2: Trabalhando.
3: Aqui ralando na pedra aqui, ó.
1: É isso. Ó, já que você tocou nesse assunto, é até legal que já dá pra emendar com esse aqui que a gente vai trazer hoje também. Amizade de baixa manutenção. Eu tava vendo essa matéria aqui, bem interessante. Até onde uma amizade, ela sobrevive sem a presença da pessoa? Porque às vezes você tem aquela pessoa que você não vê, mas que você pode contar hora que você precisa, hora que você precisar. Então a gente vai... Ou então aquele tipo de amizade que você acha que tem e ela já acabou faz tempo, só você não sabe.
2: Ah, tem isso só também, né?
1: Só você não sabe. É. Então a gente vai falar disso, né? Também. Vamos lá, gente. Ó, o WhatsApp liberado. Vamos lá. Sente a paz desse lugar. 9198
2: 409
1: 60
3: 19.
1: Vamos, vamos.

0: 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Mato Grosso Matias, musicão, hein? Enquanto o sol brilhar. Ó, são 6 horas, 11 minutos. Vamos lá, gente. Confusão, briga, discussão. O Galinha vai trazer o assunto, que é o assunto do momento. Você abre qualquer portal hoje, é só sobre eleição política.
1: Eu acho que deu ruim. Eu vou tocar uma música aí pra acalmar todo mundo, pra ninguém ficar bravo, né? Porque não precisa ficar bravo, né?
2: Ô, Dai, esse aí é o seu primo encerrando a discussão no grupo da família.
3: Meu primo Rafael, gente, então. Porque é uma briga que só Deus, viu?
2: Eu pergunto o seguinte: teve briga? Teve brigas acirradas nos bastidores da Globo, das emissoras de televisão, mas não é discussão de coisa assim de não, porque você roubou, fulano roubou. Nós falamos casos aqui do pessoal no condomínio de um prédio gritando com o outro que tá do outro prédio.
0: É que parece que isso? Teve uma provocação por causa de uma música,
2: mas
0: né?
2: Mas não importa, a música
0: falava da política e tal, e aí.
2: Ó, aí teve o caso lá que eu falei nos Estados Unidos, que o cara foi com a camiseta com a camisa, uma máscara, da SA, pra assustar o pessoal que tava na fila, porque vai que tem na fila muita gente do Partido B, então eu vou tirar eles de lá. Gente, a outra que foi votar e depois não queria sair da cabine porque deu não sei o quê, atrasou toda a votação de quem tava na pessoa, sair algemada dentro da sala. Ai, de votação.
0: Não é por falta de aviso, né, gente? Tem que ter a colinha, tem que fazer as coisas, tem que deixar tudo bonitinho, tem que agilizar a vida.
2: Não, gente, né? É super importante discutir política, né? Conversar sobre política. Super importante conversar sobre candidatos, que nem a gente vem falando aqui, nós não citamos nomes, mas apenas dizer, olha, cuidado. E lembrando você que votou no candidato A, B ou C para senador, para deputado federal, deputado estadual, dia 1º eles assumem.
3: E ó,
2: começa a cobrar.
3: Eu dei risada com o motorista de aplicativo, cancelando a corrida. Mas tá podendo, hein?
2: Na cara das três pessoas. Só porque estavam com a camiseta do outro candidato.
3: Ele ainda falou deixando assim, de trabalhar, deixando de ganhar dinheiro.
0: Era dinâmico ainda.
3: Pois é.
0: Ai, ai, ai.
2: É o seguinte. Ai, meu Deus. É super saudável quando é bem feito. É a mesma, porque a família do meu pai, só pra. Eles eram 10 irmãos. 8 palmeirenses e 2 corintianos. Eles quebravam o pau o tempo inteiro, mas na hora do almoço sentava todo mundo pra conversar. Não tem outra alternativa. Então é a mesma coisa que eu falo sobre política. Por isso que não pode se chegar a extremos.
3: Se é uma discussão saudável, né? Cada um fala ali, eu acho isso, o outro eu acho aquilo.
2: Acabou.
3: Mas tá tudo certo.
2: Não adianta você querer impor teu pensamento pro outro.
3: Pois é.
2: Mesmo porque não é dentro de uma discussão que você vai impor pensamento.
0: E você não vai conseguir convencer uma outra pessoa de uma coisa. É a ideologia dela, de repente dentro da realidade
2: você pode,
0: dela.
2: Você pode expor o teu ponto de vista, deixa ela pensar se ela quer mudar ou não, mas não vai ser no meio de uma discussão. Tem que nem querer consertar um casamento no meio do bate-boca, não vai consertar.
3: E nem na fila ali na hora da votação, porque tem gente que quer ficar ali, né? Mas você vai votar, olha, você vota direito, e aí começa a discussão, né?
2: Não, olha, essas coisas é legal. Eu gosto de ver. Teve uma que entrou com o distintivo de um dos partidos enorme nas costas e a polícia atrás dela, que ela podia entrar com aquilo. Pra quê?
3: E a Rafinha, né? A Rafinha Justus foi atacadíssima, nossa, tadinha. Porque, olha, foi a primeira votação dela a ponto de pegar um trauma.
0: É. Ela expôs a pessoa, mas machuca, né, meu? Machuca.
2: Pra quê fazer isso?
0: Foi colocar coisa que não tem nada a ver. A aparência da menina isso. Com isso e aquilo.
3: E aí começou outro. A falar
2: começa,
3: sobre tudo.
2: Aí começa a
3: ofender.
2: Falar bobagem,
3: isso,
2: né? Porque acaba
3: ofender.
2: A argumentação.
0: Sabe o que você faz? Tem que expor a pessoa que tá fazendo aquilo, né? Expõe o perfil. Porque às vezes o pessoal apaga, assim. Mas ela expôs o perfil.
3: Isso.
0: Né? Só pra falar. Aqui, ó. Fulana de tal aqui. Ó, o que ela falou sobre mim.
2: Agora, eu queria só saber uma coisa. Como é que foi na sua família? Foi legal? Foi que nem na família da Dai?
3: É.
2: E outra coisa, Tem segundo turno, viu?
1: Eu acho que deu ruim. Eu vou tocar a música.
2: Ó, tem segundo turno, tem mais 21 dias aí pra gente.
4: E agora, sem os palhacitos, hein?
2: Palhacito acabou.
3: A Silvinha então voltou. Não. Vai voltar pro Bom Dia e Companhia?
2: A Silvinha deve fazer companhia pro marido dela na dupla sertaneja. Ela voltou.

0: 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Fernando Sorocaba, férias em Salvador. O que adianta? Tem férias, tem tempo.
1: Férias, vai com a patroa, chega lá, tem que arrumar um monte de desculpa. Pois tô cansado, nadei muito.
0: Pois é, tá aí ele, Vanderlei chegou aqui com tudo. Boa noite.
2: Boa noite. Boa noite, boa noite, boa noite. Boa noite, Márcio, boa noite, Dai, boa noite, Galinha. Às vezes o amigo ele já tá de férias aí, né? O amigão já tá de férias há muito tempo.
0: É verdade.
2: Né? Já tá de férias e tal. É,
0: só enrolando.
2: A gente sabe essa rotina, né? Você conversa, aquela conversa de bar, começa a conversar com um, com outro, cada um tem uma história. Mas o que mais se ouve é assim: ah, tô há tanto tempo de casado, cai na rotina, ah, virou rotina. Ou então quando tem criança pequena, ah, porque tem filho, daí dá atenção pros filhos e tal, tal, tal. É, o homem, ele tem dificuldade em reconhecer que ele precisa, né, fazer uma atividade física ali, fazer um comparecer muito mais. Mas é o comparecer. O homem não se preocupa muito com a qualidade. Cuidado. Não é a quantidade, é a qualidade também.
1: Claro.
2: Qualidade. Por quê? Porque a mulher, ela tem um tempo entre 13 e 20 minutos. É comprovado. 13 e 20. Se você, nos 5, 8 minutos, já estourou o champanhe, pronto. Tem muito homem que depois ele não consegue se recuperar. Aí não vai, não vai, o negócio fica, não vai, não vai, não vai, você fica ali pensamento positivo, vai, vai, vai. Tem gente que fala assim, eu já começo a pensar coisa ruim antes pra não estourar o champanhe.
0: Xiii, rapaz.
2: Às vezes você não consegue, mas e se você pudesse ter essa fórmula que não acelera o coração, não causa dependência, não vai te dar dor de cabeça, não vai te dar efeito colateral nenhum. Mas gradativamente vai aumentando a sua resistência, a sua energia, porque trabalha estimulando a produção da testosterona. Trabalha também com efeito vasodilatador pela arginina, pelos flavonoides, para que o sangue circular mais, com mais quantidade, mais facilidade. E o homem precisa de mais irrigação sanguínea. E aí você começa a sentir aquela energia no dia a dia, o humor melhora, e na hora H, meu amigo, dá diferença. Você consegue, às vezes, você estourou o champanhe, mas você acelera o tempo refratário. Você conseguir se recuperar na mesma noite ainda para você terminar o que você começou. Isso é importante.
0: 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Melhorar seu desempenho, você homem, né? A testosterona, a falta de testosterona ali, que é normal, gente. Chega próximo aos 40 anos, começa a planejar para repor, passa no médico, isso e aquilo. 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
2: 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Você está no trânsito, você está no aplicativo aí, você está de carona. 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A gente já entendeu, retorna para você.
0: Boa.

0: Format.
1: Formei aí, Vander. Valeu, Vander!
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3: Márcio, muito parada a radial sentido bairro, quase emendando o trecho inicial, passando pelas obras até o viaduto Antônio Ábido, viaduto da Conselheiro Carrão. É que tem acidente na altura da Antônio de Barros e o caminho agora é melhor pela Melo Peixoto ou pela Celso Garcia. 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

0: 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São 6:35. Ó, estamos aqui. A Nativa entrou no grupo. Na segunda-feira, gente. Segunda-feira.
1: Segunda, né? Sexta-feira, você viu que eu saí daqui? Eu fui. Falei, vou pro show do filho do Mijé.
0: Saiu que nem um foguete.
1: Eu fui correndo no show no GAF, que é o Agrobusiness Forum. E o filho do Mijeca fazendo um show lá muito bacana, agradecer a gentileza deles, né? Me puxaram pro meio do palco, eu só não cantei pra não deixar o show deles cair, né? Porque com a minha voz certeza, ia acabar com
2: o verdade.
1: Com o show, mas um showzaço dos meninos, muito bacana, eu falei, encerrou nada não. Nós fomos num outro lugar, comemorar o aniversário do Pedro Ernesto. Quem é Pedro Ernesto? Pergunta.
0: Quem seria Pedro Ernesto da 40?
2: Quem seria?
1: E quem é a dona Carolina?
0: Ah, são os pais.
1: Os pais do Fiduma.
2: Pai.
1: Rapaz, aí, tomamos vinho. Eita. Muito. Aí tava inclusive o doutor Plínio, dona Ruth, o pessoal todo. Agradecer o carinho de todos, foi muito bacana. Só preciso escolher melhor o divulgador deles, mas paciência, fica o Xerrel.
2: Tadinho.
1: Fazer o quê? Mas, ó, Fiduma, Jeca, muito obrigado.
0: Ai, meu Deus.
1: Pedro Ernesto, dona Carolina, o pessoal todo que estava presente e diz que ouve a gente, são nossos fãs.
0: Ah, então na próxima a gente vai.
2: Ai, com certeza. Aguarde a gente,
1: eu vou
2: viu?
1: Falar uma frase de Dai 40 no encerramento. Muito obrigado pelo carinho de todos. Enquanto a Dai e Márcio, eles não vão, não.
2: A gente vai sim, cara pálida. Você para de ficar excluindo a gente.
1: Não, senhor.
2: Somos parceiros.
1: É parceiro de quem que ela pode?
2: Ah, ué. Então,

0: Vacante.
1: Prefiro você como locutor do que cantando.
0: É melhor mesmo. Vacante aí, manda a música da semana, gente. Já já vou tocar a música da semana, tá?
1: Muito é aquela, bem. Né?
0: É aquela lá. É, o negócio é bom, é bom. Aqui o negócio é bom. Ó, sobre política aqui, o pessoal já tá mandando áudio. Mande áudio, mande áudio.
2: Me escreva a mão, mande áudio.
0: Mande áudio. Aninha Clara tá aqui te esperando. 9198-409-6019. Daniela falando aqui sobre as tretas da política.
3: Vou te falar, esse negócio de política partidária ficou uma coisa chata, insuportável no Brasil. Não é sobre política, é sobre o político. Idolatria, que coisa chata, povo chato. Vota em quem vocês quiser. Mas ó, calado, ninguém quer saber do teu voto, não. Voto é secreto, fica na sua e faz a sua parte.
0: Que parece que virou só um fla-flu, um Corinthians e Palmeiras.
1: E tá certo o que ela falou, porque no Brasil não existe partido político. Não existe ideologia política. Existe, eu gosto da Day, eu gosto do Martin, quebra o pau.
3: Isso.
1: Como eu não gosto de um dos dois, mas vamos embora.
3: Ah, gosta sim. E gosta muito.
0: Eita, lasqueira. Tem aqui a Elizabeth.
4: Hora que eu vi essa moça sentada na cadeira ao lado da urna, eu falei, gente, qual é o intuito dela, né? Eu fiquei com raiva, mas depois, na hora que eu vi os policiais pegar ela daquela forma, eu fiquei com dó. Uma pessoa dessa deve ser um transtorno, porque não é possível, gente. Não é possível. Ela queria ficar famosa, aí ela ficou.
0: Meu Deus do céu. É, o pessoal já vinha com piadinha lá, Marcos. Rapaz, você é daqueles, né, que faz esses algazarras na sessão. Que nada, eu encontro o povo das antigas na escola. Eita, você chega no colégio e encontra só o povo das antigas.
3: É.
0: Aí você fala, rapaz, gostei daquela mesária ali, sabe?
1: E eles falam assim, você era professor do quê mesmo?
0: Não, professor não. Olha a Evani falando aqui da Simone Mendes, gente. Ela foi mexer no nariz e aí, agora o assunto é esse, daqui a pouco a Day vai trazer detalhes.
4: Sobre o nariz da Simone Mendes, esse procedimento que ela fez. Eu sigo ela no Instagram dela, tem muitos comentários desagradáveis em cima da Simone Mendes. Eu não sei por que ela foi mexer nesse nariz, se o nariz dela já era perfeito, ela é linda. Por que ela vai mexer numa coisa que já é bonito?
0: Uma mãezinha.
1: Por isso que eu não mexo no
3: meu. Eu sempre achei também ela perfeita. Acho que não precisava.
0: Às vezes ganhou. Esse povo vive ganhando coisa. Vai lá na minha clínica lá
3: que
0: eu te dou.
3: Não ganhou, não.
0: Então...
3: Simplesmente o nariz incomodava.
0: Eita lasqueira. Ó, o Alan falando de política.
5: Eu acho que o jornalista tem que ser verdadeiro e passar a informação de forma clara. Pode e deve sim questionar quando houver alguma fala contraditória ou informação falsa, mas sem deixar a opinião pessoal interferir. O papel do jornalista é exatamente esse: informar e buscar a verdade. Não defender um lado, né?
0: Então, Alan, mas
1: tá,
0: em pauta aqui a gente não tá nem falando de
1: jornalismo. Não, não tô nem preocupado. Eu tô preocupado eles terem quebrado o pau, inclusive, rede social dos bastidores.
0: Uma torre do condomínio xingando outra.
3: Ai, gente, pra quê?
1: Nós não estamos levando aqui do lado sério do assunto, que como jornalista deve ser, isso aí nós podemos abordar um outro dia. É. Hoje nós queremos saber qual é aquele áudio lá, como é que é aquele áudio?
0: Ah, treta e confusão.
1: Né? Aqui, aquele áudio da família lá?
0: Aqui a treta, o negócio, a briga lá.
1: Pegando fogo.
6: Eu acho que deu ruim. Eu vou tocar a música aí pra acalmar todo mundo. Pra ninguém ficar bravo, né?
0: Pra acalmar, né?
3: E o meu primo que pegou a briga ontem falava assim, porque eu tô do lado X, você tá do lado X, mas o meu lado, eu sei os defeitos, eu falo dos defeitos, mas você não fala dos defeitos do seu.
0: É sempre assim, né? Ó a Silvia aqui também, no mesmo assunto.
7: Esse caso que aconteceu com o humorista Paulo Vieira e o candidato Flávio Bolsonaro, infelizmente, é muito recorrente, né? A gente tem visto grandes jornalistas expondo a sua opinião, passando por cima da ética, do profissionalismo e também da democracia, né? No caso das eleições, do voto, não deveria ter interferência. Deixa para dar sua opinião num caso cotidiano, numa fofoca, aí eu acho bacana.
0: É, porque é muito
1: pessoal. Mesmo quando você fala, é a mesma coisa a gente aqui, em momento algum teve qualquer sistema partidário. Só falamos o seguinte: vem quem você vai votar, seja consciente, não anule seu voto. Pensa, e voltamos a falar, todo mundo que votou e que vocês votaram, se eleito, dia 1º de janeiro. Manda o WhatsApp pra essa turma toda, tô aqui, tô de olho, o que que vocês vão fazer?
8: Já acordou? Bora trabalhar.
1: Bora trabalhar?
7: Vocês... desse jeito.
8: Sabe? É desse jeito. E vamos nessa. Gente, continua aí comentando os assuntos, que ainda vai render, hein? Esse negócio da... isso aqui da política.
1: Por que que você votou nesse cara? Por que você votou nesse cara?
7: Márcio? Explica.
1: Hein, explica por que você votou nesse cara aí.
6: Eu acho que deu ruim. Eu vou tocar uma música pra acalmar todo mundo.

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10: Débora Mendonça, o trânsito em São Paulo nessa segundona, hein, Débora?
16: Márcio, toda a Avenida João Dias tem lentidão no sentido bairro, a ponte e também o começo da estrada de Itapecerica por 1,5 km devido a obras. Caminho paralelo a Campo Novo do Sul é melhor agora. 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

0: Muito bem, gente, ó, são 7h01, hora de Brasília. Daqui a pouquinho, daí 40 vai contar aí. É, estão falando demais aí do...
1: da narigola de Simone Mendes.
0: Ela fez o procedimento e aí achando que... Ah, não, já esqueceram. Que nada, rapaz.
2: Esqueceram nada, é o assunto do momento. É,
3: e... aí depois eu vou comentar.
0: E o assunto do momento também é sobre a política, porque a Sônia mandou um áudio aqui falando: coloca meu áudio no ar, tá bom, Soninha? Vamos lá, vamos colocar aqui, ó. Fala.
4: Durante a entrevista eleitoral, o jornalista tem que apenas fazer as perguntas e deixar o candidato responder, sabe? Porque ele é jornalista, só tem que fazer as perguntas. Não ficar com debate, com brigas, sabe? Confrontar o candidato, nada a ver. Eu acho que ele tá ali só pra fazer as perguntas.
0: É, mas acho que o jornalista, quando confronta, o jornalista sério, quando ele confronta, por exemplo, às vezes
3: ele está embasado, isso. Ele tem argumentação.
0: Ele vai perguntar às vezes o que o povo quer perguntar,
3: então,
0: né?
3: Mas o nosso papo hoje não é sobre esse assunto sério.
0: Não.
3: Né?
0: É nós sobre a repercussão.
3: Nós queremos saber da treta. Né?
2: É treta.
3: Mesmo entre os bastidores da Globo, da Record, da CNN, eles quebraram o pau e tem tretas legais ali. É isso que a gente quer saber.
0: O que viralizou ontem, né?
3: Isso.
0: Uma torre de um condomínio xingando,
3: A outra. O motorista de aplicativo que para ver três pessoas do
0: partido. Cancela a corrida.
3: Não quero, não.
2: É no raio, não.
3: Aí pega o outro lá nos Estados Unidos, põe uma jaqueta da ACA lá e vai lá, assusta todo mundo. Toma, que tá na fila.
0: Exato, gente.
3: A outra que não queria sair da cabine de votação. Essas coisas. É parede sua.
0: A minha...
2: Não, que loucura.
0: Minha irmãzinha, tá lá, causando. Pra que causar?
3: E a veia assim? Também.
0: A veia também ficou lá. Hora que a polícia ativa, começa a bater palma. É uma festa. É uma festa o negócio. Ó, são 7h03. Gente, paz. É isso que a gente quer, paz. Né?
3: A vida já é tão difícil no dia a dia. Levantar de madrugada e trabalhar, voltar. Hoje nós estamos tudo aqui. Eles estão festejando. Quem perdeu, gente. Perdeu. E vamos pra frente. É, perdi, babão. Quem só 1,5 milhão, 2 milhão? O Caneta Azul ganhou 1,2 milhão pra se candidatar. Ele tá preocupado que ele teve 3 mil votos, sei lá o quanto?
2: Tá nada.
0: É isso. Mas da política a gente vai pra fofoca daqui a pouquinho com Dai 40.
2: Bora fofocar. Bora.

0: 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Ela aí, gente, Simone Mendes, Direitos Iguais. Aí é dela que você vai falar, Daizinha.
1: Eu vou falar dela, gente. Simone Mendes fez um procedimento com fios de sustentação para levantar a pontinha do nariz.
0: Eita, nossa.
1: Aí perguntaram para ela, e o Cacá, Simone, o que ele achou do seu nariz novo? Aí a Simone, com aquele jeitinho bem-humorado dela, falou assim, minha filha, se quando eu estava com quase 100 quilos, ele já me achava linda e perfeita, imagina agora com esse negocinho no nariz. Ela falou que ele continua achando ela a mulher mais linda do mundo. Ele é apaixonadíssimo por ela, né? Então, gente, o nariz mudou, mas o elogio do marido continua o mesmo. Ela disse que tá se achando maravilhosa, disse que tá se amando. E acho que é isso que importa, né?
2: Quando você faz algum procedimento, você faz pra você ou pros outros?
1: É.
2: Eu se tivesse que fazer, eu faria pra mim, né? Então, opinião dos outros, que se lixe, eu tô me achando
0: até,
2: bem.
0: Você tá falando até mesmo da opinião do seu cônjuge, no caso.
2: Ah, mas também, se eu tô me sentindo bem. Agora, se a minha parceira ou meu parceiro achou legal, melhor ainda.
0: Boa.
2: Agora, é um fiozinho que põe, né?
1: Isso.
2: Pegar no narizinho e fazer, ai, que coisa ali! Lavar o fiozinho pra cucuia, né?
1: É, porque todo mundo começou a falar que ela tinha feito rinoplastia, mas não foi.
0: Ah, foi outro procedimento.
2: É só pra levantar a pontinha?
1: É, o fiozinho de sustentação.
2: Ô, Daizinha, será que um cabo de aço segura o meu?
1: Não, é melhor deixar pra lá. Não faça isso, né? Eu concordo que ela que tem que se achar linda e maravilhosa, mas por ser uma pessoa pública, a gente dá a nossa opinião também,
2: é,
1: né?
2: Então,
1: eu sempre achei...
2: Se ela postou...
1: Pois é, eu sempre achei a Simone perfeita, linda, maravilhosa. O rosto dela, né, a gente já viu ela aqui na Nativa, ela é perfeita. Então eu acho que não tinha necessidade de mexer. E eu, assim, eu particularmente, eu preferia antes. Mas, se ela tá feliz, gente feliz...
2: Não enche o saco
1: é
2: dos
1: isso.
2: outros.
0: Ai, ai, ai, é
2: Márcio,
0: isso aí.
2: Será que ela resolve? Cabinho de aço?
0: Uns guindastes, chama dois guindastes, aí tá tudo
2: pegou
0: certo.
2: Pegou o monte.
0: O cara fala assim, ó, dá uma porrada no nariz aqui pra ver se ele sobe.
2: Mas aí incha.
0: Mas depois passa, eles também incham dela.
1: Mas inchou e muito. Aí,
2: porque se eu tomar uma pancada aqui, ou fizer qualquer procedimento, vai ficar aqui mesmo,
1: meu Deus.
2: Tanto pro litoral quanto pro interior.
1: Vai ficar muito grande.

0: Alternativa é tudo e muito mais, Danilo e Davi. Eu não sou terapia. Vou até colocar aqui a vinheta, ó, que é a música da semana.
1: A música da semana.
0: Tem quinhentão. R$500, hein? R$500. Sai hoje, pertinho das 9. Você vai pegar essa música aqui, vai cantar ela e vai mandar no WhatsApp de promoções, tá?

0: 46. Lá você vai deixar um trechinho gravado. Nossa produção vai receber aqui. Tem muita gente mandando aqui, porque quem não quer garantir quentão, hein? Tão pertinho das 9, hein? Vai sair a grana da música da semana. R$500.
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0: 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Ó, ele tá chegando aqui. Não, ele não. Eles, né? 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

0: quarta-feira, pós primeiro turno de eleições, é um dos assuntos aqui, um dos assuntos do... A gente tá pegando, o Galinha fez um apanhado do que viralizou e que, tipo assim, gente, pra muitos assim, é bizarrice, não precisa disso. Duas torres de um condomínio.
1: Não, eu acho legal os caras brigando. É porque essa música depois foi provocar, não.
2: Eu me divirto.
0: Todo mundo quando se vê no estacionamento, porque de longe acho que não dá pra reconhecer tanto. Bom dia, tudo bem? Bom dia, tenham um bom dia. Oi, crianças, tudo bem? Bom dia, bom dia. Tá vendo? Que paz que vai ter nesse condomínio, gente?

0: gente.
1: Agora acabou, vai ter paz. Não, não, daqui 21 dias vai ter paz.
0: E o grupo de zap desse condomínio, como deve ser, hein?
1: É.
0: E aí a gente tá com esse assunto aqui. Você pode falar também, você... Tem do aplicativo, né? Do motorista que cancelou a corrida.
1: Cancelou a corrida, gente. Ah,
2: tá com cara, dinheiro, né?
1: O cara é. que foi lá vestido com... E aí, sim, lá nos Estados Unidos, na votação, já foi preso.
0: Aí, ó.
1: Já acharam que tá respondendo por 5... Por 5 infrações, ele vai passar um bom tempo na cadeia.
0: Dos B.O.
3: Eu acho que deu ruim. Eu vou tocar uma música.
0: Outro assunto aqui, gente. Ó, a Alessandra vai falar do nariz da Simone Mendes. Ah, você acha que o Kaká não gostou?
2: Oxe. É, mas também, se não gostou, ele não é louco de falar, né?
0: Ele não vai falar,
1: não. Não vai falar, não.
4: De jeito nenhum. Quanto eu, se fizéssemos procedimento estético e o trem ficasse ruim, a sinceridade prevalece aqui. Ia falando, vai arrumar esse trem aí que ficou feio demais, só.
0: Mas esses comentários que estão fazendo dela, será que não é mais de inveja?
2: Não.
0: Ah, mas ficou estranho assim,
2: daí. Ah, estranho não, sim.
1: Porque não, isso é sua opinião.
2: Não, é a minha de muita gente.
1: Eu achei viu? Ela linda.
0: Deixa eu ver aqui, vamos lá ver Simone Mendes.
2: Você não achou, não.
0: O pessoal também fica pegando no pé, pega muito mal. Cadê a bichinha aqui?
2: Não.
0: É que ela tá toda maquiada também.
2: Não aqui, sei então. Se já tá no resultado final. É. Mas assim, já desinchou bastante, porque no começo tava pior. Mas... Eu preferia o nariz dela antes. Né? Até porque a Simone Mendes, quando veio aqui, gente, pessoalmente, ela é mais linda.
0: Ela é bonita.
2: Do que nos vídeos.
0: Muito bonita
2: mesmo. Agora, assim eu não gostei, não. Não gostei.
1: Márcio, eu já liguei no Munk, marquei pra quarta-feira o procedimento.
2: Mas isso não. Quem fala que vive falando que vai mexer no nariz é Anjinho Gabriel.
0: Ai,
2: eu já falei pra ele, não faça isso.
1: Vai dar ruim.
2: Esse nariz combina com você, combina com seu rostinho. Aí vai lá levantar o nariz pra fazer uma pontinha, que nem a Simone queria fazer, pra ficar arrebitadinho. Aí dá ruim.
0: A gente conhece
2: fica
0: um que
2: pior.
0: Ficou mexendo e deu ruim. Michael Jackson. Quando começou a mexer demais. Não, ele começou a mexer demais, gente.
2: Daqui perde a identidade, negócio... né,
0: não,
2: gente?
0: Começou a virar uma doença, assim, essa coisa de querer mexer, querer mudar.
2: Calma, aí, tem gente aí, falando, pô. Tem gente falando, não sou eu, né, que estou falando. Tem gente falando que a Simone quis levantar o nariz pra ficar igual o nariz da Simária. Porque elas... o da Simária é empinadinho.
0: Elas só pioram.
1: Por que você não vai no Instituto Butantan?
2: Por quê?
1: Vender seu veneno de cobra.
2: Ah, eu já falei que não fui eu. Eu li.
0: Edneide aqui, ó.
4: Eu acho que ela não tinha que mexer em nada, né? Porque ela já é bonita. Ela é bonita sim. Pois e o marido acha ela bonita sim, todo jeito, né? Que gosta, vai achar. Mas eu vou dar um conselho pra ela. Não mexa muito não, minha filha. Senão você vai ficar feia. Vai ficar com a cara toda detonada. Você viu que a Gretchen começou a mexer de um lado e de outro. No final, não ficou essas coisas. Então, fica com a sua beleza natural que Deus te deu, que fica melhor assim. Sim, você já é bonita de natureza.
2: A Gretchen ficou um conga, conga, conga, né?
1: Você não precisa mexer nada. A tua gentileza, o teu carinho com o público e com a gente de rádio, já vale tudo.
0: É?
2: Oi?
1: Eu acho. Ah? Você não acha?
2: Ah, eu não acho, não.
1: Por quê? É inveja, inveja, inveja.
2: É nada, é nada.
0: Tem uma opinião masculina aqui, o Thiago. Vamos ouvir.
5: A minha opinião sobre o nariz da Simone. Ela tem dinheiro pra fazer, deixa a mulher fazer o que ela quiser. O corpo é dela. Faz o que ela quiser. Se o plástico gostou, se não gostou, o problema deles. Eu não me interesso por essas coisas. Então, se eu tivesse dinheiro também, eu já tinha tirado um monte de coisa do corpo, colocado mais um monte. Mas como não tem, né, que eu sou pobre, então não faz nada, né? Fica do jeito que tá,
2: estragado. E ó, galinha, você falou aquele dia.
0: Ai, meu Deus.
2: Ela não mexeu só no nariz, não.
0: Ih, meu Deus! Conte, conte!
2: Parece que ela mexeu na boca também. A boca tá mais avantajada.
1: Aquele
2: aí
1: bicão?
2: Levantou o nariz, ficou um beição assim. É, eita, mexeu em mais coisa coisas. Boa, por isso, hein? Que tá muito diferente.
1: Eita, coisa boa, um beição assim.
0: Você vê como a mulher é, né? Daqui a pouco vai falar assim, a orelha dela, a orelha. Tá,
2: ah, não, eu sempre falei bem. Agora eu tô falando porque eu não gostei.

0: 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Murilo Rufi, deixa eu. Bom, gente, você sabe aquela musiquinha tão bonitinha? E ela é profunda, aquela música. Amigo é coisa pra se guardar debaixo de sete chaves.
1: Olha aqui. Essa que você tá estragando?
0: Milton Nascimento. Dentro do coração. Ó, o tema amizade de baixa manutenção me chamou a atenção esse fim de semana, que é aquela relação em que você pode passar semanas, meses, até anos, sem falar com a pessoa, sem encontrar, na verdade, e nada muda. No primeiro encontro, aquele abraço mais apertado, né? Só que vem uma provocação em cima desse tema aí. Isso é maturidade ou a gente está normalizando o afastamento? Que as pessoas realmente, depois ainda mais do smartphone e da internet, parece que as pessoas se afastaram mais. Quantas vezes você vê, às vezes, no bar lá, as pessoas estão perto, mas estão longe? Porque estão no celular. Isso foi discutido,
1: isso,
0: né? Isso a psicóloga falava isso na entrevista.
1: Psicóloga que nem a Sheila Mello?
0: É verdade, né?
1: Quero fazer consulta com ela.
2: Menino, tô vendo aqui, tá dando palestra e tudo. Estudou, ela falou que estudou.
1: Isso é bacana.
2: Estudou análise bioenergética, psicologia. Eita. E comportamento humano.
1: Tá vendo?
0: Ó, dentro do comportamento humano, a nossa vida ficou corrida. A gente tem casa, a gente tem, às vezes, investindo em estudar. É, exatamente isso. Relacionamento, você tem filhos. O celular também, que aqui na discussão também entra. O celular, problemas pessoais. E aquele amigo que antes fazia parte de tudo isso, ele vai ficando pra depois. A gente não tá falando assim que, ah, a amizade acabou. Mas é o tipo da amizade de baixa manutenção. Você tem aquele amigo que você sabe que a hora que você precisar, ele vai estar ali, pronto para te socorrer. Mas é legal, né? Você manter pelo menos o... Ops, vamos se ver pelo menos a cada 3 meses, pelo menos uma vez, meu. Uma horinha que você senta aí num bar, numa padaria para tomar um café.
2: Mas nem sempre dá para acontecer, né?
0: Então,
2: mas é bom ter essa amizade que não vive te cobrando.
0: Exato.
2: Porque tudo que é cobrado não é válido. Exato. E não é legal.
0: Exato.
2: Então é legal a gente ter uma amizade com uma pessoa que a gente pode passar um ano sem se ver, mas que quando se vê é a mesma coisa, é o mesmo amor, é o mesmo carinho. E sim, se é uma pessoa que se você precisa, ela tá ali. Não dá pra estar junto ali, ó, todos os dias.
0: Você não precisa conversar
2: todo dia. Não dá pra estar todo final de semana, mas quando se vê é a mesma coisa. Eu tenho várias amigas assim.
0: Amigo, pra mim, por exemplo, não é como já tentaram se comportar diante de uma... Vou contar uma situação aqui bem simples e prática. A gente tá aqui e tá trabalhando. Surge uma vaga. Um cara que falava que era amigo... Eita lasqueira. Um cara falava que era amigo, apareceu quando essa vaga surgiu.
1: Mas inveja não é amizade.
0: Então, aí falou assim...
1: interesse.
0: Ô, meu brother, fala, meu negão. E aí, como você tá? Não perguntou nem como eu tava. Fiquei sabendo que tem uma vaga.
2: Ah, então, é interesse.
0: Só aparece nessas horas.
2: E eu já tive amizades de pessoas que ficavam me cobrando o tempo todo. Aquela coisa, ai, nossa, tô com saudade, ai... Fingindo ciúminhos.
0: Exato.
2: Bobos, coisas assim, que depois eu vi que não eram amigas de verdade. Amizades que hoje eu não tenho mais.
0: Mas a gente tem aquele amigo que a gente ama de paixão, mas a gente nunca vê. Mas a gente ama de paixão, tá ali guardadinho, né?
1: É só fazer assim que eu volto.
2: Isso, desse jeito.
0: É bem Luan Santana, é só fazer assim
2: que eu acho que
0: volto.
2: É muito melhor uma amizade assim.
1: Só tem uma coisa. Dá pra ser assim? Dá pra você ficar um pouco mais...
2: Não, primeiro porque a gente trabalha todos os dias juntinho.
1: Mas só trabalhando.
2: Então não tem como mesmo, entendeu? E outra que eu também não quero, né? E além daqui, a gente tem as nossas saidinhas, né?
0: É.
2: Que, ó, essa semana já tô de volta,
0: isso
2: tá?
0: É o que faz.
2: Bora pro rolê.
0: Isso é o que faz alimentar as amizades. Mas aqui parece que é só a comida
1: mesmo. É alimentar mesmo as amizades.
2: Adoro! Nossa, comer uma picanha. Bora comer uma picanha. Tomar uma cervejinha. Vamos bonitinho.
0: Meu Deus, que amizade, hein?

0: 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Imagina aí, Gustavo Lima cantando já já.
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11: Mate Corredor Norte, o sul ainda lento no sentido Tietê, da Sena Madureira ao viaduto Beneficência Portuguesa e no sentido Congonhas, desde Santa Generosa até o comecinho da Rubem Berta. Terceiro melhor nos dois sentidos. 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
1: Nós de volta aqui. Ativa entrou no grupo. 8:04, hora de Brasília. Muito bem. Como dá 40 aqui? Vocês soltaram esse spoiler da Sheila Mello, então, investindo agora na carreira de...
2: catedrática.
1: É.
3: Que fofa, né? De atendimento. Tá dando palestra, olha, tá toda
2: chique. Eu acho muito bacana, porque ela intelectualmente evoluiu muito.
1: Lógico.
3: Demais.
2: Bacana. É, ela foi casada com Xuxa, né? Xuxa nadador.
3: Isso. É. Tem uma filha, né, com ele.
2: É.
1: Muito legal, né? Isso aí, gente.
2: Acho que é isso.
1: E outra, né? Aí a dança... Gente... Artista, e ela falou, dançarina, parte de um grupo, mas...
3: Ela falou que ela sempre dançou, sempre trabalhou com o corpo e não deixa de continuar trabalhando com o corpo. Porque ali, ó, mente, corpo, tudo junto.
2: Mente sana em corpo sano.
3: Isso aí.
1: Aí, ó. Ó, tem aqui ouvintes...
2: Isso aí o quê?
3: Mente insana.
1: É isso aí, né? Ó, já... Cadê o barulho do tanta? Juliana aqui e a Rose falando de amizade com baixa manutenção, hein?
4: Minha opinião a respeito de amizade é assim, que cada um deve respeitar o espaço do outro. É, e amizade verdadeira não tem distância, né? Mesmo sendo afastado um do outro e às vezes se encontrar, ou às vezes demora pra se encontrar, a amizade verdadeira permanece. Eu acho assim.
2: Eu também.
1: Boa, boa. Rose?
5: Eu acredito que a amizade verdadeira não precisa de contato todos os dias. Tem amigos que a gente acaba afastando, cada um segue sua rotina, mas quando se reencontra parece que nada mudou. Pra mim, o que mantém uma amizade não é a quantidade de mensagens ou encontros, e sim o carinho, a consideração, a certeza de quando um precisar do outro, ele vai estar sempre lá, né? Mas também... Se a pessoa, sei lá, sumir, não ter aquela amizade de um ver o outro, acaba virando lembrança mesmo, né?
2: Aí você manda assim, oi sumido.
1: Oi sumido.
3: Isso. Bora se ver.
1: A Celinha falando aqui do nariz da Simone, a nota que a Dai falou há pouco.
6: Então, eu acho a Simone tão linda e nem precisavam fazer tratamento estético, mas se eles querem e gostam, a gente tem que respeitar, né? Eu acho que ele foi sincero, não acho que ele falou que ficou bom pra não magoar ela, não. Acho que foi sincero. Quando existe amor, as pessoas ficam preocupadas em não magoar, né? Mas eu acho que ela não precisava, não, porque ela é muito bonita.
1: Aí, essa linha. Ó, a Marilyn, ela quer comentar...
2: A Marilyn.
1: Marilyn. Dentro desse assunto aí do... das eleições, teve a treta no condomínio desse policial aí, do policial... Não, na verdade não é policial,
2: não é,
1: né?
2: Ele é um falso, ele falso comprou policial. A roupa na internet.
1: Olha isso, safado.
7: Eu acredito que se os policiais já estavam atrás dele, investigando, já sabia quem era, não tem importância de estar apaisando. E se eles são policiais civis, eles andam apaisando também, faz esse tipo de abordagem em pessoas que já estão sendo investigadas. Eu acredito que não tem nada de incomum nisso.
1: É, não, mas
2: querida,
1: aí no caso...
2: peraí. Eles estavam fardados, os policiais, e enquadraram ele com a roupa que ele comprou na internet. É que é onde ele foi pego, que é Miami, ali a coisa é um pouquinho mais séria.
1: Isso. E foi no dia de eleição, queria...
2: Ali é um... ali não fica fora da cadeia, não. ali é cana, hein?
1: Às vezes o gancho dura uns dois dias ali, mas os caras...
2: Não é mais, é não, mais.
1: Às vezes pega no trânsito.
2: Ah, sim, tá porque embriado. São cinco tópicos que ele vai estar. Tá. Inclusive, falsidade de autoridade, amigo. Eu acho que a fiança aí é de 15, 20 mil dólares pra cima.
1: Eu sei que o assunto não tem nada a ver com nada, mas eu lembrei de uma notícia que esses dias aí... A semana passada... viralizou, não sei se foi em São Paulo, de três policiais que para invadir uma casa chegaram como policiais ali, mas não eram policiais. Eles chegaram fardados, não sei onde arrumaram essa farda, só para invadir uma casa lá, pra, não sei se era para assaltar, alguma coisa assim. Mas chegaram fardados ali, as câmeras pegam, que você acha que é o policial mesmo.
2: É, isso aí existe. Claro, o cara consegue.
1: Ó, até viatura tem,
3: nem,
1: né?
3: Fala isso. Bom, de ladrão, dessas coisas, porque eu fico chateada.
2: Por quê, Dai?
3: Vocês não acreditam.
2: O que foi?
3: Roubaram o papagaio da minha avó, Isaurinho.
1: Será que é porque ele falava demais?
3: Levaram o Murilo embora, gente.
1: Murilo é o nome dele?
3: Murilo. Será que minha avó falou assim, minha filha, levaram o Murilo. Acho que o Murilo fiquei só com a gaiola.
1: Ele ia entregar alguém o Murilo. Ele sabia demais.
0: Eu acho que deu ruim. Eu vou tocar uma música aí pra acalmar todo mundo.
8: 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Sabe o que é que ela tá interessada? 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

0: 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É Neto e Cristiano, cadeira cativa. Ó, você vai participar com a gente. A música da semana, daqui a pouquinho, ela sai. Vamos explicar mais uma vez aqui pro nosso ouvinte.
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0: Essa música da semana é Danilo e Davi. Manda o trecho dessa canção
2: pro 9198-406-9646.
0: Eita, que já tá na ponta da língua. E é isso, manda um trechinho desta canção, gente. Hoje, quanto que tem voando aí, galera?
2: 2.500, rapaz. Davi tá com a tocha, tá com a grana toda.
0: Boa. Então faz o seguinte, ó. Já manda o quanto antes, que já já a gente vai trazer resultado, certo? 9198-406-9646. Já já quem vai cantar é Ana Castela.

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0: 7h26, hora de Brasília.
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0: Muito bem. Os assuntos aqui. Nariz da Simone Mendes. Vamos ouvir aqui a Maria Cícera. Daí trouxe essa notícia aqui. Gente, o Kaká, que é o esposo da Simone, falou assim: oxe, achei lindo. Até mesmo quando ela tava gordinha, o pessoal falava: ah, tá. Kaká.
2: Ela falou que, oxe, mesmo quando ela tava com 100 quilos, aí, ele sempre falou que ela era a mulher mais linda do mundo.
0: Vamos ouvir aqui a Maria Cícera.
3: Eu acho que a Simone não precisava disso, não. Pra que mexer no que tá bonito, né? Deus é mais, viu? Pra mim era maravilhoso do jeito que ela tava. Eu não tinha essa coragem, não. Tô fora.
0: Ó, tem aqui a Alexandre e a Laine. Amizade de baixa manutenção. Aquela amizade, gente. Talvez você fica anos aí sem falar com a pessoa. Também não tem obrigação pra ir, né? Pra ir. Basta você ligar. Ah, meu amigo, como tá, hein? Ô, oh, tô morrendo de saudade. Não é assim. Nossa, faz tempo que você não me liga, já chego com cobrança, né? Rapaz, tava morrendo de saudade. Oh,
4: mas ia não dá não, né? Pelo menos do aniversário. Natal e Ano Novo tem que ligar, né?
0: É, pelo menos Natal, Ano Novo e aniversário, né? E às vezes, infelizmente, se você passa por uma situação da pessoa te ligar e falar: ó, tô aqui, qualquer coisa, me chama. Alexandre.
5: Uma amizade sincera, ela se mantém, pode fazer 30 anos que você não vê um amigo, quando você vê ele, você vai querer contar todas as suas histórias, relembrar as histórias antigas, vai querer contar que estágio da vida você tá. Os momentos, eles mudam, as pessoas acabam se afastando naturalmente, porque casam, porque vão trabalhar longe, porque se mudam, mas amigo mesmo, você pode ficar 10 anos sem ver, 20 anos sem ver, você nunca vai esquecer, você sempre vai estar rezando por ele, cada vez que se encontrar, vai ser uma felicidade. Isso é uma relação de amizade. Amizade é eterna.
0: Aqueles amigos de outras
4: épocas. Isso, esse tipo de amigo que ele está falando, é o que eu falo que, ó,

0: Saudade é quando vai ver, passa mais um ano.
1: Márcio.
0: Mas é legal, é muito bacana quando a gente se encontra.
2: Vai, né? Oh, deve ser muito legal acompanhando, hein? Ali. Mas é legal quando fica assim, meu Deus, pena que, ó. Ai, meu Deus, ficaria.
0: Mas, amiga, vamos amanhã. Marcar logo.
1: É, vamos se ver logo.
0: Vamos sim, só que não.
1: Eu vi uma.
2: 2 anos depois.
1: Eu vi uma publicação no Instagram exatamente sobre isso. Mulheres depois dos 40 anos. Quando querem se reunir. Ah, hoje eu não posso. Hoje a minha netinha faz não sei o quê. Ah, hoje não dá, porque eu vou ter que ir no médico. Cada vez elas arrumam uma confusão.
2: Quem falou aqui? Eu não sei se foi na nota. Acho que o próprio Galinha tinha falado que as mulheres têm ido mais ao bar do que os homens.
1: É, não, eu não falei, mas é a realidade.
2: Não é? E aí, mulherada ali só.
1: Ah, eu acho que a mulher tá enchendo mais o caneco que o homem, isso sim.
0: Adoro. Apesar que eu tô bebendo pouco, viu?
2: Ó, a Alain
0: preciso
2: aqui
0: voltar
2: falando.
0: A ser eu mesma, não, Galinha.
1: Acho bom. Pega tuas amigas aí, ó.
0: Não, vou com você. Vou começar com amiga, você. Né? Bora voltar.
2: A Alain falando o mesmo assunto aqui, ó.
3: Bom, tenho uma amiga que a gente quase não se fala. A gente se conhece desde 1992, só quer dizer, são muitos anos de amizade. Toda vez que eu vou pra lá, a gente se encontra, a gente fala, a gente mata a saudade, a gente conversa. De vez em quando a gente manda mensagem uma pra outra. E eu acho que dá certo, sim, porque uma respeitando o espaço da outra. A gente é muito amiga, às vezes a gente se fala e é gostoso. Não precisa estar sempre colado junto, porque amigo muito colado atrapalha. Então, amizade um pouquinho separado, dá um espaço para o outro, é muito bom.
1: É igual a marido de mulher.
2: É, quando tá muito junto...
1: É, né? É igual a marido de mulher.
2: Tá muito junto. Posso dar um playzinho aqui?
0: Pode.
2: Tá bom. Eu vou dar um play no áudio aqui.
4: Oi, amiga, tô escutando, viu? No grupo. Me identifiquei. Né? Marca e nunca vai.
0: Olha aí, essa é minha amiga de infância.
1: Você tá vendo? Marca na marca isso. E você nunca vai.
0: Eu
1: você
0: me identifiquei, vai. Amiga.
1: Como é que é o nome dela?
0: Marca. Fernanda.
1: Fernanda, na próxima nós vamos.
2: Isso, Fernanda.
0: Amiga sua louca, eu tenho tanta coisa pra te contar.
1: Nossa, e se eu contar as coisas que ela faz pra vocês?
5: Eu acho que deu ruim. Eu vou tocar uma música aí pra acalmar todo mundo. Pra ninguém ficar bravo, né? Porque não precisa ficar bravo, né?

0: Nativa é tudo e muito mais. É de Brito e Samuel, romance rosa.
1: Bonita essa música.
0: Bonita.
1: Bonita essa música. Aliás, tem saído bonitas canções ultimamente.
0: E
1: uma... tá parando aquele negócio de só cachaça, só... sabe?
0: E uma releitura bem feita,
1: hein, velho? Tá bem legal. Tem saído músicas bem legais.
0: Aí, ó. Semana passada a gente pirou aqui com a música da semana, né? Com
2: Amadinho.
1: Tem uma que é regravação também do Mato Grosso e Matias, que é maravilhosa.
0: É isso mesmo. Isso é Nativa, gente. Ó, a Rose tá falando aqui da amizade de baixa manutenção. Aquela que você não precisa ficar cobrando por nada, ficar um tempo sem se falar, mas é verdadeira a amizade. Rose.
2: Eu acredito que a amizade verdadeira não precisa de contato todos os dias. Tem amigos que a gente acaba afastando, cada um segue sua rotina, mas quando se reencontra parece que nada...
0: Essa é tão amiga que, rapaz, tava falando de novo. É essa aí,
1: pai. Mas isso é que é uma amizade sincera.
2: Rapaz, que pra deixa ela que falar.
0: Realmente é amiga.
1: Isso é uma amizade sincera.
0: Aí tem a Nilda aqui, ó. Fala, Nilda.
3: Na minha opinião, a amizade verdadeira tem que haver contato, sim. Não precisa ser todos os dias, mas pelo menos uma vez por mês, principalmente agora que tem as redes sociais, que é bem mais fácil. Não custa nada mandar um oizinho, que se afasta de vez, pra mim não é amizade.
1: Não, uma vez por mês, tudo bem. Não é precisar ficar aqui nessa amiga da Day que não se vê, vocês devem uma pra outra.
2: Não, não tem problema de dinheiro. É correria mesmo.
1: Ai, ai, ai.
0: Ah, mas sempre tem um dinheirinho envolvido ali.
1: É,
0: né?
1: Será que não pago? Vocês não dividiram a última conta? Amiga, paga no seu cartão, depois nós acertamos.
0: Aqui, ó. Nariz da Simone Mendes. Chegou aqui a Rose, é outra Rose. Chegou a Claudiane e a Cida querendo comentar também.
4: Com relação a essa questão do Carcai da Simone Mendes, tem que ter sinceridade, né? Mas, pra evitar intrigas, pra evitar até um mal-estar entre o casal, um tem que apoiar o outro, independentemente de ter gostado ou não. Que o gosto é de cada um tem um tipo de um gosto. Então tem que apoiar sim.
0: Tá lasqueira, Claudiana.
5: Ah, se o marido dela gostou e ela também gostou do nariz dela do jeitinho que tá, meu jeito. A gente que faz aquilo que gosta, né? A gente nunca vai conseguir agradar a todos. Vai ter gente que vai achar ela bonita com o nariz dessa maneira, como tem gente que não vai gostar. Mas se ela tá se sentindo bem com ela mesma e o marido dela também gostou, maravilha. E se ela não gosta dela, tem dinheiro pra desfazer e fazer novamente, né?
2: Ah, tem isso aí. E ela deu uma patadinha assim, ó, de leve. Sabe o que ela falou? Ela falou assim... Gente, eu gostei. O importante é a voz, não é? A voz tá igual.
0: Eita, verdade.
2: Tá firme e forte aqui.
1: E aí, ela já deu uma patadinha pra quem falou que tem o narizinho dele muito empinado.
2: Isso!
1: Ah, tá.
2: É.
0: Ó,
2: entendeu. Mas que o nariz ficou parecido, ficou.
0: Tá parecendo com a... querendo arrumar intriga.
2: O nariz
0: com a irmã.
2: Da Simone agora ficou parecido com o da Simaria.
0: A irmã voltando aí, ó, a cantar e daqui a
2: pouco. Ai, você sabe que teve gente que chegou a falar isso, mas também o pessoal fala demais, né? Ou
1: pessoal.
2: Não sei. Disseram aí que a Simone só mexeu no nariz pra tirar o foco da Simaria que tava voltando. Olha!
0: Meu
2: olha como olha o povo fala.
0: Não, imagina.
6: Simone Mendes é linda. Ela é muito linda. Ela não tinha que mexer em nada. Na minha opinião, o marido elogiou pra não magoar. Porque, com certeza, ele achou ela mais feia. Porque ela é linda. Ela não devia ter mexido em nada. Eu acho que as pessoas, esses artistas famosos, eles mexem em coisa que eles não deviam. Que tá perfeito. Pra gente tá perfeito. E eles fazem uma coisa que eles acham que ficou mais lindo, mas não ficou.
1: Quer dizer, ela falou que ela é linda, mas socou uma sapatada que o marido mentiu.
2: E que agora acha ela mais feia.
0: Nunca vai discordar. Ah, não, está linda.
2: Ele não tá lindo, doido, né?
0: É.
2: Ele vai arrumar um problema pra cabeça. Doido. Imagina a mulher chorando. Você falou que eu tô horrível, você falou que eu tô feia.
1: Então,
2: e com raiva dele, um ranço misturado.
1: Ele é empresário dela. Aí ela fala assim, agora também não vou cantar mais.
2: Isso, já pensou?
0: É, mas ambas são bonitas, a Simaria também.
1: As duas são bonitas. As duas são bonitas.
2: A diferença é que a Simaria não mexeu.
1: Dois mexeu. Dois mulheres? Não, mexeu, mas mexeu em outras coisas.
7: Em outras coisas
1: e
7: sim.
1: E bem mexido.
7: Boninho, né?
1: E bem mexido.
7: Verdade. Mas o
1: conheci
7: nariz...
1: Conheci bem, conheci faz tempo.
7: Como assim você conheceu bem? Agora explica.
1: Elas eram back vocal do Frank Aguiar.
0: Frank Aguiar, rapaz. Era diferente, viu?
7: Ai, o boca de sacola. Procura aí pra ver a foto da Simária, pra ver se ela mexeu no nariz também.
1: Ó.
0: Meu Deus do céu.
1: Eu vou falar uma coisa só. Eu, nessa história toda, eu resolvi...
7: O quê?
1: Eu tava aqui matutando há tempo. Já falei até, comentei até com você. Mas eu resolvi o meu problema.
7: Qual é?
0: Sério, velho? Qual que
1: é? Um araminho levanta a ponta.
0: Um araminho levanta a ponta.
7: Eita, gente! Cuidado com o que tu vai levantar.
1: Ai, ai, ai, Marcelo.
0: Tirem as crianças!

0: Aproveita que a gente canta de ponta a ponta.
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2: E se chorar no ar?
0: Terapia. Canta, canta.
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0: Eita, se entregou de corpo e alma. Isso aqui, ó. Quem é a cantora? É a Natália Coral de Lima.
4: Eu acho que a Natália cantou mandando um recado pra alguém do jeito que ela cantou.
0: Do jeito que ela cantou,
3: será?
4: Né? Se chora, não sou terapia, não.
0: Natália Coral de Lima, ó, final do telefone dela, 1468. Não precisou nem de coral pra acompanhar ela, só ela.
4: Cala a boca, não fala esse negócio aí, não.
5: Mas essa letra é boa,
4: gente. Boca de sacola.
5: Essa letra é boa, né? É isso mesmo, a pessoa não valoriza, depois vem chorar. Tchau, querido.
4: Combinado,
5: eu não sou
4: então,
5: terapia.
4: Tchau. Combinado, tchau.
5: Você não me faz chorar, você só me faz sorrir.
0: Depois do elogio desse, veio o interesse. Vamos lá.
4: Quarta-feira não vou, não.
5: Ai, senhor.
0: Música da semana, gente.
5: É dentro.
0: Quem então? Então tem mais quanto voando aí?
4: Tem mais 2.000 voando. Ei. Terça, quarta, quinta e sexta.
0: Tá rádio pra dar dinheiro. Essa nativa, rapaz. Daí 40.
5: Boa noite, Márcio Cruz.
0: De olho
5: Cruz.
0: Nas fofocas de hoje pra amanhã, hein?
5: Pode deixar.
0: Traga uma boa manhã.
5: Já tem algumas aqui.
0: Boa. Até amanhã, Daizinha.
5: Boa noite, galinha. Boa noite, ouvinte. Até amanhã, se Deus quiser.
0: Até amanhã, velho.
4: Vê o que mais levantou aí, depois você me fala.
5: Opa, tá precisando, hein?
4: Não, porque eu tenho aquele negócio lá do Vanderlei. Tchau, Daizinha. Tchau, Márcio Cruz. Tchau, povo. Tchau, pova. Fui!
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0: Vem aí, a voz do Brasil. Às 10 da noite, Edu Melo e o Lawson. Tchau, gente. Boa semana. 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